0: pesquisou sobre o assunto. É, eu acho que é importante ser essa transparência, até porque a gente fala sobre servidores e o trabalho deles, né? Então, é uma van zero, realmente ela já tinha viajado e tudo, né? Aconteceu um acidente, todos nós estamos sujeitos a acidentes, né? Quando a gente sai viajar, um caminhão lá esbarrou e quebrou, tem boletim de ocorrência, tem diário de bordo, o motorista é muito bom, né? Então, era isso. Por hoje é só, obrigado, senhor presidente, uma boa noite a todos.
1: Obrigado, vereador Thiago. Isso, 4 minutos, vereador Natal.
2: Eu quero fazer um comentário aos presentes aqui da melhor idade. Eu falei com o presidente Sérgio, eu e demais vereadores vamos assumir um compromisso com vocês, porque nós jamais vamos contra vocês, apesar da secretária e a secretaria não dar apoio para vocês, eu sei que não está dando, é muito fraca essa secretária, muito fraca, é um absurdo. Está o Chagas aqui. Chagas, você converse com a doutora Mariana, a qual ela presta um serviço muito bom para o nosso município, a qual a Secretaria de Administração é um retrocesso para o nosso município. O Hamilton Tipac, olha, é uma vergonha. E a doutora Mariana está super carregada. Ela, a Lúcia, o João Carvalho, acho que teve um mal entendido do Joãozinho, meu amigo, da doutora Lúcia, que eles estão trabalhando muito bem. E eu aqui, durante os colegas vereadores, Léo, Ednei, o Sérgio, o Cristiano, todos, nós vamos assumir, desde que tenha uma reunião, Chagas, com toda a melhor idade, e a doutora Mariana, nós vamos ver isso aí. Desde que esse cargo não seja dona Alzira a fulana. Eu assumo um compromisso com vocês em nome de todos os vereadores. Porque está um absurdo isso aí. Isso aqui é, olha, é uma vergonha. Olha, parabéns para você, Schumacher. Parabéns para você. Você fez um desabafo, o que eles queriam ouvir. O que eles queriam ouvir. Parabéns. Você falou muito bem. Falei com o presidente. Porque está um absurdo, dona Alzira. Está um absurdo. Veja a situação que está nossa cidade. Veja a situação. É buracos e mais buracos, Hermeia. Eu falo o nome porque eu conheço vocês. Trabalhamos junto na CEPAC, né, Hermeia? Tá uma vergonha. Tá uma vergonha. E cobravam na gestão passada. Eu aqui, olha o que eu sofria. Por causa de ponte da Serpasta, 50 quilômetros, que Deus mandou muita chuva. E eu, olha o que eu sofri aqui. Tô no meu 5º mandato, graças a Deus e ao povo. E eu defendo a população maletense, mas o nosso Malé, o nosso prefeito Pedro, nós somos amigos com ele, tem que mudar, cobra, porque está feio, dona Alzira. Está feia essa administração. Malé está no fundo do poço se ele não melhorar. Tem tempo para melhorar. Bater no peito e dizer, eu sou prefeito. Não querem trabalhar rua, porque cada um de vocês trabalhou. Eu sei, né, dona Alzira Hermeia, a Amélia, minha amiga, a dona Eda, todas, a Valquíria lá, tem que trabalhar. E exerce um cargo público, tem que mostrar serviço. Eu fui cargo comissionado, o Sérgio Greti era meu chefe na época do César Flênic. Trabalhava dia e noite, né, Sérgio, dia a dia. Mostrava serviço, levando esse povo para Curitiba, Ponta Grossa, às vezes 2 vezes por dia, dona Alzira. Hoje está uma vergonha. O que falaram de telefone que ninguém atende. Então, a prefeitura que compre vários celulares, dá para o secretário que saiba usar, e daí atenda os telefones, sim. Porque o povo cobra de nós, Hermeia. Teu marido foi vereador, o povo cobra e tem que cobrar. Porque é vocês, é o povo que paga o meu salário dos vereadores, do prefeito, dos secretários e do vice. Então, olha, está feia a situação. Malé hoje, olha... Eu não sei, parece que o nosso Malé é enfeitiçado. Parece que é enfeitiçado. Porque pensa, o povo muda, pensa que vai melhorar e cada vez, ó. Muito obrigado, presidente.
1: Obrigado, vereador Natal. Só esclarecendo, até teve uma ouvinte que comentou que nós passamos das 21 horas. Nós, na verdade, hoje foi uma sessão diferente. O vereador Léo teve 10 minutos de tribuna. E nós, às vezes, passamos mesmo. Nós temos esse acordo com a rádio. A sessão, às vezes, ela vai até 9, 9:30, sem problema nenhum. As duas rádios estão cientes disso, né? Não é sempre que acontece, é difícil passar das 9, mas passou. Só uma correção aqui que me perguntaram ali, às vezes é falado aí algumas coisas sobre salário. O salário de vereador e secretário é o mesmo. Então não existe esses 13 mil que foi falado de cargo do diretor, algo assim. Então, secretário municipal e vereador recebem exatamente o mesmo salário. Então, não é.
3: Presidente, se for falar para mim, é uma custa, né? Sucessor.
1: Ah, não, sem dúvida.
3: Aham, tá bom, então
1: é. Não, isso. Eu só comentei, não, mas não foi, acho que nem de você, foi a questão do vereador Natal ter falado esses tempos do diretor de obras lá, que seria 13 mil. Então, só para deixar claro, né, que às vezes a pessoa pergunta, de cabeça às vezes fala, mas realmente, além desse custo, né, Dinei, tem transporte, tem um veículo que usa, enfim. Então, só para deixar bem claro. Então, não havendo mais nada, declaro encerrada a sessão. Tenham todos uma boa noite. Se Deus quiser, estaremos aqui na próxima segunda-feira. Muito obrigado a todos.

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1: Olá, muito boa noite na paz do Senhor e Salvador Jesus Cristo. Sejam todos bem-vindos ao programa Resgatando Almas para Jesus. Meus queridos ouvintes, meus queridos irmãos, minhas queridas irmãs, eu peço desculpa, né, pelo atraso aí, que não é pouco, é bastante atraso, né? Mas peço desculpa a você que teve paciência, você que costuma aí toda a segunda-feira estar nos ouvindo pelas ondas da Rádio Cidadão FM, né? Peço desculpas, né, pelo atraso, tá bom? Fica ligadinho, porque hoje Deus tem uma palavra para o seu coração. Quero cumprimentar aqui a nossa irmã missionária Andréia, com a paz do Senhor Jesus. A paz do Senhor Jesus, irmã Andréia.
2: A paz do Senhor Jesus, pastor Eloir. Paz do Senhor Jesus, irmã Doroteia.
1: A paz do Senhor Jesus, evangelista Doroteia, que Deus abençoe você, né? Glórias a Deus, e que Deus venha abençoar cada vida, cada lar, né, que estão nos ouvindo pela Rádio Cidadão FM e quem também está nos assistindo aqui pela live. Já tem alguns irmãos aqui que estavam cansados de esperar, né? Estão aqui, né, já na live aqui, o nosso irmão Toninho, a irmã Franciele, estão ligadinho conosco aqui nesta noite no programa Resgatando Almas para Jesus, né? Que Deus abençoe a vida de cada um de vocês. A nossa irmã Fernanda e o nosso irmão Leandro de Souza, lá do norte do Paraná, também estão aqui ligadinho conosco nesta noite. Hoje Deus tem uma palavra para a sua vida. 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Glórias a Deus. Aqui está também conosco já nesta noite o pastor Anderson. Aquele abraço, meu pastor, que Deus abençoe a sua vida. Pastor Anderson, que está aqui agora vai estar aqui agora nas quinta-feira, né? Com o programa Voz da Verdade, né? Você que aí escuta o programa Resgatando Almas para Jesus, também agora passa a escutar nas quinta-feira também o pastor Anderson com o programa Voz da Verdade. A irmã Luísa Sobianski também está conosco aqui. Que Deus abençoe a sua vida. Irmão Luiz Também está conosco, que Deus abençoe, a irmã Nilvânia está conosco aqui também nesta noite. Peça seu louvor aí, peça, a irmã André já está ali se preparando ali, peça teu louvor aí, que a irmã André já vai estar soltando o seu louvor ali, você vai estar ouvindo, né, o louvor que você gosta de ouvir. Irmã Martinha Cordeiro também está presente aqui, a irmã Adriana também, Deus abençoe a vida de vocês, irmão Robson de Oliveira, lá da Colônia Vitória, né? Lá, distrito de Garapuava, está ligadinho conosco aqui, a paz do Senhor Jesus, irmão Robson, aquele abraço, que Deus abençoe a tua vida, que Deus abençoe o teu lar, que Deus abençoe a tua família, né? Glória a Deus. A irmã Matia Cordeiro, boa noite, pastor, a paz do Senhor Jesus, irmã. Irmã Josiane Patek, lá de Cândido de Abreu, e também está nos assistindo, irmão Douglas Ribeiro, Adalberto, irmão Beto também está aqui conosco, manda um abraço para nós, Adalberto, e Neuci, mande um louvor para nós, eita glória, o valor de uma alma, irmã, pode ir preparando aí, irmã André, o valor de uma alma para o nosso irmão Beto, aquele abraço, irmão Beto, que Deus abençoe a tua vida, meu irmão, que Deus abençoe a tua família, né? A paz do Senhor, irmão Robson, Deus abençoe você, Luísa Santos, Luzia Santos também está aqui nos assistindo pela live, né? Glória a Deus, aleluias, lá de Cândido de Abreu, aquele abraço, irmã Luzia, Deus abençoe. A irmã Gleice Fernanda Nascimento também está nos assistindo, o irmão João Augusto está ligadinho conosco nesta noite. Não saia daí, vai compartilhando essa live, vai curtindo, vai comentando, porque hoje Deus tem uma palavra para a sua vida, né? A irmã André já preparou o louvor, irmã André? Então vamos ouvir aí o louvor que o meu irmão Beto pediu. Outro? Outro. E depois toca o do irmão Beto, então, tá bom? Então, irmão Beto, logo, logo vai ser rodado o teu louvor, tá bom? A irmã Andréia já tá ali, vai soltar um louvor e depois vem o seu, tá bom? Que Deus abençoe a todos vocês.

Essa história é muito linda. Uma certa vez Jesus curou 10 leprosos de uma vez. Mas sabe o que acontece? Só um voltou. Só um voltou para agradecer. Quantos são agradecidos? Porque Jesus entrou na sua casa.

0: Voltamos com a programação da Rádio Cidadão FM 88.1. Né? Você que está ligadinho aí na rádio, vai mandando mensagem aí no WhatsApp da rádio, vai aí comentando aí, né? Que logo, logo nós estaremos aqui ministrando a palavra de Deus. E eu creio que você que está do outro lado nos ouvindo vai receber a bênção do Senhor, vai receber a vitória das mãos de Deus, né? Que Deus abençoe você, meu irmão, que Deus abençoe você, minha irmã, que toda segunda-feira fica ali à espera, fica ali ligadinho na Rádio Cidadão FM à espera do programa Resgatando Almas para Jesus, né? Que benção, que maravilha. A gente escuta bastante comentário, irmã Doroteia, a gente escuta, irmã Andréia, bastante comentários, né? A respeito do programa, pessoas dizendo é uma benção o programa, nós gostamos de escutar o programa, né? Nós gostamos de ouvir, né? O programa Resgatando Almas para Jesus. E continue ouvindo, continue, porque Deus vai te abençoar através das ondas da Rádio Cidadão FM. Não tem só nós, né? Tem aqui também, nós estamos aqui na segunda-feira à noite, né? Mas na terça-feira tem o pastor Everaldo, na quarta-feira à noite tem o pastor Roberto, e agora na quinta-feira também tem meu irmão, né? Pastor Anderson, né? Também, que vai também estar aqui. Então, você tem uma semana repleta de palavra de Deus, de bênção do Senhor para a sua vida, né? Tanto pelas ondas da Rádio Cidadão FM, quanto pelo Facebook, né? Você ali vai estar sendo abençoado por Deus, né, meu querido irmão? Que Deus abençoe a vida de cada um de vocês. E eu quero, né, agora aproveitar esse momento para mim estar fazendo um convite todo especial para você, meu irmão, minha irmã, ouvinte da Rádio Cidadão FM, para você, meu irmão e minha irmã que está aqui nos assistindo pela live, para que quarta-feira, às 19 horas, temos grande culto na Igreja Pentecostal Caminho do Céu da Vila Caroline. Você é convidado especial do Senhor Jesus Cristo. Você não pode perder, porque Deus tem uma palavra para o seu coração, Deus tem uma bênção para a sua vida, não perca. Quarta-feira, às 19 horas, Igreja Pentecostal Caminho do Céu, Vila Caroline. E na igreja sede, que fica na Rua Munhoz de Carvalho, número 50, ao lado da Panificadora do Baixinho. Os cultos ali são toda sexta, sábado e domingo, às 19 horas. Lembrando a todos, meus queridos irmãos ouvintes, que sábado que vem vai estar junto conosco, trazendo a palavra de Deus e orando pelos dons do Espírito Santo, o meu querido irmão da cidade de Garapuava, irmão Isaías. E também vai estar ali tocando aquele violão, louvando o nome santo do Senhor, o meu irmão em Cristo Jesus, irmão Augusto, né? Glórias a Deus, louvado seja o nome do Senhor Jesus Cristo. Quero mandar um abraço para minha filha que está assistindo a live. Sei se ela está assistindo a live. Ela está assistindo a live, a minha esposa está ouvindo pela Rádio Cidadão FM. Aquele abraço para minha filha, aquele abraço para minha esposa. Que Deus abençoe poderosamente a vida de vocês. Gratidão a Deus por Deus ter colocado vocês na minha vida. Irmão Elga Lara também está aqui junto conosco. 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Glórias a Deus, a nossa irmã Marlene Dranca também está aqui ligadinho conosco, meu irmão Ederson Creviluc, aquele abraço, Deus abençoe. Irmã Irini, né, está pedindo oração, peço oração pelo meu neto Vitor, que não está muito bem de saúde, vamos orar. Meu irmão Olair Pedroso também está aqui ligadinho na Rádio Cidadão FM, nos assistindo pela live. A irmã Andréia vai dar uma palavrinha com os ouvintes, E já já, a irmã André vai estar rodando mais dois ou três louvores e logo nós retornaremos pela rádio Cidadão FM 88.1.
1: Agradecer, pastor Eloir, pela vida do pastor Anderson, né? Ele pediu o louvor Som dos 10, que já foi tocado. Também pela participação da família Keveluk, que pediu para participar do sorteio e já estão lá participando, né? O irmão Sérgio de Bosque, da Vila Caroline, também está participando conosco aqui através da Rádio Cidadão FM. A irmã Dalva também está participando aqui conosco, né? Ela pediu o louvor Jó, né? Logo estaremos tocando o louvor da irmã Dalva, que é o próximo. Também o Jucimar Fernandes também está participando conosco aqui através da Rádio Cidadão FM. Pediu o louvor Folha Seca. E o nosso irmão Ederson, que também está participando e pediu o louvor Ovelhinha, né? Quero pedir desculpa para os irmãos se não der tempo de tocar todos os louvores nesta noite, né? Começamos o programa com um pouco de atraso, mas Deus abençoe a vida de cada um de vocês e o louvor que não puder tocar nesta noite, nós tocamos na próxima segunda-feira.
0: Aqui também está ligadinho na live aqui a minha irmã Terezinha Prestes. Boa noite, ore por minha família.

0: Voltamos com a programação da Rádio Cidadão FM e o programa Resgatando Almas para Jesus. Né? Glórias a Deus. Vou dar continuidade aqui, porque Deus me toca no meu coração para me continuar falando também pelas ondas da rádio. Né? Eu sei que tem gente que não pode não gostar, mas não tem problema. Eu não obrigo ninguém a gostar de mim. Eu não obrigo ninguém a gostar do que eu falo. Quem tem que gostar de mim, quem tem que... a quem eu devo obediência, a quem eu devo obedecer a voz dele é meu Senhor Jesus Cristo. Né? Então eu vou falar. Porque estão trocando Jesus. Estão trocando aquele que um dia desceu. Aquele que um dia deixou um trono de glória, porque a Bíblia vai dizer que Jesus deixa um trono de glória para descer nesta terra. Jesus já estava presente na criação do mundo. Jesus já era Deus, já era Jesus. A Bíblia vai dizer que na criação do mundo, se você pegar lá no comecinho da Bíblia, a Bíblia vai dizer que na criação do mundo, três se fazia presente: Pai, Filho e Espírito Santo. Aí ele deixa um trono de glória para descer nesta terra pecaminosa, passar-se por como um pecador aqui nessa terra. Ele não foi pecador, mas ele se fez como um de nós. Ser crucificado, considerado como maldito aqui nesta terra. Aí hoje estão trocando esse homem que entregou a vida dele, esse homem que não teve vergonha de carregar uma cruz. A Bíblia vai dizer que foi na rua principal de Jerusalém. Ele não levaram ele escondendo, levaram ele pela rua principal de Jerusalém, envergonhando ele, batendo nele, humilhando ele, para crucificar esse homem inocente, para que eu e você tenha o direito à salvação. Aí hoje nós estamos trocando muitas das vezes esse homem por coisas banais dessa terra. Estamos trocando aquele que morreu, estamos trocando aquele que permite que todo dia nós abra nossos olhos de manhã bem cedo, coloque nossos pés no chão. Estamos trocando por coisas banais. Quando as coisas estão tudo bem na nossa vida, quando as coisas estão tudo bem na vida do povo, ninguém lembra desse homem. Ninguém recorre a esse homem, ninguém dobra o joelho perante esse homem, ninguém se humilha para esse homem. Mas vão, quando está tudo bem, vão para as coisas mundanas, vão fazer aquilo que desagrada a Deus, trocam ele. Mas aí quando falta saúde, quando falta paz, quando falta alegria, quando a família não está bem, quando não vai bem no trabalho, quando alguma coisa começa a dar errado, aí lembram dele. Aí lembram de Jesus, aí lembram da igreja, aí lembram do pastor, aí lembram de todo mundo para pedir oração, ore por mim, ore pela minha família, ore por isso, ore por aquilo. Mas aonde estávamos quando estava tudo bem? Adorar a Deus quando está tudo bem é fácil. Fazer as coisas para Deus quando está tudo bem é fácil, é prazeroso. Mas agora adorar a Deus quando as coisas estão difíceis? Então se lembra. Coloca Deus em primeiro na sua vida. Ponha Deus. Vira as costas para o mundo, abandona a bagagem do mundo, porque a Bíblia diz que é para abandonar o mundo e a bagagem dele. Abandona o mundo e se achega em Jesus. Que se você se colocar, você que está ouvindo aí através da Rádio Cidadão FM, você que está ouvindo pela live, se você se colocar na presença de Deus, da maneira que Deus quer, não da tua maneira, da maneira que Deus quer. E se dentro de pouco tempo a tua vida não mudar, para melhor, você vem até o pastor e diga assim: pastor, você falou que se eu me colocasse na presença de Deus, e se dentro de pouco tempo a minha vida não mudasse, o Senhor deixava de pregar a palavra, porque eu deixo de pregar esta palavra. Porque Deus muda, porque um dia Deus mudou a minha. Mas Deus mudou a minha a partir do momento em que eu entreguei a minha vida para Ele. O irmão Isaías dizendo aqui que dia 20 ele vai estar aqui. Dia 20 vai estar o irmão Isaías pregando a palavra de Deus aqui. Tá bom? Irmã Márcia Ribeiro também está aqui conosco. Ela é lá da cidade de Curitiba. Irmã Ana Santos, de Ponta Grossa, também está aqui conosco. Deus abençoe vocês. Deus abençoe a vida de cada um de vocês. A irmã pode me dizer que hora é, irmã, para mim, por gentileza? 9h57. Estamos hoje atrasados, irmãos, com a programação. Normalmente, essa hora, nós já estamos terminando o programa. Agora, nós nem entremos na palavra. A irmã Andréia vai estar dando uma palavrinha com os ouvintes aí. E vai rodar mais uns dois louvores, irmã André, e daí nós entramos na palavra de Deus. Fica ligadinho aí, tá bom? Através da rádio e através da live, que nós vamos estar pregando a palavra de Deus.
1: Agradecer a participação do irmão Rogério, pediu o louvor, né? Toca o louvor para minha família, que estamos todos ouvindo aqui através da Rádio Cidadão FM. Agradeço a participação de todos, estaremos tocando o louvor nesta noite, ovelhinha, a pedido do irmão Ederson.
0: Olha aqui, o irmão Toninho aqui, ó.

0: Glórias a Deus, voltando com o programa Resgatando Almas para Jesus, pela Rádio Cidadão FM 88.1, tá? Você que ficou até agora, né, aqui na programação da Rádio Cidadão FM, né, eu mais uma vez eu quero pedir desculpa, que a gente vai, eu vou ser bem breve na palavra para a gente encerrar a programação. Hoje começamos muito atrasado, hoje com meia hora ou mais de atraso, né, então eu vou ser bem breve na palavra, irmãos, vai ser bem breve mesmo, e a gente já vai encerrar o programa, porque eu também, quando eu assumo um compromisso com uma pessoa, eu gosto de manter um compromisso, e eu assumi um compromisso com o proprietário da rádio, que era uma hora e meia de programa, mas também não vou aqui extrapolar, porque, né, ele não tem culpa de nós ter pego bem atrasado o programa já, tá bom? Quero agradecer o proprietário da rádio, Juliano Luiz, a sua família, que abriram esse espaço para nós aqui na rádio, né? Quero agradecer, quero dizer que Deus abençoe poderosamente a tua vida, Juliano, que Deus abençoe a tua esposa, que Deus abençoe teus filhos, que Deus abençoe o teu trabalho, o teu lar, em nome de Jesus. Glória a Deus. Irmão Isaías, estou orando por todos vocês aí, meus irmãos. Amém, irmão Isaías. Pega a tua Bíblia e abre no livro de Isaías, no capítulo 19, estava comentando, irmão Isaías, e acabei. Livro de Lucas, capítulo 19, irmãos. Irmã Andréia, se você quiser deixar tocando louvor de fundo, pode deixar, irmã. Tá? Atrapalha a sintonia? Ah, então tá bom. Então, vamos, né, pegar nossas Bíblias aqui no livro de Lucas 19, onde a Bíblia vai falar a respeito de um homem chamado Zaqueu, publicano. Né? A Bíblia vai dizer assim: E tendo entrado em Jericó, Jesus atravessava a cidade e havia ali um homem chamado Zaqueu, que era rico, chefe dos publicanos. Ele tentava ver quem era Jesus e não conseguia, por causa da multidão e porque era de pequena estatura. Correndo na frente, subiu num sicômoro a fim de vê-lo, pois Jesus tinha de passar por ali. Quando chegou àquele lugar, Jesus olhou para cima e disse-lhe: Zaqueu, desce depressa, porque hoje tenho que ficar em tua casa. Então desceu rapidamente e o recebeu com alegria. E ao verem isso, todos criticavam, dizendo: quem foi ser hóspede um homem pecador? Zaqueu, porém, levantando-se, disse: Senhor, vê, Senhor, darei aos pobres metade dos meus bens, e se prejudiquei alguém em alguma coisa, eu lhe restituirei quatro vezes mais. Disse-lhe Jesus: hoje a salvação chegou a esta casa, pois este homem também é filho de Abraão, porque o filho do homem não veio buscar e salvar, o filho do homem veio buscar e salvar o que se havia perdido. Amém? Vamos orar a Deus? Querido Deus, amado e eterno Pai, em nome do Senhor e Salvador Jesus Cristo, nesta oração, Papai, eu quero apresentar cada irmão, cada irmã, cada vida, Senhor, que está nos escutando através das ondas da Rádio Cidadão FM de Malete, Senhor. Quero apresentar meus irmãos que estão nos assistindo pela live, Senhor, que o Senhor venha alcançar cada vida, meu Pai, nesse momento, que a graça do Senhor Jesus Cristo, a paz do Espírito Santo de Deus, possa estar entrando nesses corações, dentro desse lar, meu Pai. E se tiver alguma pessoa enferma aí, Senhor, do outro lado, ó Pai, que o Senhor, com a tua mão santa, Deus, possa alcançar, possa tocar, meu Pai, arranca toda a enfermidade em nome do Senhor Jesus Cristo. Eu ordeno agora que toda dor, toda tristeza, toda enfermidade, todo mal, toda opressão maligna saia agora desta vida, em nome do Senhor Jesus Cristo. Papai, toca agora, meu Deus, nessa vida, toca agora, Senhor, nessa pessoa que está deitada em cima de uma cama, enfermo, toca agora, meu Deus, nessa pessoa que está lá no hospital, numa UTI, Senhor, respirando, talvez, por um aparelho, Senhor, mas a mão do Senhor é poderosa, Senhor. O Senhor é médico dos médicos, Pai, e eu creio que nesse momento o Senhor está fazendo um milagre nessa vida. Eu creio que nesse momento o Senhor está alcançando essa vida. O Senhor está, Papai, repreendendo o espírito da morte, e o Senhor está acrescentando os dias, os anos de vida dessa pessoa, meu Pai. O Senhor, fala comigo, fala com cada irmão através da tua palavra. Amém? Deus seja louvado. Irmãos, a palavra de Deus, ela vai falar de um homem por nome Zaqueu, homem que era chefe dos publicanos, cobrador de impostos. Eu creio que Zaqueu era odiado por muitas pessoas, mas Zaqueu tem um desejo no seu coração de ver quem era Jesus, de conhecer Jesus, de ter um encontro com Jesus. Zaqueu, um homem odiado, um homem que era rico, um homem que tinha nome, um homem que tinha uma reputação talvez para zelar. Mas quando o Espírito Santo de Deus entra no coração de Zaqueu, Zaqueu ele deixa de ficar preocupado com o que o povo vai pensar. Ele não se preocupa com o que vão achar dele, mas ele se preocupa de conhecer Jesus. Ele quer ter um encontro com Jesus. Mas a palavra de Deus vai dizer que Zaqueu não podia ver quem era Jesus, porque a multidão que andava com Jesus era muito. E Zaqueu, além da multidão, Zaqueu era de pequena estatura. Então Zaqueu vê um pé de figueira brava. E Zaqueu sobe nesse pé de figueira brava para ver quem era Jesus. E quando Jesus vai passando, Jesus já sabendo que ali tinha um homem que queria conhecê-lo. Então Jesus olha e diz: Zaqueu, desce depressa, porque hoje me convém que eu vá na sua casa, que eu fique em sua casa. E Zaqueu desce depressa, a Bíblia vai dizer, e Zaqueu recebe Jesus com alegria, louvado seja Deus. E nesta noite, Jesus está no nosso meio, Jesus está aqui na Rádio Cidadão FM, Jesus está aí do teu lado, Jesus está passando aí na tua casa, Jesus está passando aí no seu trabalho, Jesus está passando aí na rua onde você está. E se você quiser ter um encontro com Jesus, basta você, aleluia, se conectar com ele, basta você dizer: Senhor Jesus, eu quero ter um encontro com o Senhor. Louvado seja Deus. Zaqueu, ele tem o desejo de conhecer Jesus, ele tem o desejo de se encontrar com Jesus. E Jesus, quando vê Zaqueu, Jesus manda ele descer depressa, e Jesus vai com Zaqueu para a casa dele. Só que tem algo que me chama muita atenção nesta palavra. Tem algo nesta palavra que eu amo muito empregar esta palavra, irmãos. Que Zaqueu, Jesus não pede para Zaqueu renunciar à riqueza dele. Jesus não pede para Zaqueu renunciar a nada, não, porque Jesus não pede para ninguém renunciar a nada. Jesus nos dá o livre-arbítrio, nós renunciamos se nós quiser céu. Zaqueu, por conta própria, Zaqueu vai dizer: Senhor, se eu defraudei alguém, Senhor, eu vou devolver 4 vezes mais. Senhor, se eu tirei algo de alguém, Senhor, eu vou devolver 4 vezes mais. Senhor, vou vender metade dos meus bens e vou dar aos pobres. Ou seja, Zaqueu, nesse momento, o Espírito Santo de Deus entra no coração dele e ele sente o desejo de renunciar. Renunciar aquilo que prendia ele. Se nós voltar um pouquinho para trás, irmãos, no livro de Lucas mesmo, só que no capítulo 18, nós vamos encontrar uma parábola, uma passagem muito, muito ligada com essa. Onde a Bíblia vai falar a respeito de um jovem rico, mancebo de qualidade, que ele também um dia quer encontrar Jesus, ele quer saber o que ele tem que fazer para morar no céu. E ele vai até Jesus, e quando ele chega em Jesus, ele diz: Senhor, o que eu preciso fazer para me morar no céu? Jesus, olhando para ele, diz: Vem, tu tens observado os mandamentos de meu pai? E ele diz: Senhor, desde a minha mocidade, desde a minha mocidade eu tenho observado os mandamentos de Deus. Jesus, olhando para esse moço, para esse jovem, Jesus diz: Ainda te falta algo. Mas o que, Senhor, que me falta? Se eu tenho observado os mandamentos, eu tenho guardado os mandamentos, o que me falta? Jesus olha para ele e diz: Vai, vende tudo o que você tem e dá aos pobres, reparte. A Bíblia vai dizer que esse jovem entristece o seu coração. Ou seja, ele estava apegado em algo, ele estava apegado na riqueza, ele estava apegado em bens materiais e ele não estava disposto a renunciar aos bens materiais. Ele não estava disposto a renunciar a algo para ter uma vida com Jesus. Só que Zaqueu não. Zaqueu, tocado pelo Espírito Santo de Deus, o próprio Zaqueu renuncia. O próprio Zaqueu renuncia porque Zaqueu sente que aquilo não ia fazer bem para ele, aquilo ia afastar ele de Jesus, aquilo ia distanciar ele de Deus. Porque o homem ou a mulher, quando ela quer ter um encontro com Deus, quando ela quer ter uma vida com Deus, ela tem que renunciar às coisas. Nós não podemos querer ter uma vida com Jesus, nós não podemos querer ter, morar no céu, nós não podemos querer receber a coroa da vida eterna sem renúncia na nossa vida. Como que nós vamos encontrar com Jesus? Quando que nós vamos ter uma vida com Jesus? É carregando o mundo e a bagagem, com todas as coisas erradas do mundo, apegado no pecado, apegado nas coisas que desagradam a Deus, apegado no dinheiro, apegado em bens materiais, apegado na casa, no carro e assim por diante, e querendo ter uma vida com Jesus. Ah, pastor, mas você está dizendo que então, para ter uma vida com Jesus, a gente não pode ter dinheiro. Não estou falando que não pode ter dinheiro, estou falando que nós não podemos ser apegado. Nós não podemos ser apegado a bens materiais, nós não podemos ser apegado às coisas terrenas. Tem que ter renúncia. Tem que renunciar às velhas práticas. O velho homem tem que morrer, a velha mulher tem que morrer. Morrer para o mundo, viver para Jesus, é viver em Cristo Jesus. Porque quando Zaqueu diz, Senhor, vou vender meus bens, vou repartir a metade com os pobres, e se eu defraudei e ganho, eu vou devolver 4 vezes mais. Jesus olha para Zaqueu e diz, hoje chegou salvação nesta casa. Ou seja, salvação vem através da renúncia. Salvação vem através da renúncia. Não tem como morar no céu apegado, ah papai, eu vou falar, meu Deus, vai ter gente que não vai gostar, mas eu vou falar. Não tem como querer morar no céu apegado na bebida alcoólica. Não tem como morar no céu apegado no vício da droga, do cigarro, no bailão, na festa mundana, naquilo que desagrada a Deus. Como eu já falei antes, trocando o Criador pela criatura. Não tem como. Não é eu que falo, é Bíblia. Todo mundo tem uma Bíblia na casa. Mas não é todo mundo que examina, não é todo mundo que lê, que estuda a palavra de Deus. Tem pessoas que têm, às vezes a Bíblia está até aberta, fica a vida inteira aberta na estante, no guarda-roupa, no Salmo 91, no Salmo 23. Mas nunca pega a Bíblia para examinar, porque se pegar a Bíblia para examinar, vai ver que as coisas não é bem do jeito que pensamos que é. Para morar no céu tem que renunciar ao mundo e à bagagem, para morar no céu tem que renunciar ao pecado, para morar no céu tem que morrer o velho homem, morrer a velha mulher, abandonar as práticas mundanas, deixar de fazer o que fazia e ter uma vida de santidade na presença de Deus. Agora, ah não, porque Jesus, ele vai salvar pela graça, agora eu posso tudo. Ei, a palavra de Deus não mudou não, a palavra de Deus não mudou não, a palavra de Deus vai dizer que passará céus e terra, mas a palavra dele não passa. Ah, então, pastor, mas eu pensei que quando Deus falava que a palavra dele não passava, era quando Deus usava um irmão para dizer que ia acontecer isso, ia acontecer aquilo. Não, não, é a palavra que não passa. Palavra de Deus não mudou. Aí quer servir a Deus, quer servir a Deus com a bagagem do mundo todo sobre as costas, não aguentando nem andar direito, está sendo escravo do inimigo no mundo. Como eu já fui um dia, chegava, saía final de semana e ó, enchia a cara, enchia o pote, chegava mal na casa, perdia a segunda-feira de trabalho, ah, papai do céu, e achando que estava fazendo graça. Hoje eu sou feliz, porque eu tive um encontro com Jesus. Jesus mudou minha vida, Jesus transformou minha família, Jesus transformou meu lar. Ei, tenha um encontro verdadeiro com Jesus. Porque não é todo mundo que está dizendo Senhor, Senhor, vai entrar no céu. Porque tem muitas pessoas aí que estão dizendo que estão servindo a Deus. Ah, papai do céu, mas não estão não. Não estão não. Tem muitos lugares por aí. Ah, meu Deus do céu, que não tem mais Espírito Santo de Deus lá dentro. Ah, mas lá naquele lugar diz que pode, a própria Bíblia diz que pode. Ah, mas o meu pastor, o meu líder religioso diz que eu posso tudo. Que eu não tenho problema. Ei, se nós pudéssemos tudo, Por que que Jesus tinha que vir morrer? O mundo podia ficar do jeito que estava. O mundo era contaminado pelo pecado. Jesus veio, morreu na cruz. Se fosse para que pudesse tudo, podia ficar do jeito que estava, não precisava ele morrer. A Bíblia diz que tudo pode, mas eu não devo me deixar, me dominar pelas coisas. Se você me perguntar, pastor, mas eu posso fumar, eu posso beber, eu posso usar droga, eu posso fazer isso, eu posso fazer aquilo, eu posso bater na mulher, eu posso bater no marido, eu posso brigar com o meu vizinho, eu posso brigar com a minha vizinha, eu vou dizer que pode, claro que pode. A Bíblia diz que eu posso tudo. A Bíblia diz que eu posso tudo. Eu posso, pastor, falar mal da vizinha, falar mal do irmão, falar mal da irmã, eu posso, pode, claro que pode. Pode sim, pode tudo. A Bíblia diz que pode tudo. Livro de Coríntios. Pode ir lá e ler para você ver. A Bíblia diz, todas as coisas me são lícitas. Então, você pode tudo, tu é livre. Ah, pastor, mas eu posso fazer isso e fazer aquilo. Pode tudo, tudo, tudo, tudo. Só que eu vou dizer uma coisa para você, meu irmão. Eu vou dizer por amor, eu vou dizer porque Jesus ama a tua alma. E eu também te amo em Cristo. Você não pode morar no céu daí. Você não pode morar no céu. No céu não entra pecado. A Bíblia vai dizer que Jesus Cristo ama o pecador, mas o pecado ele não ama, não. Por que que Deus, irmã Andréia, por que que Deus, irmã Doroteia, o que que a Bíblia diz quando Deus decide mandar um dilúvio na terra? Que o pecado do povo subiu a Deus. Subiu a marina do Senhor. Quando Deus manda destruir a cidade de Ninive, a Bíblia vai dizer que o pecado de Deus começou a cheirar mal perante Deus. Aí as pessoas vêm me dizer, ah não, pastor, mas o meu pastor lá disse que eu posso isso, eu posso aquilo, eu posso aquilo. Ei, teu pastor disse, mas será que é o que Deus diz? Se não tiver renúncia, como Zaqueu renunciou, não tem salvação. Porque quando Zaqueu renuncia, ah papai, a salvação entra na casa dele. A misericórdia de Deus alcança Zaqueu. A misericórdia de Deus alcança a família de Zaqueu. Mas depois que Zaqueu renunciou, depois que Zaqueu disse, eu não me importo com dinheiro, eu não me importo com coisas desta terra, eu não me importo com o meu nome, com meus status, eu não me importo com o que vão dizer de mim, o que vão pensar de mim, eu quero conhecer Jesus. Verdadeiramente. E aí ele vai conhecer Jesus, e quando ele conhece Jesus, aí ele muda. Quer mudança? Quer mudança? Conheça Jesus verdadeiramente. Não fique no que o homem está dizendo que é certo, a mulher está dizendo que é certo, que pode, o que. Vai você na Bíblia, vai na Bíblia, por isso tem Bíblia, por isso tem palavra de Deus. Eu prego verdade, eu prego Bíblia. Só que eu, quando eu estou pregando, eu mando o povo examinar na Escritura Sagrada. Amém? Não vamos mais além, por causa do horário. Fique com esta palavra no seu coração. Não peço perdão, porque o que Deus mandou eu falar, eu falei. E que Deus possa abençoar a vida de cada um de vocês. Que hora que é, mandador? 10:24. Então nós vamos, né... encerrar por aqui, irmãos, quero fazer mais uma oração com vocês, nós vamos estar aqui fazendo o sorteio de dois potes, bolos de pote, um galão de amaciante de 5 litros e um galão de desinfetante de 5 litros, né? Glórias a Deus, lá, irmãos, aí, Malaquias 3, versículo 18, então vereis a diferença entre o que serve e o que não serve. Eita glória! Então vereis a diferença entre o que serve e o que não serve. É isso aí, né? Não vou nem comentar, irmãos, porque é isso aí mesmo. O bolo de pote, lembrando que o irmão Natanael vai entregar na quarta-feira e o ganhador do desinfetante amaciante vai tirar na loja Limpa Fácil, tá bom? Lembrando que o ganhador vai ter que se manifestar na live aqui, tá bom? Glória, vamos orar, irmãos. Querido Deus, em nome de Jesus Cristo, Papai do Céu, mais uma vez nós se colocamos em Tua presença santa, Senhor. Nesse momento, ó Deus, eu Te agradeço pela Tua palavra, eu Te agradeço por mais esse programa, essa oportunidade que o Senhor nos deu, ó Pai, de nós estar transmitindo a Tua palavra santa, meu Deus. Senhor, vem abençoar cada vida, cada lar, Senhor, eu creio que esta palavra vai curar muitos corações, ó Pai. Eu creio creio que esta palavra vai alcançar muitas almas, muitas vidas, e até mesmo vai alcançar, Senhor, aquelas pessoas, ó Pai, que estão achando que estão servindo a Deus, mas estão enganando a si próprio, ó Pai. Alcança cada um, trabalha em cada vida, liberta, meu Deus, em nome de Jesus. Chegou aqui conosco o irmão Cleverson, né? Chegou agora. Quem mais chegou agora com nós aqui? Glória a Deus, né? A irmã Rosângela Maria está aqui. Irmão, se nós não falamos o teu nome aqui, tá bom? Eu peço perdão, é que passa bastante rápido, a gente não consegue, né? A irmã Lenice Miranda também. Daí, irmã Lenice, firma teus passos da presença de Deus, que Deus tem um sorriso para colocar no teu rosto. Deus, Espírito Santo, Deus tem alegria para colocar no teu coração, irmã. Tá bom, minha querida irmã? Irmã Doroteia, tá ali com os nomes no pote. Então vamos fazer o primeiro sorteio de um galão de amaciante de 5 litros. Pode pegar o nome aí para mim, irmã Doroteia, por gentileza. Vamos ser breve, irmão, sem perca de tempo. Louvado seja Deus, a irmã Doroteia já pegou ali. Vamos ver quem é o sortudo, a sortuda que vai estar ganhando aqui um galão de amaciante. O irmão Olair. Irmão Olair, retirar na loja, irmão Olair. Cadê o irmão Olair? Se manifesta na live aí, irmão Olair. Tá bom? Glória a Deus. Deus abençoe, irmão Isaías. Deus acompanha você na tua viagem, meu irmão. Então vamos agora ao galão de limpador perfumado, detergente, desinfetante. Irmão Juarez Castro. Esse ficou difícil de entregar para ele. Meu Deus do céu. Então ele ganhou um desinfetante de 5 litros. E o irmão Olair, né? O irmão Olair já se manifestou ali. Então, irmão Olair, retira lá na loja, irmão Olair, um galão de amaciante, tá bom, meu querido irmão? E o irmão Juarez Castro ganhou o desinfetante. Agora, o bolo de pote, tá? Você que vai ganhar o bolo de pote, chama eu lá, tá bom? Pra nós comer junto. Irmã Rosângela Maria, a missionária Rosângela Maria. Irmã Rosângela, cadê você? Se manifesta aí, irmã Rosângela. Você ganhou 2 bolos de pote. O irmão Natanael vai entregar lá na tua casa quarta-feira, irmã, tá bom? Cadê a irmã Rosângela? Cadê, irmão? Você manifesta aí, irmão. Você diga, eu tô aqui, pastor. Tá? E lembrando mais uma vez que quem quiser o bolo de pote, eu peço pro irmão Natanael mais uma vez mandar o contato para mim. Escreve ali para mim, irmão Natanael. A irmã Rosângela tá ali já. Então, irmã Rosângela, você ganhou 2 bolos de pote. Quarta-feira, o irmão Natanael vai levar na sua casa, tá bom? O irmão Lair vai tirar lá também, na loja Limpa Fácil, irmão, tá bom? Um galão de amaciante. Irmão Natanael, por gentileza, manda o contato seu para mim aí por escrito, irmão Natanael, para mim divulgar mais uma vez, para quem quiser encomendar o bolo de pote, aquele bolo delicioso, irmãos. Meu Deus, isso é bom demais. Então, você que quer fazer encomenda de bolo de pote, mãos abençoadas, mão de serva de Deus vai fazer, irmãos. Você vai entrar em contato no telefone 42-988-26-2416. 42-998-26-2416. 16. Amém, irmão Toninho, que Deus abençoe a sua vida, irmão Toninho. A irmã Rosângela disse que quarta-feira vai estar na igreja. Eita glória! Mas então, irmão Natanael, leva lá na igreja pra você, irmã. Ei, maravilha! Olha aí, 2, 1 pra ela e 1 pro Montonho. Olha, deu certinho, né? Que Deus abençoe a vida de cada um de vocês que ficaram ligadinho na Rádio Cidadão FM. Que Deus abençoe vocês, meus irmãos, que estiveram na live. Que a graça de Deus e a paz do Espírito Santo permaneça sobre a vida de cada um de vocês. Deus abençoe, irmã Doroteia, muito obrigado por estar conosco. Deus abençoe, evangelista missionária André, que Deus abençoe fortemente. Se despeça do povo aí, irmã, e até segunda-feira que vem, se assim Deus nos permitir. Amém?
1: Deus abençoe a todos e até semana que vem.

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4: Olá, boa noite.
5: Boa noite para você que nos acompanha em todo o país.
4: Quinta-feira, 11 de junho de 2026.
5: Vamos ao destaque do dia: habitação.
4: Mais de 100 mil famílias terão posse de imóveis em periferias de 31 cidades.
5: Novo PAC vai investir 138 milhões de reais para que as prefeituras transfiram a titularidade dos imóveis.
4: Presidente Lula destaca que imóveis públicos ociosos também serão destinados a moradias e outras políticas.
6: A minha ideia era fazer uma prateleira de terra disponível para que a gente não precisasse ter invasão.
5: E ainda, queda no desmatamento.
4: Na Amazônia, a redução foi de 61% em maio desse ano, comparado a maio do ano passado.
5: E no Cerrado, a queda foi de 12%. O presidente disse que apresentará os dados aos Estados Unidos para reverter tarifas contra o Brasil.
4: E nós vamos falar também do Exame Nacional do Ensino Médio.
5: Inscrições terminam amanhã e o presidente do INEP, Manuel Palacios, conversa conosco sobre o que você precisa fazer para não perder a chance de fazer a prova.
4: Na apresentação da Voz do Brasil, Mariana Jungmann e Luciano Seixas.
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4: Mais de 100 mil famílias de 31 municípios serão beneficiadas por contratos de regularização fundiária.
5: Os documentos foram assinados hoje em cerimônia no Palácio do Planalto com a presença do presidente Lula.
4: Uma parceria com o programa Imóvel da Gente, que destina imóveis sem uso ou ociosos para atender necessidades da população, como saúde, educação e moradia.
7: Com a assinatura dos novos contratos nesta quinta-feira, mais de 100 mil famílias em 31 municípios serão beneficiadas com a posse definitiva do imóvel onde vivem. A iniciativa faz parte do programa Periferia Viva e prevê investimentos de 138 milhões de reais do novo PAC para que as prefeituras transfiram as titularidades dos imóveis. De acordo com o ministro das Cidades, Vladimir Lima, é o primeiro passo para dar dignidade a esses brasileiros.
8: Além da gente levar a regularização fundiária, a gente leva a urbanização de assentamentos precários, a gente leva água, drenagem, esgoto, melhoria habitacional, de forma a impactar positivamente vidas.
7: Os novos contratos somam-se a outros 14 em execução. O programa Periferia Viva é uma das ferramentas de democratização e destinação social do patrimônio da União e funciona em parceria com o programa Imóvel da Gente. A ideia é direcionar imóveis sem uso ou ociosos para políticas públicas, como afirmou o presidente Lula.
6: Não é preciso a gente ficar esperando que o movimento ocupe uma terra para a gente distribuir essa terra. A minha ideia era fazer uma prateleira de terras disponíveis, de terras ociosas, para que a gente não precisasse ter invasão, que a gente invadisse o movimento e entregasse para eles.
7: Desde 2023, o Imóvel da Gente destinou mais de 1.900 áreas e imóveis federais para atender necessidades da população, superando em quase 20% a meta estabelecida até o fim de 2026. A estimativa, segundo a ministra Esther Dueck, da Gestão e da Inovação em Serviços Públicos, é que as ações de moradia, titulação fundiária e instalação de equipamentos públicos beneficiem cerca de 400 mil famílias.
9: O patrimônio da União deixou de ser um conjunto de imóveis para se tornar, mais uma vez, um instrumento de justiça social, de desenvolvimento territorial e de fortalecimento de políticas públicas. A gente já está chegando hoje, com as entregas de hoje, a quase 1.900 imóveis, com a possibilidade de beneficiar 400 mil famílias.
7: Ao todo, as áreas destinadas somam mais de 18.500 quilômetros quadrados, cerca de 3 vezes o tamanho do Distrito Federal. Reportagem Gabriela Noronha.
10: O desmatamento na Amazônia legal teve redução de 61,4% em maio deste ano em relação ao mesmo mês de 2025.
4: É a maior queda percentual já registrada na região.
10: O mês também registrou queda de 12% no desmatamento no Cerrado.
4: Durante a apresentação dos dados hoje, o presidente Lula destacou que eles serão usados para reverter as sobretaxas impostas pelos Estados Unidos ao Brasil.
11: Os dados são do Sistema de Detecção de Desmatamentos em Tempo Real, DETER, feito pelo Instituto Nacional de Pesquisas Espaciais, o INPE, e mostram que foi registrada uma queda expressiva no desmatamento na Amazônia e no Cerrado brasileiro. Na Amazônia, em maio deste ano, a redução foi de 61% na comparação com o mesmo mês do ano passado. Em relação a maio de 2024, a queda foi de 26%. O ministro do Meio Ambiente, João Paulo Capobianco, destacou essa redução significativa.
12: Monitoramos isso dia a dia, o IBAMA indo a campo, fazendo os embargos remotos, o ICMBio indo a campo, impedindo o desmatamento em unidades de conservação federais e também agindo em terras indígenas e assentamentos, conseguimos esse feito fundamental.
11: Também foi registrada queda dos números de desmatamento no Cerrado em maio. A redução foi de 12% em relação ao mesmo mês do ano passado. Já na comparação com 2024, a queda foi de 25%. A ministra da Ciência, Tecnologia e Inovação, Luciana Santos, apontou que os dados são históricos e demonstram um compromisso do país com a ciência.
13: Essa divulgação dos dados é importante, unidade de pesquisa do nosso ministério, que é o Instituto Nacional de Pesquisas Espaciais. É reconhecida internacionalmente, faz valer aqui a sua diretriz, que é exatamente colocar a ciência a serviço dos grandes desafios nacionais, como o combate ao desmatamento e a proteção dos nossos biomas.
11: O presidente Lula, que acompanhou a divulgação dos dados, voltou a afirmar que o combate ao desmatamento é uma prioridade do governo brasileiro e que os avanços precisam ser reconhecidos pelos Estados Unidos, que alegam questões ambientais entre as justificativas para impor maiores tarifas comerciais.
6: Isso é importante porque nós vamos ter que pegar esses dados, mandar para o cidadão do comércio dos Estados Unidos, que coloca a questão do desmatamento.
14: acordo de paz entre Estados Unidos e Irã, tema que deve fazer parte das discussões aqui, além, claro, da guerra entre Ucrânia e Rússia. Também haverá espaço para conversas sobre disputas econômicas entre as grandes potências, segurança, saúde e inteligência artificial. O Brasil vai participar de duas sessões plenárias no fórum. Na primeira, dedicada às parcerias internacionais para o desenvolvimento, Lula deve defender a manutenção dos recursos destinados à ajuda oficial aos países mais pobres. Na segunda sessão, com a presença brasileira, o debate será sobre crescimento econômico equilibrado. Neste tema, Lula deve voltar a defender a reforma das instituições internacionais criadas após a Segunda Guerra Mundial. É o que se costuma chamar de sistema de governança global, como os órgãos da ONU, a Organização Mundial do Comércio e outros. O Brasil vem defendendo que o formato desses organismos foi feito num outro contexto de mundo, em que existiam menos países. E daí a necessidade de reformas para aumentar a representatividade, especialmente no sul global. O secretário de Assuntos Econômicos e Financeiros do Ministério das Relações Exteriores do Brasil, embaixador Felipe Fox Drummond, explicou a postura do Brasil.
15: Como é que você tem um crescimento equilibrado com as estruturas de governança não reformadas? Um exemplo clássico disso é a OMC. Nós estamos fazendo um grande esforço, o Brasil, em conjunto com diversos outros países, para fazer uma reforma da OMC, e a reforma da ONU, das Nações Unidas, também é algo que cabe nesse texto.
4: Luana, o que deve sair de prático nessa reunião do G7?
14: Olha, Luciano, do encontro aqui em Evian, devem sair 7 documentos com assuntos considerados prioritários pela presidência francesa. Entre eles está o combate ao narcotráfico, as questões de saúde e proteção online de menores de idade. O Brasil não participa das negociações finais desses textos, mas foi convidado a enviar contribuições. Outro tema considerado prioritário pela presidência francesa é a discussão sobre minerais críticos, e a posição brasileira é que os países produtores não devem se limitar a apenas exportar matéria-prima, mas também desenvolver cadeias produtivas locais capazes de agregar valor aos produtos, o que leva a mais geração de emprego e renda para a população. Também haverá um almoço na quarta-feira de trabalho entre os líderes do G7 e CEOs de empresas de inteligência artificial. O presidente Lula retorna ao Brasil na quarta-feira. Mariana e Luciano.
10: Obrigada, Luana. Karen, bom trabalho aí na cobertura da reunião de cúpula do G7 na França.
4: Neste fim de semana, o presidente Lula assinou a sanção de uma nova lei que vai promover mudanças profundas na gestão do transporte público em todo o país.
10: O novo marco legal do transporte público coletivo urbano vai modernizar o sistema e melhorar as formas de financiamento, que deixarão de ser ancoradas apenas na tarifa paga pelo passageiro.
4: Além disso, a regulação sobre as operadoras também será aprimorada, resultando em mais qualidade no serviço prestado.
10: Para explicar essas mudanças, nós conversamos hoje mais cedo com o secretário nacional de mobilidade urbana do Ministério das Cidades, Marcos Daniel de Souza Santos. Acompanhe. Olá, secretário. Vamos começar explicando para o nosso ouvinte o que é esse novo marco legal. Ele, pelo que eu entendi, ele dá diretrizes gerais, né, sobre todo o funcionamento do sistema de transporte público coletivo. Financiamento, planejamento de linhas, integração regional. O senhor pode explicar melhor para a gente?
16: Olá, Mariana, Luciano, tudo bom? Obrigado aí pela oportunidade da gente explicar um pouco sobre o marco legal que foi aprovado e sancionado nesse final de semana pelo presidente Lula. Esse texto de lei é muito importante porque quem faz acontecer o transporte público são os municípios nos seus territórios e os governos do estado, né? E há uma necessidade muito grande da gente fazer esse serviço melhorar no país, se expandir. E para isso ele precisa de normas e regras nacionais, que é a função da União. Então a lei ela cumpre esse espaço aí de atualizar, né, as normas para os municípios prestarem esse serviço para a população, prestarem com qualidade, financiar, organizar o serviço de transporte público. Parece simples, mas a gente tem nessa norma, ela abarca desde uma linha de trem ao metrô, a um corredor de ônibus, a um ônibus convencional, a um micro-ônibus, a serviços de barca. Então, o transporte público acontece de várias formas, de vários modos, em vários territórios, e precisa de diretrizes nacionais para que a população possa ser atendida com a qualidade que merece.
4: Um dos focos principais da nova lei é a questão do custeio, né? Ela propõe que esse custeio tenha outras fontes além da tarifa paga pelos passageiros. E também muda essa lógica, né, de preço dividido pela quantidade de passageiros transportados, não é isso, secretário?
16: Exatamente. A norma propõe a gente olhar o serviço de transporte, todos os modos, no território. Avalia se ele é adequado, se está nas condições de qualidade para atender a população, e a partir desse custo a gente entender que o poder público vai manter esse serviço funcionando com receitas que vêm da tarifa, mas que no passado dependia somente da tarifa, e agora é possível colocar outras fontes de recursos para manter esse serviço e manter a qualidade. Então ele traz essa segurança jurídica para que os novos contratos e até os contratos que já existam consigam olhar qualidade, oferta e equilíbrio econômico de quem vai manter esses serviços, operadores privados ou até operadores públicos. Então fica claro agora que para manter um serviço tão importante, não dá para depender somente da tarifa. Precisa vir outras fontes de recursos que o poder público tem que se organizar, e para isso precisa ser dado muita transparência e controle social.
10: É, inclusive tem uma lógica também de, por exemplo, deixar de cobrar pelo passageiro em si e passar a cobrar por quilômetro rodado, né? Isso tem a ver com uma preocupação que essa nova lei tem em favorecer o atendimento em regiões periféricas, em linhas que tradicionalmente são negligenciadas pelos operadores porque elas não são tão rentáveis assim. Essa mudança aí de paradigma, de forma de cobrança, ela também ajuda nesse aspecto.
16: Exato. A lei, ela traz o princípio da universalização, ou seja, levar um serviço público, que é o serviço de transporte, a todo o território. Como ele é um direito social, a gente tem que olhar muito para quem realmente mais precisa, as populações mais vulneráveis, afastadas, que não têm condição, muitas vezes, de acessar oportunidades nas cidades. Então, a gente precisa repensar a rede de transporte, esse serviço, as linhas, os sistemas de trilho para atender essa população e não depender somente da tarifa, porque senão você vai numa lógica de só vou onde tem passageiro que consegue pagar tarifa, e se você não consegue ter essa arrecadação, você não vai ampliando a oferta do serviço público. Então é importante o poder público entender que ele precisa agora se organizar, o executivo, o legislativo e o próprio judiciário, entendendo a importância do transporte público para levar esse serviço a toda a população do território, principalmente para quem mais precisa.
4: Outra inovação da lei é a associação de instrumentos urbanísticos e tributários com o serviço de transporte público. Quer dizer, um grande empreendimento urbano, por exemplo, teria que fazer investimentos no transporte público. É isso, secretário?
16: A gente tem que entender que o transporte ele ocorre no território da cidade, né? E tem locais que têm uma maior demanda e outras não. E existe um impacto nos empreendimentos. A lógica muitas vezes é uma lógica viária de fluidez do trânsito, e é compreensível ter isso. Mas a gente pode ter empreendimentos que pensem que quem vai acessá-los vai por meio do transporte público. Isso traz uma economia para a cidade como um todo, né? Então a gente tem que olhar a coletividade. O transporte público tem que ser pensado dessa forma. A gente vive num território de uma cidade utilizado ali por muitas pessoas.

0: gente lembrar que tudo isso é feito com diretrizes do governo federal, mas executado mesmo por estados e municípios lá na ponta, né? Ou seja, a gestão de todos esses instrumentos legais que essa nova lei traz, ela vai ser feita pelas prefeituras para favorecer o transporte local.
1: Exato, a titularidade que a gente chama, né, quem realmente vai dizer qual é a linha que vai atender aquele bairro é quem vive naquela cidade. São as prefeituras com participação da sociedade. É ali que a gente tem que discutir realmente se o serviço está atendendo a população ou não. O governo federal dá diretriz, mas ele também entra financiando, dando assistência técnica, induzindo, que tem esse poder de fazer. Então, ele tem um papel também nessa lei, que é de dar esse suporte aos municípios e às regiões metropolitanas, mas esse protagonismo fica ainda com quem vive no território. A gente entende que é importantíssimo, e o marco legal coloca isso. Escutam a nível local, cobrem a nível local, venham também cobrar a nível de governo federal, mas entendo que as soluções vão partir de quem vive nos territórios.
2: Nós conversamos com o secretário nacional de mobilidade urbana, Marcos Daniel dos Santos. Muito obrigado, secretário, pela entrevista aqui à Voz do Brasil.
1: Eu que agradeço a oportunidade.
0: Mais de 9 mil vagas de graduação em universidades públicas.
2: Estão abertas essa semana as inscrições para o Sisu Mais, que vai preencher as vagas remanescentes da etapa regular do Sisu.
0: É a primeira vez que uma seleção desse tipo será realizada pelo MEC.
3: Os estudantes interessados em ocupar uma vaga em um curso de graduação em uma instituição pública de ensino superior terão mais uma oportunidade com o Sisu Mais. Será uma espécie de repescagem das vagas que não foram preenchidas na etapa regular do Sistema de Seleção Unificada 2026. É a primeira vez que o Ministério da Educação realiza o Sisu Mais. Estão sendo ofertadas 9.436 vagas em 532 cursos. Quem for classificado começa a estudar no segundo semestre. De acordo com o MEC, a adesão é voluntária. Cada universidade decide se participa e quais cursos disponibiliza. As inscrições para o Sisu Mais começaram nesta segunda-feira e vão até a próxima sexta-feira, 19 de junho, no site sisualuno.mec.gov.br. Ao acessar o sistema, deve ser feito login da conta gov.br. O candidato poderá escolher até duas opções de curso, turno, local de oferta e instituição. Para se inscrever, o estudante precisa ter participado de uma ou mais edições do Exame Nacional do Ensino Médio nos últimos 3 anos e ter concorrido a vagas na etapa regular do Sisu 2026. Para a seleção, será considerada a edição do Enem com melhor média ponderada. Os resultados saem no dia 24 de junho. Gabriela Noronha para a Voz do Brasil.
2: Alívio no bolso de estudantes que renegociaram dívidas pelo Desenrola Fiéis.
0: Após 30 dias de operação, o Ministério da Educação já contabilizou mais de 100 mil acordos firmados, o equivalente a 5 bilhões e 300 milhões de reais de dívidas renegociadas.
2: Aqueles que têm contratos firmados até 2017 e ainda não participaram podem aderir até o dia 31 de dezembro.
4: Após um mês de lançamento, o Desenrola Fiéis já implementou 100.209 renegociações de contratos do Fundo de Financiamento Estudantil, o Fiéis. Isso equivale a 5 bilhões e 300 milhões de reais em dívidas renegociadas em todo o país. O saldo das dívidas foi reduzido para 1 bilhão e 130 milhões de reais. Esse resultado reflete a adesão dos estudantes ao programa, que possibilita descontos de até 99% sobre o valor consolidado da dívida, conforme o perfil do contrato e o tempo de inadimplência. O Desenrola Fiéis tem potencial para beneficiar mais de 1 milhão de estudantes com contratos firmados até 2017 e que estavam na fase de amortização em 4 de maio de 2026. O prazo para aderir à renegociação vai até 31 de dezembro de 2026. Basta acessar os canais digitais dos agentes financeiros responsáveis pelo contrato. Com a confirmação do pagamento, ocorre a retirada do nome do estudante e dos fiadores dos cadastros de inadimplência. Com locução de Thaísa Vitória, reportagem Daniele Popov.
0: Na sexta-feira, nós falamos aqui na Voz do Brasil sobre o Move Brasil.

0: Brasil Entregadores, Move Brasil Entregadores e Moto App, que vai facilitar a aquisição de bicicletas elétricas e motos para quem trabalha com entregas por aplicativos.
1: Mas o Move também está avançando em outras frentes.
0: No braço do programa voltado para aquisição de caminhões e ônibus, os financiamentos já estão sendo aprovados.
1: Só da linha do BNDES já foram contratados 3 bilhões de reais.
2: Modernizar a frota nacional de veículos pesados, de cargas e passageiros. Com esse objetivo, o governo do Brasil disponibilizou 21 bilhões de reais em crédito para financiamento desses veículos, dentro do programa Mover Brasil Caminhões e Ônibus. A maior parte dos recursos será liberada via Tesouro Nacional. Somente dos recursos liberados via Banco Nacional de Desenvolvimento Econômico e Social, o BNDES, já foram contratados 3 bilhões de reais desde o fim de maio. O diretor de Desenvolvimento Produtivo, Inovação e Comércio Exterior do BNDES, José Luiz Gordon, fala sobre o andamento do programa.
3: Essa linha já está disponível, já está sendo utilizada. Taxa de juros ali que variam entre 11 e 12% ao ano, um instrumento que ajuda muito a capacidade de investimento, a renovação de frota, uma frota mais nova, mais eficiente ambientalmente.
2: A linha de crédito do BNDES já contabiliza quase 5 mil operações em 1.056 municípios de todas as regiões do país. A média por operação foi de R$1.300.000, sendo a maior parte destinada aos donos de frotas. Mas também já foram aprovados 43 milhões de reais para clientes autônomos em 104 operações. O caminhoneiro e diretor da Confederação dos Trabalhadores em Transportes Logísticos, Carlos Alberto Littdemer, fala dos pontos positivos da medida.
4: Um fundo garantidor, ele dá condição de que aquele caminhoneiro que não tenha um score ideal para o banco, né, ou não tenha as garantias necessárias para que realmente ele possa dar uma melhorada. Senão, fora isso, ele jamais conseguirá fazer qualquer forma de investimento. O alongamento do prazo, né, ele também é um facilitador, né?
2: As condições de financiamento variam conforme o perfil do beneficiário. Para transportadores autônomos, o prazo é de 120 meses, com 12 meses de carência. Para empresas de carga, o prazo para pagamento pode chegar a 60 meses, com 6 meses de carência. Já para empresas do setor de transporte de passageiros, o prazo é de 120 meses, também com 6 meses de carência. O programa prevê um limite de crédito de até 50 milhões de reais por cliente. Reportagem Cleide Lopes.
0: O governo do Brasil abriu crédito extraordinário de mais de 337 milhões de reais para intensificar a proteção florestal e o monitoramento ambiental.
1: A medida provisória foi publicada hoje e a verba vai ser executada pelo IBAMA e pelo ICMBio.
0: Do total, quase 195 milhões serão destinados para ações de prevenção e controle de incêndios florestais em áreas federais prioritárias e fiscalização ambiental.
1: Os recursos serão utilizados para despesas como mobilização de equipes, remuneração de brigadistas temporários e aquisição de equipamentos de proteção individual.
0: Foi incorporado ao SUS um novo tratamento para um tipo agressivo de leucemia.
1: E deve estar disponível aos pacientes no prazo de 6 meses.
5: A leucemia mieloide aguda é um tipo de câncer agressivo que afeta os glóbulos brancos na medula óssea. Entre os principais sintomas estão cansaço, anemia, infecções frequentes, perda de peso, febre, falta de ar, hematomas e sangramentos. Os pacientes do Sistema Único de Saúde com esse diagnóstico e que não podem se submeter à quimioterapia intensiva passam a contar a partir de agora com uma nova opção de tratamento. Trata-se da combinação de dois medicamentos, venetoclax com azacitidina, incorporada ao SUS pelo Ministério da Saúde. O tratamento é indicado para pacientes adultos com leucemia mieloide aguda recém-diagnosticada. A medida beneficia principalmente pessoas idosas ou com condições de saúde que dificultam um tratamento convencional. A previsão do governo federal é que a nova terapia esteja disponível na rede pública em até 180 dias. Natália Kuzlik, para a Voz do Brasil.
0: Para ajudar no combate a crimes digitais contra crianças e adolescentes, foi criado um canal de denúncias pela Agência Nacional de Proteção de Dados.
1: O novo canal busca facilitar o recebimento de relatos sobre violações de direitos por parte das plataformas na internet, como falhas na aferição de idade e ausência de segurança por padrão.
0: Os relatos devem ser de casos específicos e não genéricos e relacionados ao descumprimentos administrativos previstos no Estatuto Digital da Criança e do Adolescente.
1: O objetivo é ajudar no monitoramento e fiscalização de plataformas digitais e empresas que atuam no ambiente virtual.
0: Para denunciar, basta preencher o formulário disponível na plataforma da agência em www.gov.br/ANPD.
1: O pagamento do abono salarial para os trabalhadores nascidos em julho e agosto.
0: Mais de 4 milhões de trabalhadores vão receber ao todo 5 bilhões e 500 milhões de reais com pagamentos realizados pela Caixa Econômica Federal.
1: O benefício varia de R$ 136 a R$ 1.621, de acordo com a quantidade de meses trabalhados no ano base 2024.
0: Tem direito ao abono aqueles que receberam remuneração média de até R$ 2.766 com cadastro no PIS/PASEP pelo menos 5 anos.
1: Os valores ficam disponíveis para saque até o encerramento do calendário, em 30 de dezembro de 2026.
0: E essas foram as notícias do Governo do Brasil.
1: Uma realização da Secretaria de Comunicação Social da Presidência da República.
0: Com produção da empresa Brasil de Comunicação.
1: Fique agora com as notícias do Poder Judiciário e do Congresso Nacional. Boa noite.
0: Boa noite para você e até amanhã.
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8: Supremo Tribunal Federal valida a inclusão automática de novos servidores federais em plano de previdência complementar. Para o STJ, citação de empresa estrangeira por meio de representante no Brasil exige prova da representação. Oiapoque recebe ação itinerante da Justiça do Trabalho com serviços gratuitos à população. Boa noite, eu sou Walter Lima. O Supremo Tribunal Federal validou a inclusão automática de novos servidores federais em plano de previdência complementar. O plenário considerou que a regra é constitucional e não afasta o direito de escolha do servidor, que pode ser exercido posteriormente. Marcela Luiza.
9: Ao analisar o caso, o relator ministro Nunes Marques entendeu que a facultatividade prevista na Constituição está preservada, já que o servidor tem liberdade para decidir se deseja ou não permanecer no sistema. O ministro destacou que a legislação garante o cancelamento da inscrição a qualquer momento e prevê a devolução das contribuições com correção monetária nos casos de desistência em até 90 dias.
8: É nula a citação de empresa estrangeira por meio de suposta representante nacional sem prova concreta dessa representação. Essa decisão é do STJ, Fátima Uchoa.
10: A quarta turma do STJ deu provimento ao recurso especial da companhia coreana Hyundai Corporation para declarar nulos os atos processuais praticados desde a citação realizada por meio da Hyundai Caoa do Brasil em ação de cobrança, rescisão contratual e indenização ajuizada por empresa brasileira que alega não ter recebido acessórios de telefonia celular pelos quais pagou. A Justiça do Rio de Janeiro considerou válida a citação, mas o STJ entendeu que esse ato só seria válido se a representação tivesse sido comprovada, o que não ocorreu. Assim, sem representante formal confirmado, a Hyundai deveria ser citada diretamente na Coreia do Sul por carta rogatória. O voto que prevaleceu no julgamento foi o da ministra Isabel Galotti.
8: Equipes da Justiça do Trabalho e de órgãos parceiros chegam ao município de Oiapoque, no extremo norte do Amapá. É a itinerância Cidadania Aqui com Você, para atender as aldeias indígenas. Rafael Silva.
11: As ações vão ocorrer de quarta a domingo. Primeiro na aldeia Manga. Sábado e domingo será a vez da aldeia Espírito Santo. Pela Justiça do Trabalho, além de receber orientações, Os moradores da região também vão poder denunciar e resolver questões trabalhistas e previdenciárias e até solucionar conflitos. Mas vai ter também outros serviços, como emissão de documentos, orientações jurídicas diversas e atendimento na área da saúde.
8: Quatro legendas exibem propaganda partidária nesta semana. Programas vão ao ar na terça, quinta e no sábado, entre 19h30 e 22h30. Mariana Fabri.
12: Nesta semana, o Partido dos Trabalhadores, o Partido Liberal, o Partido Comunista do Brasil e o Partido Social Democrático exibem propaganda partidária nas emissoras de rádio e televisão. O tempo de propaganda depende do número de deputados federais eleitos pelo partido nas eleições gerais de 2022. Por isso, PT, PL e PSD têm direito a 10 minutos cada. Já o PCdoB conta com 5 minutos. A propaganda partidária promove o programa e as atividades do partido e divulga o posicionamento sobre temas políticos e sociais. Em anos eleitorais, como 2026, esse tipo de propaganda só é transmitida no primeiro semestre.
8: Governo Federal e FUNAI pagarão 10 milhões de reais por violações contra indígenas na década de 70 em Mato Grosso. A sentença também determinou a conclusão da demarcação em até 2 anos. Vanessa Pereira.
13: Depois de 50 anos, o MPF obteve a condenação na justiça contra o governo federal e a FUNAI por remover, na década de 1970, indígenas Tapaiuna do território tradicional, próximo a Diamantino, em Mato Grosso. Na sentença, foi determinado o pagamento de indenização por danos morais e coletivos para a comunidade indígena, no valor de 10 milhões de reais. A conclusão da demarcação das terras em até 2 anos e um pedido público de desculpas.
8: 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Boa noite.
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1: Eu sou Paula Groba.
2: E eu sou Ricardo Nakaoka.
1: E estes são os destaques de hoje do Jornal do Senado, que começa agora.
2: Senado pode analisar compensação para médico que prestar assistência durante voo.
1: Projeto endurece punição para quem induz crimes em escolas e shoppings.
2: Bombeiros podem passar a receber recursos de emendas da saúde.
1: Boa noite.
2: Boa noite.
1: Uma emergência médica a 10 mil metros de altura pode transformar um voo tranquilo em uma corrida contra o tempo. Nessas horas, a ajuda de um médico entre os passageiros pode fazer toda a diferença.
2: Para reconhecer esse trabalho voluntário, o Senado pode analisar um projeto que prevê algum tipo de compensação aos profissionais que prestarem socorro durante viagens aéreas. Os detalhes com o repórter Alexandre Campos.
3: Autor do projeto, o senador doutor Irã, do PP de Roraima, lembrou que o médico que presta assistência ainda é obrigado a preencher formulários após o pouso do avião com informações sobre os procedimentos adotados durante o voo. Pela proposta, a companhia aérea vai ter duas opções: inserir no seguro que é obrigada a contratar uma cláusula prevendo a compensação ao profissional da saúde que agir nessas situações, ou, por conta própria, oferecer algum tipo de ressarcimento, como pagamento em milhas ou upgrade em viagem futura.
4: Você sabe que nós temos uma população que tem envelhecido muito, e quanto mais envelhecemos, mais agravos nós ficamos suscetíveis. E muitas vezes a gente encontra pessoas idosas que às vezes não tomaram suas medicações antipertensivas, suas medicações para controlar sua glicose, enfim, o que torna muito frequente a necessidade de um atendimento médico nos aviões.
3: Na justificativa de seu projeto, o doutor Irã, que é médico, lembrou que o Conselho Federal de Medicina confirmou o entendimento de que é devido algum tipo de compensação ao profissional pela prestação de socorro durante voos.
1: E o senador Eduardo Girão, do Novo do Ceará, lamentou a morte de 7 jovens atletas cearenses em um grave acidente ocorrido na rodovia estadual ao CE-187. Durante a sessão de hoje no Senado, ele pediu um minuto de silêncio em homenagem aos jogadores de basquete falecidos.
2: Girão lembrou que os jovens participam da Copa Sobral de Basquete e regressavam para Juazeiro do Norte quando o ônibus em que viajavam tombou às margens da rodovia.
5: Neste momento de profunda dor, eu quero manifestar minha solidariedade às famílias das vítimas e aos feridos que seguem recebendo atendimento médico e a toda a comunidade esportiva cearense.
1: O senador Isalci Lucas, do PL do Distrito Federal, alertou para o crescente endividamento das famílias brasileiras. Segundo o parlamentar, o número de pessoas com dívidas e restrições de crédito atingiu níveis recordes. Ele afirmou que a situação afeta principalmente as camadas de menor renda e defendeu uma reflexão sobre o alto custo do crédito no país.
2: Para Isalci, os juros elevados comprometem o orçamento familiar, dificultam o planejamento financeiro e limitam as perspectivas de crescimento econômico e social. Segundo ele, nenhum país consegue crescer de forma sustentável.
6: O grande problema do Brasil não é o tamanho da dívida. O grande problema do Brasil é o custo da dívida, é o preço do dinheiro, é o crédito caro, é o juro excessivo.
1: Na mesma linha, a senadora Zenaide Maia, do PSD do Rio Grande do Norte, voltou a defender medidas para reduzir o endividamento das famílias brasileiras. A parlamentar criticou as altas taxas de juros cobradas em operações de crédito, especialmente no cartão de crédito e no cheque especial, e argumentou que o comprometimento da renda dos brasileiros está diretamente relacionado ao elevado custo do crédito.
2: Zenaide Maia também pediu a aprovação da proposta de emenda à Constituição que limita os juros do cartão de crédito e do cheque especial a até 3 vezes a taxa Selic. Ela, que é autora da iniciativa, afirmou que a proposta ajudaria a conter o crescimento da inadimplência e a reduzir o impacto dos juros sobre o orçamento familiar. A PEC está em análise na Comissão de Constituição e Justiça.
7: Com a aprovação da nossa emenda, vamos frear essa bola de neve, pela qual os altos juros dificultam o pagamento e aprofundam a inadimplência.
1: Crianças e adolescentes precisarão de autorização judicial para exposição comercial nas redes sociais.
2: A determinação está no ECA Digital. Foi regulamentada pelo Conselho Nacional de Justiça e mira os chamados influenciadores mirins. Repórter Raíssa Abreu.
8: A norma do Conselho Nacional de Justiça determina que um juiz avaliará, por exemplo, se a atuação da criança ou adolescente nas redes é compatível com sua idade, suas atividades escolares e sua fase de desenvolvimento. O ECA Digital, que entrou em vigor em março, criou responsabilidades compartilhadas entre Estado, famílias e empresas de tecnologia na proteção das crianças e adolescentes no mundo virtual. O senador Alessandro Vieira, do MDB de Sergipe, foi o autor do projeto que deu origem à lei.
9: Nós estamos regulando parcialmente a atividade das empresas mais poderosas da história do capitalismo. Essa é a primeira lei das Américas nessa matéria. E nós conseguimos colocar na mesma mesa e do mesmo lado da trincheira pessoas tão diversas como a nossa senadora Damares e a deputada Maria do Rosário.
8: A proposta do CNJ, que regulamenta a atividade de crianças e adolescentes nas redes sociais, será votada no final de junho. Se aprovada, as plataformas deverão suspender conteúdos que exponham pessoas com menos de 18 anos sem alvará.
1: E a Comissão de Segurança Pública pode votar nesta terça-feira um projeto que endurece as punições para quem incita ou induz crimes em ambientes coletivos, como escolas, unilas, universidades e centros de compras.
2: A proposta foi apresentada para combater o crescimento de ameaças e discursos de pânico propagados na internet. Repórter Bruno Lourenço.
10: A relatora, a senadora professora Dorinha Seabra, do União do Tocantins, lembrou os trágicos atentados ocorridos em escolas de São Paulo, Blumenau, Aracruz e Sobral para justificar a necessidade do projeto.
11: Um grande número de pessoas que, aproveitando-se do anonimato e de uma suposta impunidade conferida pela rede mundial de computadores, passam a incitar ou induzir prática de homicídio, lesão corporal e ameaças em locais de frequentação coletiva, como escolas, universidades, ambientes de trabalho e centros de compra.
10: Apesar de apoiar a proposta, o senador Fabiano Contarado, do PT do Espírito Santo, afirmou que a alteração no Código Penal pode acabar diminuindo a pena.
12: Você está tirando a figura da codelinquência, seja do partícipe por participação moral na forma de induzimento ou instigação, ou no auxílio, que seria, pela teoria unitária humanista, pelo mesmo homicídio.
10: Depois da CSP, o projeto de lei segue para a Comissão de Constituição e Justiça.
1: Verbas da saúde para atendimentos dos bombeiros e regras para o uso de inteligência artificial estão entre os temas em debate no Senado nesta semana.
2: Um dos projetos em análise prevê o uso de emendas parlamentares da saúde para custear e equipar os serviços de atendimento pré-hospitalar dos corpos de bombeiros militares. Repórter Marcela Cunha.
13: Na terça-feira, a Comissão de Assuntos Econômicos pode votar uma proposta que atualiza os limites de endividamento para acesso ao microcrédito, com a correção anual desses valores pela inflação. Na Comissão de Educação, os senadores analisam novas regras para a participação de crianças e adolescentes em espetáculos e vídeos publicados na internet. Além de exigir autorização judicial, o texto proíbe a presença de menores em publicidade de cigarros, bebidas alcoólicas e apostas. Na quarta-feira, a Comissão de Assuntos Sociais pode autorizar o uso de emendas parlamentares da saúde para custear e equipar os serviços de atendimento pré-hospitalar dos corpos de bombeiros militares. Mas o senador Humberto Costa, do PT de Pernambuco, alertou que a inclusão dos bombeiros entre os destinatários das emendas da saúde pode aumentar a disputa por recursos do SUS.
14: Poderá gerar maior competição por verbas já insuficientes para atender plenamente as necessidades da atenção básica, da rede hospitalar, do SAMU e de outros serviços estratégicos do SUS.
13: Na Comissão de Ciência e Tecnologia, uma proposta proíbe o uso de inteligência artificial para reproduzir sem autorização a voz ou a imagem de uma pessoa com fins comerciais.
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2: Com edição de Paula Groba e trabalhos técnicos de João Lira, o Jornal do Senado fica por aqui. Acompanhe agora as notícias da Câmara dos Deputados. Boa noite.
1: Uma boa noite e até amanhã.
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17: Câmara pode votar texto do governo sobre redução da jornada de trabalho.
18: Avança projeto que indeniza produtores por prejuízos com falta de energia.
17: Deputados facilitam a matrícula em cidade vizinha mais próxima do aluno.
18: Proposta prevê incentivo fiscal para livros, brinquedos e jogos inclusivos.
17: Boa noite. A Comissão de Constituição e Justiça da Câmara aprovou o projeto que prevê incentivo fiscal para livros, brinquedos e jogos inclusivos. Agora, a proposta será analisada pelo Senado. A repórter Maria Neves explica o que diz o texto.
19: Pelo texto, o poder público deverá reduzir tributos para a produção de materiais que ajudem crianças e jovens com desordem estética, deficiência ou enfermidade que cause embaraço social a compreensão. Entender e aceitar sua condição. Autor do texto, o deputado Dr. Jaziel, do PL do Ceará, afirma que a carga tributária sobre brinquedos corresponde a cerca de 40% do preço final. Devido a essa tributação elevada, o parlamentar sustenta que o mercado de artigos lúdicos para crianças com deficiência não alcança larga escala. É atendido por iniciativas isoladas e artesanais. O relator da proposta, deputado Diego Garcia, do Paraná, concorda com o autor e acrescenta que atividades lúdicas e brincadeiras são coisa séria, principalmente para crianças com deficiência.
20: Crianças com deficiência devem ser estimuladas a desenvolver autonomia e autoestima. Materiais didáticos, livros, jogos e brinquedos inclusivos, que respeitem as individualidades, certamente terão repercussão positiva no desenvolvimento das crianças.
19: O deputado ressalta que percepções, raciocínio e criatividade são aprendidos na relação das crianças consigo mesmas e com o outro por meio do lazer infantil. E, para crianças com deficiência, destaca que as brincadeiras são instrumentos eficazes de superação de dificuldades e de desenvolvimento da criatividade. Segundo o Instituto Brasileiro de Geografia e Estatística, o Brasil tem 14 milhões e meio de pessoas com deficiência, o que representa 7,3% da população com 2 anos ou mais. Além disso, o Instituto identificou 2 milhões e 400 mil pessoas com autismo. Da Rádio Câmara de Brasília, Maria Neves.
16: Turismo.
18: Gilson Daniel, do Podemos do Espírito Santo, destaca o potencial turístico da região do Caparaó, impulsionado por eventos tradicionais e pelas belezas naturais. O deputado cita o Festival de Inverno de Guaçuí e a Festa do Carro de Boi, na cidade de Iúna, como iniciativas que valorizam a cultura local.
17: Gilson Daniel também ressalta que Caparaó reúne atrativos como o Pico da Bandeira, além de uma rica gastronomia regional. Ele registra investimentos destinados à região, como a inauguração da obra de asfaltamento da rodovia que liga os municípios de Iúna e Urupi.
16: Agricultura.
18: Projeto que prevê indenização a produtores rurais por prejuízos com falta de energia avança na Câmara. A repórter Sofia Peçanha tem os detalhes.
21: A Comissão de Agricultura aprovou o projeto que prevê que produtores rurais sejam indenizados quando tiverem prejuízos causados por falhas no fornecimento de energia elétrica. Apresentada pelo deputado Marcos Beltrão, de Alagoas, a proposta também foi aprovada pela Comissão de Minas e Energia. A medida vale para situações em que a falta de luz ou oscilações na rede elétrica provoquem a perda de produtos perecíveis, como leite, frutas, grãos armazenados ou até a morte de animais que dependem de sistemas automatizados para a sobrevivência. Durante a discussão na Comissão de Minas e Energia, o deputado Padre João, do PT de Minas Gerais, destacou os impactos diretos para os produtores, especialmente os de menor porte.
22: Porque a pessoa ela tem uma expectativa de, no mês, ela receber o leite que ofereceu. Então, a terminar o prazo, isso é muito muito importante, porque a pessoa ela fica descapitalizada, fica sem renda, porque é o prejuízo. Caso do leite, mas tem as câmeras frias de legumes, verduras, queijos.
21: Para ter direito à indenização, o produtor deverá comprovar por meio de documentos técnicos que prejuízo foi causado diretamente pela interrupção de energia. O valor será calculado com base no preço de mercado dos produtos na região. O texto também determina que a concessionária de energia terá até 30 dias para analisar o pedido e fazer o pagamento. Caso o prazo não seja cumprido, haverá acréscimo de 10% no valor da indenização como multa. O relator da proposta na Comissão de Agricultura, o deputado Tião Medeiros, do PP do Paraná, afirmou que a medida também pode incentivar melhorias na qualidade do serviço prestado pelas empresas de energia.
0: O dever de indenizar fortalece um incentivo para a atuação proativa dos distribuidores, ao mesmo tempo em que responde a uma demanda urgente dos produtores rurais de todo o país.
21: O projeto que garante indenização a produtores rurais por perdas causadas por falta de energia elétrica segue para análise na Comissão de Constituição e Justiça. Da Rádio Câmara de Brasília, Sofia Peçanha.
16: Economia.
17: Reginaldo Lopes, do PT de Minas Gerais, anuncia uma articulação partidária em torno da proposta que garante fomento indireto aos setores da cultura e do esporte por meio de créditos tributários para gestores, artistas e patrocinadores.
18: O deputado explica que o principal objetivo da proposta é incluir os mecanismos permanentes de fomento dentro das regras da reforma tributária. Para Reginaldo Lopes, a medida fortalece a geração de emprego e renda, além de estimular investimentos privados em cultura e esporte.
17: Maurício Marcon, do PL do Rio Grande do Sul, alerta para o agravamento da situação econômica do país. Ao mencionar dados sobre o endividamento das famílias brasileiras, o deputado prevê um cenário de forte instabilidade financeira.
18: De acordo com Maurício Marcon, o descontrole fiscal do governo impulsionou a inflação dos alimentos e elevou a taxa de juros a patamares históricos. Ele recomenda cautela financeira aos cidadãos diante do risco de uma crise.
16: Trabalho.
17: O plenário da Câmara dos Deputados deve votar o projeto do governo que limita em 40 horas semanais a jornada de trabalho. O repórter Antônio Vital nos conta como estão as negociações.
3: A semana no plenário da Câmara começa com um único projeto na pauta, o que define a jornada máxima de trabalho em 40 horas semanais sem redução de salários. No final de maio, a Câmara aprovou proposta que inclui esse limite na Constituição, o que deve ser ainda analisado pelo Senado. A diferença é que o projeto enviado pelo governo ao Congresso em abril detalha a aplicação da redução da jornada e altera 9 leis, além da consolidação das leis do trabalho, a CLT. Acrescenta esse limite em legislações específicas que tratam do repouso semanal remunerado, do esporte e de profissões como aeronautas, seguranças privados, trabalhadores domésticos e radialistas. O projeto chegou à Câmara em abril com regime de urgência constitucional, com prazo para ser votado. Como isso não ocorreu, passou a trancar a pauta do plenário a partir de 30 de maio. Desde então, os deputados ficaram impedidos de votar qualquer outro projeto de lei. Na semana passada, o presidente da Câmara, Hugo Mota, designou como relator o deputado Léo Prates, do Republicanos da Bahia, o mesmo da proposta de emenda à Constituição que acaba com a escala 6x1. O projeto do governo define que a duração normal do trabalho não poderá ultrapassar 8 horas diárias e 40 horas semanais, o que vai valer também para trabalhadores com escalas especiais. Estabelece ainda que todos os trabalhadores terão direito a 2 dias de folga remunerados por semana, de preferência aos sábados e domingos. Abre exceções para negociações coletivas, de acordo com as peculiaridades de cada atividade. Também permite escalas de até 12 horas seguidas, mas mantendo o limite de 40 horas semanais. A proposta do governo se aplica aos contratos em vigor e passa a valer imediatamente assim que virar lei. Já a proposta já aprovada, que acrescenta esses limites ao texto da Constituição, define que a adoção da medida será gradual, com prazo de 2 meses para começar a valer limite de 42 horas e de 1 ano para a jornada de 40 horas. Prevê ainda medidas de transição para microempreendedores individuais, microempresas e empresas de pequeno porte e admite manutenção da jornada atual para terceirizados do serviço público até que ocorra nova licitação. O projeto do governo foi defendido pelo líder do PT na Câmara, deputado Pedro Czai, do PT de Santa Catarina.
4: Redução da jornada de trabalho de 44 horas para 40 horas semanais, portanto, ter 2 dias para viver, para descansar, para ficar com a família, qualidade de vida e tempo para viver e tempo para trabalhar. Estamos convencidos que a redução da jornada de trabalho vai permitir o aumento da produtividade, ganha a sociedade, ganha a economia, ganha as famílias brasileiras.
3: Já a proposta que acrescenta o limite máximo de 40 horas semanais de trabalho na Constituição, quando foi votada na Câmara, recebeu críticas de deputados da oposição. Deputados do PL, do Novo e do Missão disseram que a medida vai acarretar aumento do trabalho informal, diminuir a produtividade e aumentar o custo para as empresas. Da Rádio Câmara, de Brasília, Antônio Vital.
16: Relações Exteriores.
18: Alexandre Lindemeyer, do PT do Rio Grande do Sul, defende a soberania nacional e a autonomia jurídica do Brasil, sustentando que o país não deve se curvar a decisões externas. Ele lembra a decisão dos Estados Unidos de classificar as facções criminosas brasileiras como grupos terroristas.
17: Alexandre Lindemeyer afirma que a lei brasileira e tratados internacionais distinguem claramente crime organizado e terrorismo. Em sua opinião, os Estados Unidos são movidos por interesses próprios, com o apoio de políticos brasileiros empenhados em entregar riquezas nacionais.
16: Educação.
18: A Câmara aprovou o projeto que facilita a matrícula na escola mais perto do aluno, mesmo que em município vizinho, e o texto seguiu para análise do Senado. Confira na reportagem de Luiz Cláudio Canuto.
5: A Comissão de Constituição e Justiça da Câmara dos Deputados aprovou projeto que assegura a alunos da educação básica o direito de se matricular na escola mais próxima da sua casa, mesmo que seja em um município vizinho. O texto aprovado muda a LDB, Lei de Diretrizes e Bases da Educação Nacional. Por recomendação da relatora, deputada Júlia Zanatta, do PL de Santa Catarina, a comissão aprovou as sugestões da Comissão de Educação para o projeto. Pela versão aprovada, será assegurado o direito à matrícula e ao transporte escolar, com possibilidade de acordo entre os municípios. A deputada Júlia Zanatta reforçou a importância da medida.
6: Não precisando de mais uma legislação estadual ou municipal para acertar isso aqui. Então, é uma legislação que pensa na vida das pessoas lá na ponta, dos alunos, das mães, que às vezes moram na divisa de um município com outro e não conseguem fazer essa matrícula por causa de uma burocracia imposta por uma lei que foi feita aqui em Brasília, mas que não viu a realidade das pessoas lá na ponta. Então é um grande avanço.
5: O censo de 2022 apontou que 7,2% dos estudantes do Brasil, ou seja, 4 milhões de alunos, precisam ir a um município vizinho para estudar. Pouco mais de 3% dos alunos do ensino fundamental e 6,6% dos alunos do ensino médio precisam fazer diariamente esse deslocamento. O projeto original é do deputado Evair Vieira de Mello, do Espírito Santo. Da Rádio Câmara de Brasília, Luiz Cláudio Canuto.
16: Política.
17: Heloísa Helena, da Rede do Rio de Janeiro, despediu-se da Câmara após cumprir um mandato temporário de 4 meses. Em seu pronunciamento, a congressista fez um balanço de sua atuação, destacando a apresentação de mais de 60 projetos de lei voltados para a área social.
18: Heloísa Helena afirma que deixou o cargo consciente de ter feito uma política ética. A legisladora deixa o cargo em função do fim da suspensão do mandato do deputado Glauber Braga.
16: Justiça.
17: O nome afetivo que muitas vezes crianças e adolescentes usam ao ganharem novas famílias vai poder ser oficializado antes do fim do processo de adoção. A repórter Mônica Tati explica o teor da proposta que agora vai para o Senado.
7: A Câmara dos Deputados aprovou proposta que permite o uso de nome afetivo por crianças e adolescentes sob guarda provisória, em cadastros de escolas e estabelecimentos de saúde, cultura e lazer. O nome afetivo é aquele pelo qual o menor é chamado pela nova família, antes da conclusão do processo de adoção e da alteração definitiva na certidão de nascimento. Depois de adotada, a criança geralmente troca o sobrenome. No entanto, há casos em que há a troca do primeiro nome também. O objetivo do projeto é antecipar o uso desse nome, como forma de respeitar a identidade da criança. A autora do projeto, a deputada Laura Carneiro, do PSD do Rio de Janeiro, explica por que a mudança do nome é importante ainda durante o processo de adoção.
23: A criança chegar à adoção é porque ela perdeu todos os links familiares, seja por violência, seja por abandono, está absolutamente desprotegida, principalmente no aborto. Então, vem o processo de adoção, o processo começa com essa guarda provisória, isso demora muito tempo, é uma análise difícil, Mas durante esse tempo, essa criança cria vínculo com essa nova família. A própria família aí na escola, os amiguinhos, na sociedade, na vida normal dessa criança, ela passa a precisar efetivamente ser parte daquela família. E esse pertencimento também é ligado ao nome dela.
7: Laura Carneiro também destaca a importância de mais mecanismos para incentivar a adoção no país, principalmente de crianças mais velhas e adolescentes. A proposta que permite o uso de nome afetivo por crianças e adolescentes sob guarda provisória segue agora para o Senado Federal e, se for aprovada, pode ser sancionada pelo presidente da República e virar lei. Da Rádio Câmara de Brasília, Mônica Tati.
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16: Segurança Pública.
18: Avançou na Comissão de Constituição e Justiça da Câmara a proposta que reduz a maioridade penal para 16 anos. Para Sérgio Turra, do PP do Rio Grande do Sul, a medida acaba com a possibilidade de criminosos de alta periculosidade se esconderem na menoridade.
17: O deputado critica a oposição de esquerda à proposta, argumentando que ela protege criminosos, indo contra o interesse público e a segurança da sociedade. Sérgio Turra menciona o apoio popular à medida, que será analisada agora por uma comissão especial antes de ir à votação no plenário.
18: Sargento Faur, do PL do Paraná, celebra a aprovação na CCJ da PEC que reduz a maioridade penal. O congressista afirma que a medida é um primeiro passo para responsabilizar adolescentes de 16 e 17 anos envolvidos em crimes graves.
17: Sargento Faúl sustenta que a punição de adolescentes infratores busca proteger principalmente os jovens que estudam e trabalham. Ele lembra que a PEC ainda precisa passar por comissão especial e pelo plenário da Câmara em 2 turnos antes de seguir para o Senado.
18: José Rocha, do União da Bahia, celebra o Dia da Marinha, comemorado em 11 de junho. O parlamentar ressalta o papel histórico da corporação e exalta suas ações humanitárias operadas em rios de regiões isoladas para levar desenvolvimento e promover a integração nacional.
17: Presidente da Frente Parlamentar de Apoio ao Programa Antártico Brasileiro, José Rocha, ressalta a importância da Força Naval na proteção de quase 6 milhões de quilômetros quadrados da Amazônia Azul e defende investimentos em tecnologia como a construção de submarinos e fragatas.
18: Termina agora o Jornal Câmara dos Deputados, produzido pela Rádio Câmara, com trabalhos técnicos de Wellington Teles e apresentação de Val Monteiro e Luciana Vieira. Uma boa noite para você.
17: Você fica com as notícias do Tribunal de Contas da União. Boa noite.
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1: 11:48.
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4: Oi, gente, tudo bem? Tô chegando por aqui com o nosso Hora Sertaneja, edição de segunda-feira, hoje dia 15, já estamos na metade do mês de junho. Que prazer estar contigo! Eu sou o Paulinho e a partir de agora a gente movimenta legal, legal, legal a sua segundona, né? O Hora Sertaneja, e pra começar tem Fred e Fabrício, antes de você e depois de você.

0: Is, mas não é, o som do Danilo e Davi. Teve ainda sonzeira do Fiduma e Jeca, Chapéu Preto e Contratempos com Luan Santana. A gente volta já.
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0: Meia-noite e três.
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0: No ar em todo lugar. Tô de volta. Por aqui é o Hora Sertaneja. E para você mandar o seu recado, é só você acessar o site interativo que é o pedidomusical.com.br. Manda aí que eu atendo você aqui. Tá chegando Gustavo Lima. Respeita o nosso fim.

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0: Bosque Vinícius, dois do ID. Também teve o condomínio fechado com Zé Neto e Cristiano e Imprevistos, som do Pablo, aqui na melhor programação. A gente volta já. 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
1: 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Meia-noite 16.

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2: No ar em todo lugar, é hora do Michel Teló, o choro é livre.
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0: Mesma Mentira. Fechando pra gente, tem também César Menotti Fabiano, Minas Não Tem Mar e Roupa do Coração com Débora e Daniela Souzeira das Meninas do Sertanejo por aqui. Eu volto já já com muito mais. 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
1: Meia-noite e 29.
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0: No ar em todo lugar. Vambora com o de Paulo e Paulino. Eu já fui freguês.

0: participação do Traia Véia nessa. Teve fim ou intervalo com Henrique, Juliano e Fiorella. Outro estado, participação do Hugo Henrique. A gente volta depois do break.
1: Meia-noite e 40.

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3: No ar em todo lugar, Ana Castela e Paula Fernandes cantando juntas. Pássaro de Fogo.

0: Zezé de Camargo e Luciano, cotovelo vai doer. Teve vizinho com Hugo Henrique, mais Kaique Felipe. É que eu te amo. Eu volto depois do intervalo e você vai mandando o seu recado no nosso site interativo. Lá dá até para gravar áudio, meu amigo. pedidomusical.com.br. Vambora!
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2: Meia-noite e 50.

0: Fechando pra gente, Paula Fernandes, teve Eduardo Costa, Pele, Alma e Coração, Moletom Lilás com o som do Thierry. É, o Thierry te passando por aqui também. A gente volta já com Maiara e Maraíza, não desgruda.
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2: 1:07.
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0: To Minds and Kenzie and Jojo, on my life, aqui na programação mais gostosa do seu rádio. Bom demais estar aqui com vocês, hein? Obrigado mesmo pelo seu carinho, pela sua audiência. Bom, a gente vai fazer o seguinte aqui agora, vamos dar uma paradinha bem rápida. Daqui a pouco eu volto com muito mais romantismo pra você aqui na nossa rádio, baby, não sai daí.
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0: to Miles and Beyoncé, If I Bubble. Valeu, continuem com a gente, mantendo aquela ilusão, encerrando muito bem a primeira hora aqui na nossa rádio. E você, tá curtindo por aí? Continue mandando seu alô, hein? Acesse o nosso site pedidomusical.com.br. Não se esqueça, Songs of Love.
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0: inteirinha pra você, Olita Adams, Get Here, aqui na programação mais deliciosa e mais romântica. E você, tá curtindo por aí? Continue com a gente, me segue lá no Instagram, arroba Junior Pinheiro Voz, e também no meu canal no YouTube. Vou ficar muito feliz de atender você com bastante carinho, tá bom? Ó, já já, eu estou de volta, não
1: estamos
0: sai daí.
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2: Olá, tudo bem? Agora tem Coldplay, Paradise.

0: Madonna, Rain, aqui no nosso Songs of Love, uma atrás da outra, é bom demais, hein? Só música lindona aqui na nossa rádio. E você tá curtindo? Vamos fazer o seguinte, daqui a pouquinho eu volto, tem muito mais ainda pra você, aqui na programação mais gostosa, e você mandando aquele alusão, hein? Vou ficar muito feliz mesmo, tá bom? Não sai
1: daí. 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

0: demais, acabou. Por Amor, The Only Exception, aqui na programação, e eu vou ficando por aqui, me despedindo de vocês. Obrigado mesmo pelo seu carinho, obrigado mesmo pela sua audiência. Fiquem todos com Deus. A gente se encontra amanhã com muito mais hit, com muito mais sucesso aqui na nossa rádio. Tchau, tchau.
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5: 3:18.
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1: Calma, Bastião. 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
0: Caramba, que jeito. 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
0: É isso aí.
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novo. Alô, minha gente! Estamos chegando pra você que é apaixonado pela viola, pela moda caipira, pelo modão raiz. Está chegando mais um programa Sertão Caboclo. Na medida certa, na medida exata, pra você que tá sempre aqui na nossa audiência. Praticamente uma nova semana, ainda é só terça-feira. E claro que o nosso programão tá sempre por aqui, levando o que há de melhor no sertanejão raiz. No sertanejão de fundo de baú. Pra recordar, pra relembrar, pra reviver. E a gente começa bem essa edição com Zeta Pera e Teodoro. É moda boa demais. Adeus, meu amor, adeus.

0: Caçando e Pescando, modão com Cacique Pajé, Fernando e Osmair, Garganta do Mundo e ainda Alto-Falante da Praça, Abel e Cainha, moda boa, moda de qualidade para todo mundo que tá aqui na audiência. Tivemos ainda o Zé Tapera e Teonoro, Me Deixe Mulher, só moda boa para todo mundo que tá aqui na audiência com a gente. Já já tem mais. Prepara o peito, prepara o gogó, que daqui a pouquinho tem Serjão Reis, tem ainda Luiz Goiano, Gircel da Viola, e ainda hoje tem modão com Tibagi, Miltinho e Cascatinhana. É só moda pra ninguém botar defeito.
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0: Alô, minha gente, alô, meu povo, estamos de volta com o Sertão Caboclo, tocando aqueles modão que a gente gosta, né? Aqueles modão que realmente arrepia, que traz a emoção até o nosso coração. E essa próxima moda aqui é uma moda cheia de sentimento, interpretada com maestria por um dos maiores sucessos da música sertaneja de viola, mas ele que passou também por um tempo pela música popular brasileira. Estamos falando de Sérgio Reis, um dos maiores nomes da cultura caipira do nosso país. A música conta a história de um homem que precisa deixar a cidadezinha e a mulher que ama, a Mariana. Ele parte com o coração apertado, prometendo voltar. É um clássico da música sertaneja. Deus Mariana se tornou esse grande sucesso na voz de Sérgio Reis, mas também foi gravada por outros grandes artistas. É daquelas modas que falam direto com o coração da gente, de quem teve que partir, mas deixou um amor pra trás. Confere aí com a gente, porque a moda é caprichada no último.

0: volta da Pombinha. Tivemos ainda Luiz Goiano e Giselda Viola, companheiro do Ferreirinha. O Adão Murito, que passou por aqui com o Serjão Riz. Adeus, Mariana. Só moda boa. Só moda ajeitada pra todo mundo aqui curtindo a gente. Já já tem mais. Daqui a pouquinho tem o sucesso de Christian e Ralph.
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0: 4:46.
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2: Tô bem, tô na melhor, tô na mais gostosa. Este é o Sertão Caboclo. Nada representa melhor o nosso Brasilzão do que o sertanejo raiz, né? Do que o sertanejo de viola. E é pra isso que a gente tá aqui, pra tocar uns modão bonito pra você. Deixa eu mandar um abraço bem caprichado, bem carinhoso, lá pra Bernadette. A Josiane, que também tá curtindo a gente, muito obrigado pela companhia, pela audiência. Alô, Hilda! Hilda, um grande alusão pra você, um abraço pra toda a família, todo o pessoal. Obrigado pelo carinho. A Celina tá com a gente também, a Rosa e a Sandra, né? As irmãs. O Edilson, fala meu irmãozão, a Suzy, a esposa dele, também tá curtindo a gente, também tá acompanhando aqui a programação do Sertão Caboclo. Vamos que vamos, tem peão da cidade, Christian e Ralph.

0: Saudade, coisinha tua, Cascatinhana, Jacó e Jacozinho, Briga de Velho, e ainda passaram por aqui Christian e Ralph, Peão da Cidade. Daqui a pouquinho tem mais, hein? Já já tem Tibagi Miltinho e ainda tem eles, as Gargantas de Ouro do Brasil.
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3: 4:56.
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0: Eu tô de volta, meu povo. Aqui é Sertão Caboclo, sempre tocando aqueles clássicos da música sertaneja empoeirados, aquela moda que a gente ouvia na vitrola, no radinho de pilha do vô, colado com fita durex, com fita adesiva, lembra? É, moda boa, moda saudosa, pra gente relembrar a família, relembrar nossas origens. Bora de Tibagi, Miltinho? A pita do trem, essa é boa, hein? Aumenta o volume.

0: Martírio, Modão com Milionários é Rico, tivemos Luizinho Limeira, O Sino de Três Lagoas, Encanto da Natureza, João Mulato e Douradinho, ainda Tibagi, Miltinho, Apito do Trem. É moda pra ninguém botar defeito, meu amigo. É só sucesso, é só clássico da música sertaneja. A gente volta já já pra segunda hora, lembrando que na segunda hora tem modão bonito, romântico, chonado, direto do nosso cantinho dos apaixonados.
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2: Alô, minha gente, alô, meu povo. Sertão Caboclo já tá de volta aqui, meu filho. Moda de qualidade, modão bonito pra todo mundo que tá na audiência. Abrindo aqui a segunda hora do programão. Programão que só toca clássico, só toca moda que mexe com o sentimento da gente. Raul Torres e Florencio chegando. Não me diga não.

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0: Daniel Cheiro de Relva, Modão Bonito, com Irmãs Galvão. Tivemos ainda o Guatupé e Guaratuba, Visita Divina, Correio Paraná, Noite de Tortura, e Raul Torres e Florencio, Não Me Diga Não. Moda boa, moda de qualidade, que volta daqui a pouquinho trazendo Solevante e Soleni, e ainda tem Douglas Cial, Esqueça Tua Maria. É só Modão Caprichado.
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0: 5:27.
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2: Vem quente que o programa tá fervendo, minha gente. Só modão bonito pra todo mundo que tá aqui junto com a gente, curtindo na nossa audiência. Manda um abração bem especial lá pra Angélica, que tá na nossa companhia. Obrigado, Angélica. Mandar um abração bem especial lá pra Tânia, pro Marcelinho, esse pessoal maravilhoso que eu adoro de coração. Muito obrigado, meus amigos, pela sintonia. Quem mais curtindo a gente? O Ricardo tá aqui mandando pro tio Valdir, pro Zé Eduardo. Quem mais? O Alisson, a Gabi, a Valéria e também o Alan Patrick, meus queridos, meus irmãos. Muito obrigado pela sintonia de cada um de vocês aí, viu? Quem mais tá curtindo a gente? A Maria Antônia tá mandando lá especialmente pra Meire, pro Claudião e também pro Paulo Vitor. Pessoal que tá curtindo a gente lá no sítio, sintonizados como nunca aqui na programação do nosso Sertão Caboclo. Geraldo Viola e Pantanal pintando por aqui com Amargurado.

0: Praça Tua Maria. Moda boa, moda bonita. Do Glacial, Solevante, Soleni, Arapuca, Amargurado, Geraldo Viola e Pantanal. Já já a gente volta. E aí, meus amigos, tem modão bonito, modão jeitado com os filhos de Goiás. Olhar malicioso.
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2: 5:37.
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4: Não tem jeito não, é o Sertão Caboclo tocando os modão mais bonito, mais arrochado, mais bruto do seu rádio. É o Sertão Caboclo envolvendo você com a boa música sertaneja. Mas gente, na sinceridade, é só possível levar um programa assim no ar com essa equipe maravilhosa dessa rádio. Nossos colaboradores, produtores, pessoal que está aqui sempre dando aquela força e também o pessoal aí do comércio da cidade que contribui para que a gente possa levar com toda a alegria a nossa programação cada vez a mais pessoas, a mais famílias. Então obrigado meus irmãos do comércio que estão aqui com a gente nessa empreitada. Muito obrigado pela audiência, pela companhia, pelo carinho de cada um de vocês. Vamos que essa daqui é moda para ouvir aplaudindo. É modão bonito demais, eu adoro, hein? Os Filhos de Goiás, Olhar Malicioso.

0: Casamento do Caipira, Moreno e Moreninho, Leôncio e Leonel Carreiro do Paraná. Olhar malicioso, modão bonito com os filhos de Goiás. Já já tô de volta com mais modão sertanejo de qualidade. Já já tem eles. Os Inimitáveis, você sabe de quem eu tô falando.
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0: Estamos de volta para falar de amor, para falar de sentimento no último bloco do Sertão Caboclo. É aqui que os apaixonados se deliciam com as músicas sertanejas mais românticas. E essa daqui, em especial, é uma música que, em particular, eu adoro muito. A Bailarina é uma das músicas mais emocionantes e conhecidas da dupla João Mineiro e Marciano, saudosa dupla, né? Mestres da chamada sofrência sertaneja dos anos 80. É, naquela época já tinha tal sofrência, era diferente, mas tinha ali a moda sertaneja que cutucava o coração da gente. A canção traz uma história triste, sensível. A Bailarina se tornou um grande sucesso nacional e até hoje é lembrada como um dos maiores sucessos e marcos da dupla. A voz de Marciano, o estilo confundível de João Mineiro, deram à música um dramático que arrebatou corações por todo o Brasil. É por isso que essa lembrança fica até hoje no coração da gente. Vamos nos deliciar com a Bailarina, João Mineiro e Marciano, Os Inimitáveis.

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Previsão do tempo, minha gente, hoje, sol com muitas nuvens, névoa ao amanhecer, noite com muitas nuvens, máximas de 18, mínimas de 9 graus. Amanhã, dia de sol com nevoeiro ao amanhecer, as nuvens aumentam aqui à tarde, muitas nuvens à noite, máximas de 18, mínimas de 6 graus. Na quinta, sol com muitas nuvens durante o dia, períodos de nublado, noite com muitas nuvens, máximas de 16, mínimas de 6 graus. Na sexta, sol com muitas nuvens, passando a chuvoso à tarde, 12 milímetros é a previsão, né? Vai até a noite, máximas de 14, mínimas de 8 graus. No sábado, sol o dia todo, com muitas nuvens de manhã, nevoeiro à noite. Previsão aqui de máximas de 18, mínimas de 10 graus para o sábado. Esta foi a previsão do tempo, segundo o site Climatempo para o nosso município de Malé. Bom dia para você que vem chegando agora por aí. 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

0: 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Olha a coleta de embalagens de agrotóxicos da Cooperativa Bom Jesus. Atenção, coleta de embalagens de agrotóxicos da Cooperativa Bom Jesus. Hoje, dia 16 de junho, das 8:30 da manhã até as 3:30 da tarde, ali no entreposto de Malé, coleta de embalagens da Cooperativa Bom Jesus, né, minha gente? Da Cooperativa Bom Jesus é hoje, das 8:30 da manhã até as 3:30 da tarde, lá na unidade, no entreposto da cooperativa aqui em Malé. Atenção, procura-se um guarda-roupa seminovo, pequeno, pode ser de solteiro. Procura-se um guarda-roupa seminovo, pequeno, pode ser de solteiro. Interessados, quem tiver aí para doação, para venda, avisar no 991436442. 991436442. Olha, a Secretaria de Agropecuária e Abastecimento comunica aos interessados em participar do encontro de fruticultura que acontece no município da Lapa na quarta-feira, dia 24 de junho. Lembramos que haverá transporte gratuito, saída às 6 horas da manhã, com retorno previsto às 4 horas da tarde. As inscrições devem ser feitas presencialmente na Secretaria de Agropecuária. Ou pelo telefone, né? O WhatsApp é 42-31-32-6798. 31-32-6798. As vagas são limitadas. Encontro de fruticultura na Lapa, quarta-feira, dia 24. Olha, atenção, mulheres de Malé. A Sala do Empreendedor, em parceria com a Secretaria Municipal da Família, Departamento da Mulher, convida você para participar do evento As Novas Competências para Profissionais do Futuro. O encontro preparado especialmente para mulheres que desejam se desenvolver, se reinventar e fortalecer sua trajetória profissional e pessoal. Será no dia 18 de junho, na Câmara de Vereadores, às 9 horas da manhã. Vamos conversar sobre temas que fazem diferença no presente e no futuro: mentalidade de crescimento, domínio digital, inteligência emocional, criatividade e inovação, propósito e impacto. 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Participe, convide uma amiga e venha viver essa experiência conosco. Realização Sala do Empreendedor, Secretaria da Família. Esperamos você. Olha, a Secretaria Municipal de Agropecuária informa que o prazo para atualização obrigatória do rebanho se encerra no dia 30 de junho. Até o momento, apenas 43% dos produtores rurais de Malé realizaram a atualização cadastral. Solicitamos que os produtores que ainda não realizaram a atualização compareçam na Secretaria Municipal de Agropecuária, localizada na rua Rui Barbosa 149, ou no ponto de atendimento em Rio Claro do Sul, ao lado dos Correios, para regularizar sua situação. Ressaltamos que o não cumprimento desta obrigação poderá resultar na aplicação das penalidades previstas, incluindo multa. Certo, minha gente? Então, atualização do rebanho, não esquece a atualização do rebanho até o dia 30 de junho, minha gente. Atenção, pecuarista, não dorme no ponto, vamos lá, tá na hora de fazer. Olha, atenção, população de Malé, a Prefeitura Municipal informa que foram prorrogadas as inscrições para o programa Castra Pet Paraná. Ainda há vagas disponíveis para cães machos, gatos machos e últimas vagas para gatas. Além disso, o critério de participação foi ampliado. Agora podem se inscrever famílias cadastradas no CAD único com renda familiar de até 2 salários mínimos. As inscrições vão até o dia 30 de junho, ou enquanto durarem as vagas, na Secretaria de Agropecuária e Abastecimento, na rua Rui Barbosa 149. Levar RG, CPF, comprovante de inscrição do cadastro único e a folha resumo atualizada 2026. Lembrando, ainda temos vagas, poucas vagas, as vagas são limitadas, mas é até inscrições até o dia 30 de junho. Olha, a Secretaria de Saúde, Conselho Municipal de Saúde e Comissão Organizadora convidam a população para participar da 14ª Conferência Municipal de Saúde, um espaço para discutir propostas e prioridades para o fortalecimento da saúde pública em nosso município. Será no dia 25 de junho, das 13 às 17 horas, no Centro de Convenções Edições, Hotel Jones Club, localizado na Avenida Barão do Rio Branco, próximo ao trevo principal de Malé. Sua participação é fundamental para fortalecer o controle social, contribuir com a construção e saúde pública cada vez mais eficiente, humanizada e acessível para todos. Olha, minha gente, avisos aqui das igrejas, dia 20, às 15h30, aviso aqui da paróquia Nossa Senhora do Rosário, de Rio Claro do Sul. Dia 20, às 15h30, tem missa na comunidade São Miguel, na Colônia 3. Às 17h, também no dia 20, tem missa na Capela Nossa Senhora do Monte Claro, na Colônia 2. Dia 21, às 9h, missa na Matriz. Então, aviso aqui da igreja Nossa Senhora do Rosário, de Rio Claro do Sul. Aviso da Igreja Matriz São Pedro, hoje terça-feira às 19h na Matriz, encontro do Grupo de Orações Kairos. Amanhã, quarta-feira, às 19h na Matriz, tem novena e missa. Sexta-feira, dia 19, às 15h na Matriz, tem missa em polonês, aviso da Igreja Matriz São Pedro. Lembrando que neste sábado, dia 20, a missa do sábado, né, terá início às 18h30 e logo após, grandiosa barraquinha na Igreja Matriz São Pedro. Certo, minha gente? Olha, temos aqui... Atenção. Temos aqui a convite para missas, minha gente. Deixa eu dar uma parada na vinheta. Olha, convite para missa. Convidamos para a missa de um mês de falecimento da inesquecível mãe, vó e bisavó, Olga Borrum. A mesma será rezada no dia 16 de junho, hoje, quarta-feira, às 18h, na Igreja Divino Espírito Santo, na Colônia 5. Desde já, a família enlutada agradece a presença de todos. Então, missa de um mês de falecimento pela alma de Olga Borrum será rezada hoje, às 18h, na Igreja Divino Espírito Santo, na Colônia 5. Olha, hoje sentimos sua falta de uma maneira que palavras não conseguem expressar. Gostaríamos de poder te abraçar mais uma vez e ouvir sua risada e ver aquele brilho em seu olhar. Mas sabemos que está num lugar melhor, olhando por nós e guiando os nossos passos com seu amor interno. A família de Josefa de Mil agradecem aos bombeiros, ambulância, aos médicos, à funerária São João, ao padre Daniel, ao diácono João, ao Davi, ao Ambrósio e a todos os parentes, amigos e vizinhos que ajudaram neste momento tão difícil que acabaram de passar e convidam para a missa de sétimo dia pela alma da sempre lembrada querida mãe, sogra, avó, bisavó e tataravó Josefa de Mil. Será rezada nesta quarta-feira, amanhã, dia 17, às 18h, na Igreja Sagrado Coração de Jesus. A todos que comparecerem, desde já, a família agradece. Olha, em nome da família Marcelino, gostaríamos de agradecer a todos que de uma forma ou outra nos ajudaram neste momento tão difícil que acabamos de passar. Nosso mais sincero agradecimento ao pessoal do Posto da Vila, às enfermeiras, ao Dr. Leonardo, que desde o início foram muito prestativos, que sempre tiveram todo o cuidado e carinho com o nosso pai. Ao Hospital de Caridade São Pedro, entre médicos e enfermeiros, que sempre foram muito atenciosos com todo o suporte prestado nesta fase que passamos. Também gostaríamos de agradecer aos motoristas da saúde o nosso muito obrigado de coração. Somos gratos por ter encontrado pessoas tão bondosas nesse tempo que enfrentamos junto a do nosso paizinho. Agradecemos também às pessoas que de alguma forma ou outra nos deram força e nos ajudaram. Nossa eterna gratidão a cada um de vocês. E também gostaríamos de convidar a todos para a missa de sétimo dia do senhor Marcelino, que será rezada no dia 17, amanhã, quarta-feira, na Igreja Matriz São Pedro. Também aqui, desde já, a família agradece a todos que comparecerem. Certo, minha gente, olha, temos aqui, vamos já com os internados do Hospital de Caridade São Pedro, Zenilda Ferreira, loteamento Eldorado, estão melhor, os demais internos não querem seus nomes divulgados, a todos boas melhoras, uma ótima recuperação, a toda a equipe do hospital, um ótimo dia, um bom trabalho, muito obrigado pelas informações repassadas. Bombeiros comunitários de Malé também nos informam que sem ocorrências, sem alterações, nas últimas 24 horas, nosso bom dia, nosso muito obrigado aos bombeiros pelas informações. Convites, minha gente, grandioso almoço comunitário, dia 21 de junho, na Igreja São João Batista. Neste domingo, lá no Salto Braço do Putinga, é Alvorada Festiva, 6 horas da manhã, Santa Missa, às 11 horas. Ao meio-dia, delicioso almoço, hein? Com risoto, macarrão, farofa, rolo petit, pirogue, maionese, saladas, carne de porco e galeto. É, ingressos antecipados, à venda, adultos R$50, criança de 7 a 12 anos, R$20. Fala com o Irineu, com o Isidio ou com a Fátima. É, então tá aí. Às 13 horas, início da tarde, recreativa, 16 horas, início da tarde, dançante. Almoço comunitário na Igreja São João Batista, Salto Braço do Putinga, neste domingo, dia 21. Ingressos com o Irineu, 999-37-7447. Com o Isidio, 998-35-6698. Ou com a Fátima, 998-20-0375. Então tá aí, almoço comunitário na Igreja São João Batista, no Salto Braço do Putinga, neste domingo. Olha, também temos Arraiado Divino, dia 27 de junho, Arraiado Divino na Igreja Divino Espírito Santo, na Colônia 5. Vai ter muita comida boa, quentão, pipoca, buraco quente e muita animação, dia 27 de junho, lá na Colônia 5, na Igreja Divino Espírito Santo. Festa junina também na comunidade São Pedro, no Palmital, Linha Norte, Colônia 4, em Malé, dia 28 de junho. Animação Vento Sul, haverá bingo do Milão e muito mais. Dia 28 de junho, lá na comunidade São Pedro, no Palmital, lá Linha Norte, Colônia 4, marca aí festa junina. Olha a grandiosa festa também da Igreja Nossa Senhora Rainha da Paz, no Lajeado de Baixo. É, Nossa Senhora Rainha da Paz, no Lajeado de Baixo, grandiosa festa, animação com herdeiros da tradição, é dia 2 de agosto. Haverá cavalgada também lá. Então, dia 2 de agosto, grandiosa festa na Igreja Nossa Senhora Rainha da Paz, no Lajeado de Baixo, marca na sua agenda. Olha, minha gente, também temos festa do padroeiro São Pedro, será no dia 5 de julho. Festa do padroeiro São Pedro, na matriz São Pedro, será no dia 5 de julho, também aqui na nossa cidade de Malé, festa do padroeiro. Certo, minha gente, vamos com os aniversariantes do dia, então? Olha, hoje, dia 16 de junho, aniversariantes do dia, Cauana Daíze de Lima, Lucas Fernando Alves, Adão Josemar Chopernati, Ervino Darcy Korsinski, a comadre Iracema Paz de Castilho está de aniversário hoje, parabéns, comadre Iracema, e tudo de bom. Janine Kalicheski, Veridiane de Fátima Cogut e Kotchan, Maicon Júnior Schmick, Adriano Machado Moreira, Daniela Galitsky, e hoje aniversário do senhor Paulo Ademir Pereira Rodrigues, o popular carioca de Malé, isso mesmo, é o Paulo Carioca de aniversário hoje, meu amigo Paulinho, aquele abraço pro senhor aí, tudo de bom, Deus abençoe grandemente nosso amigo Paulo Carioca, está de aniversário no dia de hoje, felicidade, saúde, paz, alegria a todos os aniversariantes do dia. Parabéns aos aniversariantes, felicidade, saúde, paz e muita alegria, minha gente. Seguimos por aqui com as notícias da região. Atenção, atenção, atenção, vamos lá conferindo por aqui. Olha, homem morre após ser agredido com golpes na cabeça. Aconteceu em General Carneiro, após uma briga, homem aí acabou morrendo após ser agredido com golpes na cabeça. Aconteceu em General Carneiro no dia de ontem, segundo informações por aqui. Olha o que mais aqui, minha gente. É, temos aqui, olha, prepare os casacos. Região Sul terá manhãs frias antes da chegada do inverno esta semana. Certo, minha gente? Também aqui, deixa eu dar mais uma conferida. Polícia Ambiental aplica R$12 mil em multas por crimes ambientais em Rebouças. Polícia Ambiental anda agindo aí na região, né, minha gente? É, todo dia tem um município aqui da nossa região aí, sendo alvo aí da Polícia Ambiental. Olha, adolescente que sumiu em Imbituva é achada na casa de outro jovem, né? É, a mesma estava desaparecida e estava na casa de outro jovem, né? Barbaridade, custa avisar. Acidente, motociclista sem carteira cai na avenida e acaba no hospital em Rio Azul. Aconteceu domingo. Ladrão age rápido, furta farmácia na Vila São João e Irati e foge de bicicleta. Também aqui, frio ganha força e o sol aparece nos últimos dias de outono aqui na região. Tiroteio durante confusão em comércio termina com um homem preso em Canoinhas. Mega operação contra facções mobiliza forças de segurança no Paraná em União da Vitória. É, então tá aí, houve apenas cumprimento de mandado de busca pelo GAECO. Grande operação da polícia. O que mais que temos por aqui, minha gente? Deixa eu dar uma conferida. Suspeito de transportar 700 quilos de maconha é preso após horas de buscas em União da Vitória. É, adolescentes são apreendidos com drogas e materiais usados para tráfico também em União da Vitória. Ciclista de 67 anos morre após ser atropelado e o motorista fugiu. Aconteceu ontem, né? Na cidade de Mafra. São os destaques, notícias da região. Certo, minha gente? Notícias do Brasil, notícias do mundo. Copa do Mundo, né, minha gente? Ontem, bastante zebra, né, minha gente? Se não tá bom pro Brasil com empate de 0-0, não tá bom pra quem mais? Não tá bom pra Espanha, que também empatou lá com Cabo Verde, né? É, o herói lá, o goleiro, vozinha aí, que virou sensação na Copa do dia de ontem. Também depois ali, quem mais? O Uruguai não conseguiu ganhar também da Arábia Saudita. Também crédito ao goleiro, que pegou tudo. A Bélgica também não conseguiu ganhar, né, minha gente? E assim por diante. Mas vamos lá. Hoje, 4 horas da tarde, tem França e Senegal. 19 horas, 7 horas da noite, tem Iraque e Noruega. Às 10 horas da noite, tem Argentina e Argélia. E a 1 hora da manhã, ainda tem Áustria e Jordânia. Então tá aí os jogos de hoje da Copa do Mundo. Certo, minha gente? Neymar ainda é dúvida, né, minha gente? Levaram ele só pra passear pra Copa, né? É, só levaram ele só pra passear pra Copa. Ontem, o que mais? Delegação do Irã enfrenta problemas para sair dos Estados Unidos. Empatou em 2-2. Irã e Nova Zelândia ontem. Empate em partida muito movimentada. Olha, a Espanha só venceu 3 vezes na Copa. É, o que mais aqui? Deixa eu dar uma conferida. Eu acho que seriam esses os principais destaques, notícias que eu tinha para contar para você, minha gente. Qualquer novidade eu posso voltar a qualquer momento. Só preciso mandar um bom dia lá pro seu Luiz Robaschkevich, pro seu Silvio Kinesh, pro seu Wilson Chagas, pra dona Júlia, pra dona Maria de Mil, pra Ana Ivone e o José. Bom dia, pessoal que chegou aí. É ainda em tempo de ouvir um bom dia aqui na nossa programação. Já volto para dizer um tchau, bom dia, Malé.
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0: É, minha gente, por aqui eu vou me despedindo, agradecendo a sua audiência, a sua preferência, muito obrigado pelo carinho recebido em mais uma manhã, né? E Deus abençoe a cada um de vocês aí, né, minha gente? A cada um de vocês, uma ótima terça-feira abençoada, iluminada com Deus.

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7: Excelente manhã de terça-feira pra você, por aqui de Godói, chegando junto pra trazer aquele café da manhã mais do que reforçado. Vamos tomar café junto? Vamos? Então senta aí, por favor, puxa a cadeira, a mesinha já está pronta com seu coffee break. Por aqui de Godói, a locutora mais maluquete do seu rádio, trazendo muita alegria, informação, vibe positiva e claro, um cafezão pra você começar super bem a sua manhã com o pezinho direito, minha princesa e meu princesa. Acorda pra cuspir, abre bem esses olhinhos, penteia esse cabelão e chega junto aí, viu? A partir de agora, as melhores músicas. Kleber e Cauã, muito estranho, pra começar arrepiando, indo direto ao ponto. 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

0: Aqui já começou o bom dia, viu? Avisa a geral que Jubodói tá na área, viu? Fazendo você despertar para a vida depois de Paulo e Paulino. E Marília Mendonça maravilhosa, estrelinha, música linda, música que dói o coraçãozinho da gente, né? A gente segue por aqui com spoiler de Nobreza do Amor.
1: Lindezas do meu coração, seguindo agora com a Nobreza do Amor, terça-feira, 16 de junho. Olha, gente, Belmira se preocupa com a segurança de Carrapato. Mirinho tenta beijar Lúcia Lica, que exige que o rapaz se afaste dela para sempre. Sebastião acerta o serviço com Carrapato. A Lica procura Tonho. A Lica não consegue contar para Tonho sobre a tentativa de Mirinho. Lúcia leva o vestido de graça até a fazenda e Sebastião mente para Viriato, que aconselha o rapaz a se afastar de Virgínia. Fico por aqui, um beijo, obrigada pela companhia. Lembrando que daqui a pouquinho tem mais na novela Coração Acelerado.
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0: Beleza, então, encerrando assim já o primeiro bloco do Bom Dia, My Friend. Sim, nessa terça-feira preguiçosa que você tá nela. Mas por aqui uma sonzeira. Melim, Meu Abrigo, música chonada pra te deixar com o coraçãozinho quentinho, já que as pontas das orelhas estão congelando, né? Pra você que tá aí no ponto de ônibus, tá a caminho do trabalho, tá a caminho do flagelo, né, meu amigo? Pra você que já chegou no trampo, pra você que tá aí tirando o suco da mimosa, pra galera da construção civil, pra você que já tá de pé desde a madruga, né? Tá aí pegando firme no batente, correndo atrás do seu, né? E pelos seus também. Excelente manhã de terça-feira, muito abençoada, repleta de coisa boa, tá? Daqui a pouquinho eu tô de volta, pega firme aí, não desanima não, viu? Vou trazer mais uma garrafa de café.
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2: 8:23.
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3: É, meu povo, a Copa do Mundo tá deixando todo mundo como? De cabelo em pé, né mesmo? E Ancelotti posta após estreia do Brasil. É só o começo. Seguimos olhando pra frente. Podia ser um pouco mais pra frente, né, Ancelotti? Desculpe dizer. Bom, o Carlos Ancelotti manteve a expressão fechada após o empate por 1-1 com o Marrocos. Tem que falar disso aqui, gente. Não adianta que eu vou falar. Na estreia do Brasil na Copa do Mundo de 2026, no último sábado, mas resolveu mudar o astral no último domingo. Via Twitter, o treinador italiano mandou uma mensagem de otimismo aos brasileiros. Ontem, no sábado, demos o primeiro passo na Copa do Mundo e fizemos isso com alegria e orgulho de representar o Brasil. É só o começo. Seguimos trabalhando e olhando pra frente. Vamos juntos. O que você achou do jogo? Conta aí pra Jogodói no pedidomusical.com.br ou pelo meu Instagram. Todo mundo, claro, pensando, podia ter colocado o Hendrick, podia ter colocado o Hendrick ao invés do Danilo, desculpe dizer, mas é a minha opinião, sabendo que ia lá e ia meter mais um. Eu acho, é minha opinião, sabe? O jogo ficou ali meio agarrado e tal, Vini Júnior salvou no primeiro tempo, mas tomou um golzinho, né, gente? Ah, meu Deus, podia ter sido melhor, Ancelotti, pra um primeiro jogo na Copa do Mundo, sair com um empate na mão logo no início, já deixa a gente com medo e preocupado do que vem pela frente, né? O Brasil é pentacampeão, mas mesmo assim deixa a gente preocupado. Bom, vamos aguardar, né? Vamos acompanhar, porque afinal de contas, sexta-feira tem mais jogo. Então vamos acompanhar, vamos assistir, vamos arrancar os cabelos da cabeça, porque o que vai ter de careca depois desse jogo não é brincadeira, viu? Mas vamos pensar positivo. Vai, Brasil! Vamos de som pra tentar aliviar, mas vamos cruzar os dedinhos que sexta-feira tá aí. Zé Neto e Cristiano, deu moral no Bom Dia!

0: sequência na sua manhã, mesmo você estando ainda no modo zumbi, o Bom Dia continua por aqui. Eduardo Costa, Amores Imortais, e agora tem o horóscopo do dia.
1: Hoje é terça-feira, dia 16 de junho de 2026. Eu sou a Suzy Luiz e tô chegando com as previsões astrais para essa terça-feira, vida longa. Para quem dá mais um giro em torno do sol, hoje, 16 de junho. Quem nasce no dia 16 de junho é do signo de Gêmeos, com a personalidade do signo de Capricórnio. São pessoas que apresentam um lado meio tímido, introvertido, mas quando se sentem pressionados, utilizam humor, a alegria, de um jeito carinhoso para aliviar a tensão. Tudo de bom para você que faz aniversário hoje, 16 de junho. Áries, Touro e Gêmeos, ou em Áries, nascidos de 21 de março a 20 de abril. Áries, passar o dia com a família pode ser prazeroso. Busque o apoio para os seus projetos. Você pode se interessar por uma pessoa bem-sucedida. Cor para hoje, Áries, cinza. Números da sorte 94, 40 e 67. Touro, nascidos de 21 de abril a 20 de maio. Touro, família e trabalho devem dividir a sua atenção. Contagie os colegas com o seu humor. A lua acentua seu charme. A cor para hoje é o cinza. Números da sorte 86, 26 e 32. Gêmeos, nascidos de 21 de maio a 20 de junho, Gêmeos, sorte em alta. Não gaste mais do que você tem. A lua realça o seu charme e envia boas energias para os assuntos do coração. A cor para hoje é o azul, números da sorte 42, 78 e 96. Eu já volto e falo com Câncer, Leão e Virgem, mais um bloco de previsões para essa terça.

0: Acredito assim, mais um bloquinho aqui do Bom Dia com o Grupo Pichote. Você não sabe voltar. Excelente manhã de terça-feira pra você que já tá aqui ligadinho com o Jugodó e tomando seu leitinho quente. Excelente manhã de terça-feirosa, viu? Bora jogar pra cima, jogar as cobertas pra cima, jogar a preguiça pra cima, que o semana já começou e tá aí quente, tá? Um abraço especial para o Elton César, os brutão da obra, o povo que colhe café, né? O povo de Jequiri. Elton César, Jesus e também o José Antônio. Aquele abraço especial de Jugodói no inicinho de semana, viu? Aquele abraço também para o Led Bruno. Boa terça, viu, Led? Heloísa Borges, maravilhosa. Sheila e Aparecida Ferreira, que sempre tá com o Gil Godoy, né? Antônio Marcos, o Marquinhos. Aquele abraço pra você. Excelente inicinho de semana, viu, Marquinhos? Ligadinho com o Gil Godoy em Manhuaçu. Diz ele que não perde um programa por nada. Você é muito divertida, mulher. Ai, aquela hora que você falou, tirando o suco da mimosa, rolei de rir de você. Você é show. Muito obrigada, viu, Marquinhos? Aquele abraço pra você. Que mensagem boa de conferir logo no inicinho da manhã, começar bem a nossa semana, meu. Muito obrigada, viu? Sinta-se abraçado por essa locutora doida. Depois dessa, eu vou ter que pegar mais um café.
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3: 8h45.
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2: Dando sequência por aqui, parabenizando o Fafá de Belém, uma das artistas que tem o sorriso mais largo, a gargalhada mais gostosa do Brasil. Chegou aos 70 anos. Já pensou você chegar aos 70 anos? Bem, de bem com a vida, como é Fafá de Belém? Gente, ela não tem nenhum procedimento no rosto e revela segredo. Maravilhosa, né? Pois é, gente. Pra você que é fã de Fafá de Belém, ela vai completar seus 70 anos no próximo dia 9 de agosto. Fafá de Belém fala com orgulho da relação que construiu com a própria imagem ao longo da vida. Em entrevista exclusiva a Quem, a cantora paraense revelou que nunca recorreu a procedimentos estéticos invasivos no rosto e explicou os motivos por trás da escolha. Não faço preenchimento, não uso botox, não uso nada invasivo, porque eu tenho muito medo. Tenho muito medo de mexer na minha cara e acordar assim, ó, com cara de careta, sabe? Afirmou a artista aos risos. O segredo para manter a aparência, segundo ela, está longe dos consultórios. É ginástica facial, muita água, bons produtos e sol, por incrível que pareça. E genética, completou ela, que usa os produtos de Roseli Siqueira, esteticista e cosmetóloga, que atua em São Paulo e tem dermocosméticos 100% naturais. A chegada aos 70 anos acontece em um momento especial da vida pessoal e profissional da cantora. Além do aniversário, Fafá também celebra 5 décadas de carreira, uma trajetória marcada por sucessos na música, engajamento social e uma forte conexão com suas raízes amazônicas. Ah, que bonitinha, né? Parabéns para Fafá de Belém, que tem uma energia super pra cima, super positiva. Tá, eu queria ser amiga de Fafá de Belém, viu? Maravilhosa, com esses cabelos assumidos, totalmente brancos, ficou ainda mais linda, viu? Bora seguir Fafá de Belém, gente, tentar levar a vida com leveza, com alegria e positividade. Parabéns pra ela, né? Que a gente consiga aí seguir o seu exemplo. Vem aí os 70 anos de Fafá de Belém. Né? Ela tem aquele sorriso largo, enorme, que contagia, gente. Parabéns pra ela. Vamos de Gustavo Mioto, aquele que foge, continua fugindo até hoje. Eu fujo.

0: Excelente manhã de terça-feirosa pra você que tá aqui ligadinho com o Xigodó no volume máximo, no 12, pra ver se você acorda, né? Depois de Lauana Prado Romance. A gente tem coração acelerado, que eu vou te dizer, tá demais, viu?
1: Coração acelerado, terça-feira, 16 de junho, gente, olha. A Laozinho confronta Zilar sobre seu romance com Ronei. João Raul deduz que Nayane tenha enviado o bilhete para Grado em seu nome. Irene não gosta do comportamento evasivo de Valmir. Janete conversa com a Laozinho sobre a vitória de Zilar no Grupo Amaral. Adilson pressiona Valmir. Olha, esse povo tá demais, hein? Um beijo, amores. Eu volto daqui a pouquinho em Quem Ama, Cuida.
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0: Bloco com ninguém mais, ninguém menos que Fagner, Espumas ao Vento. Ah, meu Deus do céu, essa é aquela doída, chonada, pra você lembrar daquele love, pra você lembrar daquela pessoa. Ah, meu Deus do céu, o Dia dos Namorados passou, mas você ainda continua no clima, hein? Excelente manhã de terça-feirosa pra você que curtiu esse som de Fagner, Coração Magoado. Eu só lembro dessa música de Fagner, viu? Pra você que é fã do cara e derreteu seu coraçãozinho e esquentou, com certeza, esse coração aveludado, se liga aí, manda mensagem, pedidomusical.com.br ou pelo Instagram de Gil Godoy. Já sabe, né? A galera classe A já tá por lá. Chega aí você também, para de vergonha.
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6: Ai, que bonitinho que estão esses dois, né? Que vovurinha, meu Deus do céu. Estamos falando de quem? De Bruna Marquezine e Shawn Mendes. Ah, meu Deus, mas é love, né? Bom, o casal foi fotografado por paparazzi em um restaurante tradicional no Baixo Gávea, no último domingão. Artistas deixaram o local em carro próprio e com marmitas. Isso mesmo que você ouviu. Vou levar um pouquinho pra casa que eu não vou fazer janta. Pode entregar o CPF dele. Shawn Mendes foi fotografado com Bruna Marquezine curtindo o domingão em um restaurante tradicional no Baixo Gávea, no Rio. De acordo com os paparazzi de plantão, os dois deixaram o local em carro próprio, levaram marmita pra casa e posaram sorridentes com os fãs. Alguns registros mais íntimos do casal mostram os dois de rostos coladinhos, que bonitinho, trocando carícias e dando muitos beijos. Shawn Mendes desembarcou no Rio de Janeiro na última quarta, dia 10, logo de manhã cedo, sendo fotografado no aeroporto. Horas antes do desembarque, um vídeo dele no voo com destino à Cidade Maravilhosa empolgou os fãs do casal. Na véspera, Bruna foi vista fazendo compras em um shopping na Zona Sul, inclusive lotada de sacola, mas não era pouca não, era muita. Mas muita sacola, viu? Eu vou presentear, meu bem. Assim que chegou, o cantor canadense não perdeu tempo e foi desfrutar das belezas da Praia de São Conrado, na zona sul do Rio, perto do horário do almoço. Por lá, eles mergulharam no mar, se abraçaram, trocaram beijos para matar a saudade. Chipamos esse casal que, inclusive, estavam combinando os trajes, calça jeans e camisa preta. Oh, gente, que bonitinho, né? Eles podiam logo subir ao altar, quem sabe não, né? Melhor não, né? Espera um pouco, gente, brincadeira. Mas quem sabe, né? Deviam oficializar aí, ficar noivos. Quem sabe que os dois, pelo visto, o relacionamento tá dando certo. Às vezes, talvez, porque tem uma ponte aérea. Contribui, né? Contribui para a chama continuar acesa. Pronto, falei. Bom, que bonitinho. Eu shipo demais esse casal. Tô adorando esses dois, viu? Vamos de música.

0: chegando no tranco, mais animada, mais feliz, porque afinal de contas, por aqui, a locutora mais maluquete do seu rádio, dando tapa de luva de peleca logo de manhã cedo. Luan Santana, MC que é o Vingança, mas tem o quê? Horóscopo do dia pra você, my friend.
1: Mais um bloco de previsões astrais para essa terça-feira, Câncer, Leão e Virgem. Câncer, nascidos de 21 de junho a 21 de julho. Câncer, lute pelo que você deseja e invista em suas metas mais ambiciosas. Seu charme pode atrair uma pessoa disputada. Sintonia no romance, cor para hoje, lilás. Números da sorte, 88, 79, 61. Leão, nascidos de 22 de julho a 22 de agosto. Leão, o trabalho vai estar entre as suas prioridades e você vai se mostrar muito prestativo. Descanse para o bem da sua saúde. Você vai querer mais privacidade hoje. Cor para você verde, números da sorte 17, 53 e 71. Virgem, nascidos de 23 de agosto a 22 de setembro, Virgem, mostre que você é proativo, decidido e tem vontade de vencer. Cuidado com gente trapaceira, você pode se envolver com pessoa conhecida. Cor para hoje, vinho, números da sorte 09, 72 e 36. Eu já volto e falo com Libra, Escorpião e Sagitário em mais um bloco de previsões.
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0: Lacrando mais um bloquinho por aqui no Bom Dia com o Guilherme, Maiara e Maraísa, as maluquete, né? Morena de Goiânia, eu já te falei, aqui não tem morena, aqui tem a Lourinha de Macaé, Rio de Janeiro, exatamente Praia dos Cavaleiros. Tô por aqui, viu? Mandando play pra você que tá sempre ligadinho com o Gil Godói, mandando mensagem, muito obrigada fazendo esse programa mais especial, né? Lúcima Gonçalves, aquele abraço pra você, excelente terça. Rudinei Ribeiro, aquele abraço pra você, Rudi. Hoje eu tô mais do que preparada pra semana, meu camarada. E você? Tá aí preparadíssimo? Só que não por causa do friaca. Tem que jogar pra cima sempre, né, Rudi? Aquele abraço pra você, valeu sempre pela companhia, tá? Rosine Terezinha Santos, maravilhosa, que tá sempre na escuta. Sidney Luciano e sua família, viu? Boa semana pra você, tá, Sidney? Colega de trabalho. E também em especial para você que sempre manda mensagem pra jogar. Dói TT, dói TT, dói TT, dói TT, dói TT, dói TT, dói TT, dói TT, dói TT, dói TT, dói TT. Terezinha, bom dia, Jogodói. Aqui tá tão frio que vou te falar, tá congelando até os fios de cabelo. Nossa, mas tá friaca demais então, hein, Tetê? Meu Deus, põe uma touca na cabeça, gata, que aí protege, viu? Beijo pra você, daqui a pouquinho eu tô de volta com mais. Põe uma coberta nas costas e bora trabalhar quentinho.
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4: Conferindo a hora certa aqui na Cidadão FM 922.

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2: Hora de falar de Periclão, que revelou perda de quase 60 quilos e explicou fórmula para o emagrecimento. É infalível. Que é isso, hein, gente? Quase 60 quilos. Gente, será que o corpo não sente demais isso não, hein? Essa mudança brusca, né? Porque afinal de contas são 60 quilos, não são 600 gramas, né? O cantor Péricles, de 56 anos, falou sobre sua transformação física e revelou que já perdeu quase 60 quilos. Claro que traz aí inúmeros benefícios, sem dúvida nenhuma, pro corpo, né? Mas será que o corpo não sente? Né? Deve achar meio esquisito, né? Bom, o artista contou que o processo tem sido resultado de muita disciplina, acompanhamento médico e incentivo da família, especialmente da esposa Lidiane Faria, de 42 anos. Eu estou muito feliz com esse momento porque eu estou sendo cuidado. Minha esposa cuida muito bem de mim e a gente se cuida. Eu acho que o amor tem que passar por isso. Incentivar quem quer se cuidar, quem quer melhorar, afirmou o cara. Eu também acho, viu? O pagodeiro destacou a importância do apoio mútuo dentro do relacionamento e disse que ele e a companheira se incentivam constantemente a buscar uma vida mais saudável. Ela me incentiva muito, eu a incentivo também, e a gente vai seguindo da melhor maneira. E se eu puder indicar isso, é buscar pessoas que te incentivam a querer mudar, a melhorar. Completou o pagodeiro, tá mesmo outro cara, né? Tá mesmo outro Péricles. Ao ser questionado sobre o processo de emagrecimento, Péricles revelou que já eliminou quase 60 quilos. Segundo ele, a mudança aconteceu sem atalhos e com foco em hábitos saudáveis. Ah, quem diria, hein? Bom, questionado se utilizou medicamentos, ele foi direto. A luta mesmo. Periclão explicou que a transformação foi construída a partir de três pilares fundamentais. Claro, com acompanhamento médico, porque eu já tenho uma idade que é importante. Tripé, acompanhamento médico, alimentação e exercícios. É infalível. Então, pra você que tá aí com essa pochete pendurada e acha que não consegue emagrecer e perder isso ao longo do fim do ano, é possível, viu? E não é só entrando na faca, não. Com disciplina, determinação, trancando a boca, seguindo uma dieta saudável e, claro, cuidando de você, porque o processo, claro, a gente sente na pele. Bom, a gente sente, né? O Godoy nunca pesou tanto, mas quando eu engravidei, meu bem, foram 25 quilos a mais. No final da minha gravidez, eu tinha 25 quilos a mais, né? Brincadeira não, viu? Mas depois eu perdi super rápido. Mas você que tá aí querendo se cuidar, querendo emagrecer, se cuide, que é possível, tá? Sem precisar de entrar na... Boa sorte pra você que tá aí começando a sua dieta, tá? Vamos de música por aqui. Dan Ferreira com Jorge e Matheus, me esforçando pra esquecer, se fosse pra emagrecer, meu filho.

0: Esse é o Bom Dia, comigo Gil Godoy, te fazendo companhia até logo mais, trazendo as melhores músicas e a vibe que você só encontra aqui com positividade, com zoeirinha, com alto astral, é aqui, tá? Depois dessa sonzeira de Ana Carolina, Kenzie, nós dois, não sei, eu sei que agora tem quem amo cuida.
1: Por aqui nosso último resumo de hoje, terça-feira, 16 de junho, em Quem Ama Cuida, onde acontece que Helenice se sente mal diante de Otoniel ao saber que o marido prejudicou Adriana. Tom recebe dinheiro de Ademir por ter seguido as instruções do advogado do depoimento. Pedro fica surpreso ao ser procurado por Dora. Rosa e Helenice enfrentam o Tom e Silvana procura Ademir para dizer que tem medo do que Pilar e Ulisses possam tramar contra Tiago. Eu fico por aqui, um beijo, amanhã eu volto com mais resumos de novelas.
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0: aí, pra você, encerrando esse bloco com uma das duplas mais queridas do sertanejo, em especial pra galera do agro, Jorge e Matheus, com Laona Prada, gravidinha de 7 meses. Haverá sinais que você tá com sono, que você tá com preguiça, que você tá arrependido de ir pro trabalho. Admita. Nossa, mas hoje eu tô que tô, viu? Eu sei, gente, levantar cedo, acordar cedo, sair da cama quentinha da sua toca para o iglu que está lá fora não é fácil, né? Mas Deus vê todo dia aí o seu esforço, viu? Não adianta ficar pedindo a Deus certas coisas, né? Um salário melhor, uma oportunidade, sendo que você tá aí com a preguiça encrunhada no seu ser, com essa cara de limão chupado pra dentro. Não pode, amiga sua louca. Bora mudar essa chave aí que a bênção chega, a bênção e a prosperidade chega até você. Fechado? Daqui a pouquinho tem mais bom dia, mais alô, mais um puxão de orelha que você tá precisando.
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3: Cidadão FM 9:43. 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
2: Falar de filme, adoro, mas faz tanto tempo que eu não levo meu filho no cinema, tadinho, meu Deus do céu, acho que desde o ano passado. Toy Story 5 traz um tablet como inimigo dos brinquedos e reforça debate sobre excesso de telas para crianças. E vai pegando seu calcanhar de Aquiles. Quando o cowboy Woody encontrou o astronauta Buzz Lightyear pela primeira vez no filme Toy Story em 1995, o conflito no mundo do faz de conta era simples, né? Brinquedos artesanais, como um boneco de corda, perdiam para figuras de plástico incrementadas com lasers e LEDs. Bons tempos, diriam os pais e os professores saudosistas, e até os próprios brinquedos, né, se fossem animados como os protagonistas do cinema. Ou nada é tão ruim que não possa piorar, reclamariam os pessimistas resilientes. Estamos falando da mesma situação? O inimigo agora é outro e está nas telas, conectadas à internet, que cabem em mochilas ou nas palmas das mãos. Não à toa, Toy Story 5, que estreia nos cinemas, que estreou nos cinemas na última quinta, traz um tablet batizado de Lilypad, que monopoliza a atenção da menina Bonnie e desperta o medo dos outros brinquedos, numa metáfora colorida e infantil, para a ansiedade de ser substituído. Além de esbarrar em muitas outras questões. Diga-se de passagem, o medo de se tornar dispensável não é o mesmo que adultos vivem com a inteligência artificial? A tecnologia mudou a vida de todos, mas estamos nos perguntando o que isso significa para nós e para nossos filhos. Disse Andrew Stanton, um dos diretores do filme, em entrevista à revista Empire. Hoje, os brinquedos parecem ocupar um espaço menor na vida das crianças. Ver um quarto sem o domínio de dispositivos eletrônicos é quase algo do passado. Mas aí que tá. Ah, vamos abrir um adendo aqui, Gil Godoy dando o seu pitaco. Eles nasceram nessa era. E aí, nós como pais, como é que a gente faz? Não quer dizer que a criança já tem que acordar com o celular na mão. Não quer dizer que a criança já tem que acordar com o tablet na mão, não é mesmo? Por exemplo, meu filho acorda de manhã, numa preguiça lascada, vai devagarzinho, come alguma coisa que ele não é muito de comer de manhã, vai ver desenho. Sim, não tem para casa, já fez o para casa na noite anterior, que a gente é assim, ele também é muito assim, chega da escola, já faz o para casa, e isso é um ponto positivo com relação ao meu filho, por exemplo. Então, acordou, pode ver desenho, não tem para casa, já fez, tá tudo certo. Mas depois, lê um livro, ou brincar com algum brinquedo, eu acho que também é assim, né? Mas eles já nasceram nessa época, não tem como a gente simplesmente, não, você não vai jogar, você não vai usar o tablet, você não vai jogar o videogame. Lá em casa é assim, a regra é clara, jogar só sexta, depois que chega da escola um pouco, sábado e domingo. E celular também só sábado e domingo porque ele joga o tal do bendito Roblox e ele joga no meu celular. Mas fora isso, o Miguel não tem tablet e o Miguel não tem celular. Mas a gente tem que ficar de cima, tem que ficar de olho, porque não é só tela, né? Não é só ficar vendo desenho, não é só jogar videogame no fim de semana. Eu levo muito na pracinha, que eu gosto desse lance do contato ao ar livre, sabe? Bater uma bola, eu gosto muito de fazer isso com ele. Então, o Toy Story tá chegando aí pra pegar justamente no nosso calcanhar de Aquiles. Pra você que gosta de um bom filme, pra você que tá querendo despertar aí pra essa questão de, né? Ah, no fim de semana eu deixo o celular na mão do meu filho, largo ele pra lá e vou dormir, vou pro shopping, vou sei lá o quê, né? Ou eu deixo ele jogar videogame o dia inteiro, o tempo todo. Não, acho melhor você assistir Toy Story, já está nos cinemas. Inclusive, leve seu filho! Hashtag fica a dica pra você repensar o tempo de tela que seu filho tem, tá? Tempo de qualidade é extremamente importante. Fechado? Ai, vamos de som depois desse puxão de orelha pra você. Tem Gustavo Lima, 100 mil.

0: por aqui, o Bom Dia tá quase acabando, viu? É, meu bem, acorda pra cuspir que o programa tá no fim. Mariana e Matheus, rasteira da raseira. Vou te dar uma rasteira se você não ficar esperto, não acordar pra cuspir, amiga sua louca. Seguimos por aqui com mais horóscopo do dia.
1: Mais um bloco de previsões astrais por aqui. Libra, Escorpião e Sagitário. Libra, nascidos de 23 de setembro a 22 de outubro. Libra, você vai estar cheio de ideias para fazer acordos. O dia é animado ao lado de gente querida. Boas vibrações para quem procura um amor. Cor para hoje azul. Números da sorte 91, 64 e 82. Escorpião, nascidos de 23 de outubro a 21 de novembro. Escorpião, busque a companhia de amigos e família. Evite impor as suas opiniões. Romance com colega recebe bons estímulos. Reforce a confiança entre o casal. A cor para hoje é o prata e os números da sorte 29, 83 e 92. Sagitário, nascidos de 22 de novembro a 21 de dezembro. Sagitário, você vai se sair melhor no emprego se puder agir a sós. Logo pela manhã, sol e lua ajudam você a tomar uma atitude para pôr fim no problema. A cor para hoje é o laranja, números da sorte 39, 48 e 93. Eu já volto com o último bloco e falo com Capricórnio, Aquário e Peixes.

0: Fechando esse bloco com o pagodinho do bom, sim, na voz de Felipe Araújo, turma do pagode Lancinho. Essa vai em especial para uma pessoa que eu fiquei devendo um abraço, devo, não nego, pago quando puder. Adineia Teixeira, beijo pra você ligadinha em Urandi, Bahia. Bom dia, Jugodói, tô na escuta todos os dias. Eu fiquei devendo um abraço aqui, um alô, né? O parabéns que você mandou pro seu marido, Vailton, que completou mais um ano de vida na última semana, viu? Muita saúde, paz e amor para o Vailton, pra toda a sua família, viu, Vailton? Que Deus te cubra de bênçãos, de saúde, prosperidade e muita abundância. Desculpa o atraso pelo parabéns, viu? Fica aí o nosso abraço de todos, galera da rádio aqui pra você. Parabéns! Muita felicidade na sua vida, viu? Desculpa de ideia pelo atraso.
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3: 10:05. 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
3: Ah, gente, vamos ter que falar dela. Não tem jeito. A gente começa a semana com ela sendo que notícia. Virgínia e Vini Júnior. Saiba o que a influenciadora revelou sobre buquê de flores e gol em jogo do Brasil. Ela estreou seu diário da Copa no Domingão do Hulk, né? No último domingo, e conversou com o Luciano sobre os últimos acontecimentos em sua vida pessoal. Depois de estrear o seu diário da Copa do Domingão, no último domingo, Virgínia Fonseca falou com o Luciano sobre um assunto que todo mundo quer saber. Todo mundo, gente? Bom, Vini Júnior, sobre o gol na estreia do Brasil no torneio, ela não poupou entusiasmo. Eu fiquei muito feliz porque já estava imaginando que o Vini iria fazer gol. Estava torcendo muito por ele e pela seleção, né? Óbvio que nós, brasileiros, queremos o Hexa. Então, quando ele fez o gol, eu só sabia pular, comemorar e vibrar. Bom, fiquei muito feliz, né, pela seleção como um todo. No papo, a influenciadora comentou o gol do craque no jogo do Brasil contra o Marrocos. O programa ainda brincou, né, com que seria uma dedicatória loira na hora da comemoração do jogador. Será? Vale lembrar que a influenciadora esteve em um relacionamento com o jogador até maio. No entanto, um comentário de coração do jogador em um post de um buquê de 250 rosas vermelhas recebido pela apresentadora no Dia dos Namorados reforçou rumores de uma possível reconciliação. Aliás, o enorme buquê com mais de 250 rosas vermelhas que ela ganhou no Dia dos Namorados também foi alvo de curiosidades de Hulk, que comentou o presente luxuoso da influenciadora. Um mimo custa mais de 10 mil reais em uma floricultura luxuosa de Nova York, onde Virgínia passou a data. Virgínia despistou. Não entendi nada também. Tipo assim, eu acordei e tinha que gravar, né? Aí chegou o buquê. Disse: eu fiquei sabendo que essas rosas são de uma marca que, assim, elas duram 2 anos. Elas não morrem. Elas duram, tipo, eternamente, disse Virgínia, sem revelar quem a presenteou. meu Deus do céu. Será que foi Vini Júnior, gente? Ah, gente, esse relacionamento que pra mim nunca teve fogo, nunca teve paixão de verdade, nunca teve... Ah, aquele coraçãozinho batendo, sabe? Eu acho que não. Mas vamos acompanhar, né? Gente, ela gosta de estar na mídia, gosta de estar nos holofotes. Então isso daí pode ser mais um pra atrair os holofotes para a loira. Vamos acompanhar. E você, chipa a volta de Virgínia e Vini Júnior? Não. Marília Tavares, palavras de perdão. Deixa eu fechar minha boca porque hoje eu tô terrível.

0: você que tá curtindo em volume máximo esse programa mais abilolado das suas manhãs, é o Bom Dia com a locutora mais desbocada do rádio, fora do padrão, né? Porque fala mesmo, é celebrities. Sem medo, sem dó nem piedade. Fechando esse bloco com o grupo Numanais, confia em mim. Confia em mim, daqui a pouquinho tem mais. Eu te prometo trazer mais som pra você, em especial para Lucineide Souza, Elisa Monteiro, a Luciene maravilhosa, nossa call girl, Cici Gomes, também que tá sempre na escuta, José Antônio, né, ele e todos aí os seus três, seus dois amigos, né, que formam aí os três mosqueteiros de Jequiri, né, estão aí sempre trabalhando na friaca. Peguem firme aí, galera, sem desânimo, sem preguiça e sem rabujo. Um abraço para o José Antônio também e para a Suelen, sua esposa, e seus filhotes Gael e Pietro. Simbora, né? Os brutão da obra, que a semana tá só no começo.
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2: Bora pra última de hoje falar da maravilhosa rainha do pop. Madonna planeja nova turnê e está com fome de palco, dizem fontes. Pois é, Madonna de 67 anos estaria planejando uma nova turnê mundial e estaria com fome de palco às vésperas do lançamento de seu novo álbum, que tem dado o que falar, né? Confessions 2, que foi lançado no último dia, aliás, que vai ser lançado no próximo dia 3 de julho. As informações são de fontes do tabloide Daily Mail. Madonna, que recentemente fez um pocket show surpresa em plena Times Square em Nova York, e também lançou um curta-metragem repleto de estrelas como Kate Moss, Julia Garner, Benedict Cumberbatch e sua filha mais velha, Lourdes Leon. Bombou na web e é um compilado de videoclipes dos singles de seu novo trabalho. Sequência de Confessions 1 Dance Floor, sucesso lançado em 2005. Confessions 2 também é um convite dela aos fãs para se jogarem na pista ao som de suas faixas, com feat com Sabrina Carpenter. Bring Your Love, que agradou os estúdios da rainha do pop, né? Maravilhosa, inclusive, não é mesmo? De acordo com os informantes do Daily Mail, Madonna já teria um plano bem desenhado de fazer shows em arenas e estádios pelo Reino Unido, incluindo o icônico Wembley Stadium, mas tudo isso sem previsão por enquanto. Mas vamos acompanhar, porque existe aí uma possível chance, né, da rainha do pop sair em turnê pelo mundo. Vamos acompanhar e tendo a confirmação, e quem sabe ela passa pelo Brasil novamente, a gente te conta aqui no nosso programinha pra você que é fã da loira. Bom, seguimos por aqui com o último bloco, né, pra você que foi trabalhar parecendo um bonequinho de neve, mas sem a cenoura no nariz, não é mesmo? A gente segue com as melhores músicas do último bloco do Bom Dia, pra abrir Marcos e Belucci com Nathson Ferinha. Como um beijo.

0: último bloco do Bom Dia. Já jogou tudo aí pra cima, coberta pra cima, o carneiro pra cima, o boi pra cima, a vaca pra cima, as cocós penosa. Joga tudo pra cima aí pra você que tá na roça, tá no interior, tá trabalhando, colhendo café, colhendo morango. Ô, meu Deus do céu, não é vida difícil não, é vida abençoada, meu filho. Agradeça, agradeça. Depois, Ana Castela, olha onde eu tô, não é mesmo? Tô aqui no estúdio trabalhando, levando música pra você. Tem o quê? As últimas do horóscopo.
1: Último bloco de previsões astrais por aqui. Capricórnio, Aquário e Peixes. Oi, Capricórnio, nascidos de 22 de dezembro a 20 de janeiro. Capricórnio, o dia com mudanças e imprevistos. Talvez você ganhe uma grana, mas também pode ter gastos inesperados. Você pode atrair-se por uma pessoa influente ou bem vivida. Cor para hoje é o verde, números da sorte 85, 67 e 76. Aquário, nascidos de 21 de janeiro a 19 de fevereiro. Novidades no emprego podem surpreender. A lua desperta o desejo de experimentar coisas novas. Namoro, à distância e divergências podem trazer insegurança. Cor para você preto, números da sorte 23, 32 e 76. E para fechar as previsões, peixes nascidos de 20 de fevereiro a 20 de março. Peixes, você vai precisar de sossego para dar conta das tarefas. Ouça dicas de alguém experiente. Você pode embarcar em um amor secreto. Cor para hoje azul, números da sorte 24, 15 e 78. Amanhã eu volto com mais previsões. Boa terça-feira. Até lá.
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0: Muito bem, assim chegamos ao final de mais uma super edição do Bom Dia com Guilherme Santiago Azul. Agradecendo demais a sua companhia, você que tá aí, né, tomando seu restinho de café frio, que já esfriou com a friaca, não tem como, né, ficar na xícara aí quentinho o tempo todo. Fica triste não, depois você vai lá e pega mais uma cuia, viu? Deus abençoe muito aí o seu inicinho de semana, que seja recheado de coisa boa, de boas notícias, de prosperidade, abundância pra você, viu? Aquele abraço especial para Sirley Martins, sempre ligadinha em Abre Campo, Marco Aurélio José Oliveira, né, aliás, a Leila de Cachoeira Alegre, Santa Margarida, Zena Souza, maravilhosa, Vânia Aparecida Lopes, Gilversina Benha, beijo pra você, Anilton César Castro, Edmar Rodrigues, Miranildo e toda a sua família, Cláudia Sorriso, ligadinha sempre em Abre Campo, Minas Gerais, Luciana Oliveira, Danilo Ribeiro, Guilherme Moreira, Raimundo Miranda, Simone de Bengo, maravilhosa, Luzia Braga, sintam-se todos abraçados por Gil Godói, a locutora mais maluquete do seu rádio. Estou indo nessa, até amanhã, tchau.
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1: Bom dia, 11 horas e um minutinho, Juliano Luz lhe faz companhia.
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1: Até uma hora da tarde eu fico com você por aqui. Tem melhor de três, tem música bacana tocando, tem o meio de Estadão, faz informações para você que acompanha a programação da Cidadão FM. Minha gente, o negócio é o seguinte, deixa eu ver se tem mensagens aqui já, deixa eu ver quem que já deu o ar da graça por aqui. O seu Luiz Carlos e a dona Neiva lá de Floripa estão ligadinhos conosco por aqui. Fala, seu Luiz, bom dia.
2: Bom dia, seu Juliano, aqui é o seu Luiz Carlos.
1: Tô sabendo.
2: Marido da dona Neiva. Eu queria pedir uma música pra dona Neiva da Carmen Silva, Deus Solidão. Na verdade, eu queria pedir duas, né? Da Carmen Silva, Deus Solidão, e do Corpo Alma. Eu te amo, eu te quero. Dona Neiva hoje tá completando idade nova, rapaz do céu.
1: Sério?
2: Hoje eu tenho que agradar muito bem ela, senão não vai ter bolo de bolacha, né? Apesar que eu só de comando, já queria comer o bolo cedo, não fizeram o bolo ainda. Meu Deus do céu, toca essas duas musiquinhas pra dona Neiva, seu Julianinho.
1: Parabéns pra dona Neiva, felicidades, muitos anos de vida, muita paz, muita saúde, que essa data se repita pelo menos mais umas 80 vezes. Parabéns, dona Neiva, nossa ouvinte de todos os dias aqui. Dona Neiva e seu Luiz estão lá em Florianópolis, na capital catarinense, mas a rádio escolhida é a Rádio Cidadão. Aí nós ficamos muito deslongeados por isso, sabia? Valeu!

0: Então, parabéns mais uma vez para dona Neiva, que hoje está completando idade nova, muitos e muitos anos de vida. E como eu disse, que essa data se repita por muitas e muitas vezes e que continue sendo nossa ouvinte aqui na Cidadão FM todos os dias, tá bom, dona Neiva? Parabéns! Deixa eu ver quem mais está comigo por aqui na manhã de terça-feira hoje. Deixa eu dar bom dia aqui pra Elizabeth lá de Rio Azul. Bom dia, Elizabeth. Bom dia, Juliano. Tudo bem? Toca a música Amor de Violeiro com Eduardo Costa. Só pra curtir, Elizabeth de Rio Azul. Ótima terça-feira pra você. Pra você também, minha querida. Alô, Terezinha Vantuc. Bom dia, Terezinha. Janina Cloda conosco por aqui. Bom dia, Janina.
1: Bom dia, Loriane. Bom dia, Gael. Bom dia, Juliano. Mandou um abraço e uma música pra Josefa Checo. Mandou um abraço pra todas as minhas amigas. Mandou um abraço pra todos os meus amigos.
0: Tá mandado abraço pra todo mundo aí, obrigado pela audiência, tá bom? Eliceia tá conosco aqui na Cidadão também, bom dia Eliceia, também ligadinha conosco por aqui na manhã de terça-feira, 16 de junho, o ano é de 2026. 35421832 é o nosso WhatsApp para você participar, mandar o seu recado, mandar o seu alô. Tem alguém de aniversário, pode mandar os parabéns que nós vamos falar por aqui. E daqui a pouquinho também tem o melhor de três, tá bom? Vai participando aí, 35421832.
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0: Com a dona Neiva tá de aniversário. Hoje vão tocar as duas músicas dela agora. Então, Luiz, repita aí a mensagem para eu pegar as músicas aqui.
1: Bom dia, seu Juliano. Aqui é o seu Luiz Carlos, marido da dona Neiva. Eu queria pedir uma música pra dona Neiva, da Carmen Silva, Deus Solidão. Na verdade, eu queria pedir duas, né? Da Carmen Silva, Deus Solidão, e do Corpo Alma, Eu Te Amo, Eu Te Quero. Dona Neiva hoje tá completando idade nova, rapaz do céu. Hoje eu tenho que agradar muito bem ela, senão não vai ter bolo de bolacha, né? Apesar que eu só incomodo, já queria comer o bolo cedo, não fizeram o bolo ainda. Meu Deus do céu, toca essas duas musiquinhas pra dona Neiva, seu Julianinho.
0: Toco sim, só que esse Spotify nosso aí tá sacaneando aqui hoje. Meu Deus do céu, e agora o que eu faço?

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1: Isso aí, minha gente, tá na hora do melhor de três opções pra você escolher a sua favorita, de quebra concorrer a caixinha de cerveja da Barão Distribuidora e 2 quilos de costela do Mercado Eldorado. As opções de hoje são as seguintes. Opção número 1, Leandro e Leonardo, Um Sonhador, Matando Saudades. Opção 2, Jean Giovanni, Sai Dessa Coração. E opção 3, Corpo e Alma, essa em homenagem à Dona Neiva, que hoje está de aniversário, e Eu Te Amo. Quem pediu a música foi o seu Luiz Carlos. Então eu aproveitei e coloquei aqui no melhor de três. Vote na sua favorita, 3542-1832. Quando você vai votando, vamos de opção 1 de hoje. Leandro e Leonardo, Um Sonhador.

Leandro e Leonardo, foi do último álbum que eles gravaram juntos, né? Depois, infelizmente, o Leandro acabou morrendo. É, a música Um Sonhador, que é a opção número 1 de hoje aqui do Melhor de 3. A 2, Jean Giovanni, Sai Dessa Coração, que também é lá dos anos 90. E a 3, Eu Te Amo com Corpo e Alma. Vote na sua favorita, 3542-1832. Quando você vai votando, vamos de opção 2 de hoje. Jean Giovanni, Sai Dessa Coração.

0: 3.
1: Só recapitulando aqui então, opção número 1, Leandro Leonardo, Um Sonhador. Opção 2, Jean Giovanni, Sai Densa Coração. E opção 3, que nós vamos ouvir agora, Eu Te Amo, Corpo e Alma.

0: Essa foi a opção 3 de hoje, Eu Te Amo com Corpo e Alma. Gente, opção número 1, Leandro Leonardo, Um Sonhador. Opção 2, Jean Giovanni, Sai Dessa Coração. E a 3, Eu Te Amo com Corpo e Alma. Eu vou para o intervalo bem rapidinho, volto já com a contabilidade dos votos.
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2: 11:41. 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
2: 11:44.
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0: Então, opção número 1 do melhor de 3 de hoje é o Um Sonhador. Leandro e Leonardo que canta essa. Então, opção número 1, Um Sonhador, Leandro e Leonardo. Opção 2, Jean e Giovanni, Sai Dessa Coração. Opção 2, Jean e Giovanni, Sai Dessa Coração. E a opção 3, Yo Te Amo, Corpo e Alma. Vote na sua favorita, 3542-1832, tá bom? Vai votando aí, 3542-1832. Lembrando que sexta-feira tem sorteio de caixinha de cerveja da Barão Distribuidora. Se beber, não dirija, beba com moderação. E 2 quilos de costela lá do Mercado Eldorado. Primeirão de hoje não poderia deixar de ser seu Luiz Carlos. Fala, seu Luiz, bom dia.
1: Seu Juliano, lá vai os nossos votinhos,
0: que
1: né?
0: Que dúvida, né?
1: Ai, meu Deus. Da Dona Neiva, do Alan, da Amanda, da Agatha, Alice, N, Gabriel, Alice. Vai tudo na número 3, no Corpo e Alma, né? E eu vou ter que acompanhar eles, né? Porque o senhor não me botou na Gardéria, né?
0: Ah, mas agora pudera, né?
1: Agora vou ter
0: né?
1: que botar na número 3. Meu Deus, botasse uma Gardéria aí que eu pulava fora do Corpo e Arma e ia pra Gardéria, né? Nem que eu apanhasse aqui, mas não ia dar nada, né?
0: Desse jeito, né? Bom dia pro pessoal lá da MTEC, ligado conosco por aqui. Alô, Ivanilson, aquele abraço, bom dia. Janina Cloda vai votar na número 3 também, produção, porque ela tá mandando áudio aqui e vai perguntar pra quem que você vai votar. A propósito, bom dia.
2: Bom dia, cheguei.
0: Chegou o disco voador?
2: Já chegou o disco voador.
0: Quem ganha hoje?
2: Hoje é a número 3, hoje eu vou com a Dona Neiva, hoje é aniversário da Dona Neiva, né?
0: Hoje é aniversário dela, então tem que fazer campanha pra ela aí.
2: Vou fazer, Dona Neiva, parabéns pra você, muitas felicidades, Dona Neiva, Deus abençoe sempre sua vida com muita saúde. Um abração, Dona Neiva, parabéns pelo seu dia.
3: Oi, Gael, Juliano, mando um abraço, uma música pra José Facheco, mando um abraço pra todas as minhas amigas e mando um abraço pra todos os meus amigos. Loriano, escolha uma aí que você gosta.
0: E eu te amo.
2: Corpo e alma, e eu te amo. Vamos com a Dona Neiva hoje.
0: Daiane Aparecida, bom dia, Daiane, dos Santos da Vila Maria. Não falou na qual que ela votou, então vai com a Dona Neiva também. Vai com a 3. Jacinta Beatriz, Paulo Frontinho, votou na número 2. Edmilson Marli, você vai por aqui. Bom dia, Juliano, bom dia, Loriane. E bom dia, Gael. Hoje meu voto é na número 1, Edmilson Vega de Vera Cruz. Um forte abraço e a mãe também vai na número 1. Valeu, obrigado pela audiência. Veja a mensagem lá.
2: Mensagem da sogrinha. Bom dia, família linda. Aqui a linda sou eu. Meu voto é na número 1. Um abraço, sogra. Seja bem-vindo aqui na programação.
0: Edi Miskovics por aqui também. Bom dia, dona Edi. Votou na número 3. Amarildo Pires está por aí. Bom dia, meu amigo Juliano e dona Loriane. Hoje eu voto na 1. Abraço e ótimo trabalho para vocês. Valeu. Luciane votou na número 1 também. Bom dia, Luciane. Mariciana Nazar, bom dia, Juliano e Loriane. Eu e minha filha Karine votamos na 1, então é 2 votinhos na número 1. Edneia Stemposki foi de número 2, bom dia pra Edneia. A Célia tá por aí também, bom dia, meu voto é na 1. Célia Klenk de Eldorado. Zenóvia Dozorek votou na número 3, bom dia pra Zenóvia. Eliseu, bom dia, hoje eu vou na número 3, beleza? Obrigado e tudo de bom pra todos nós. Amém, tudo de bom pra todos nós. Sirlene tá por aí, bom dia, Sirlene, obrigado. Obrigado pela audiência. Vamos ver na qual que a Sirlene vai votar aqui. Calma lá, deixa eu localizar aqui a trilha. Sirlene. Bom dia, Sirlene. Agora complicou aqui, gente. Só um minuto que eu ia localizar aqui agora. Eu não sei o que deu. O Windows parou aqui do nada.
2: O Windows parou.
0: Faz favor, volta.
2: O Windows parou, Ju? Parou, é isso? Vai lá pra baixo.
0: Não,

0: Vai lá pra baixo. Não,
1: vai, tá, o mouse tá aí, ó. Por gentileza.
0: Não sei fazer isso, Ju.
1: Como, mas você acabou de fazer?
0: Eu não sei fazer isso.
1: Bom, vamos do jeito que dá aqui, minha gente. Vai ter bastante falha porque deu um problema técnico aqui. Que nós não estamos conseguindo enxergar as mensagens direito. Mas, Sirlene, bom dia.
2: Bom dia, Loriane. Um abençoado domingo a todos. Quero participar do sorteio. Estou indo para o bairro dos Lima Rio Claro no aniversário da minha filhada, Alessandra Marcha. Parabéns para ela.
1: Valeu, parabéns. Felicidades para quem que está de aniversário hoje?
0: Essa mensagem não é de hoje, é da de domingo.
1: Ah, de domingo.
0: A de hoje, bom dia, voto na opção 2, um abençoado dia pra todos. Um abraço, Sirlene, seja bem-vindo aqui na programação.
1: Valeu, Sirlene. Anderson Surma, bom dia. Hoje vamos na número 3, são 3 votos. Anderson, Irene, Ludovico, Surma, muito obrigado, ótimo dia, que Deus abençoe, amém. Marcel Grodowski, bom dia, meu voto é na 3 e da Tatiane na número 1. Tchau, obrigado. Tchau de nada. Rinati, bom dia, Rinati.
3: Bom dia, Juliano. Bom dia, Loriana. Tudo bem com vocês?
1: Tudo jóia.
3: Hoje, marido, vão ficar com a número 3 e tudo de bom pra vocês. Uma ótima tarde e tchau, tchau.
0: Tchau, tchau. Tô tentando arrumar aqui, pessoal. Tô tentando arrumar a tela que ficou menorzinha, pessoal. Não dá pra ler tudo aqui. Deixa eu ver quem mais por aqui. Dona Lídia. Lídia Ferençolt, ligadinha por aqui. E ela vota na número 3. Bom dia, seja bem-vindo aqui na programação.
1: Miguel Cordeiro, Colônia Dúcio. Bom dia, Miguel.
4: Bom dia, Juliano. Bom, vota na número 3, tá bom? Tchau, obrigado.
1: Tá votado, valeu. Alô, Josefa, bom dia.
5: Bom dia, meu voto vai na 3.
1: Valeu, obrigado pela audiência. Edmar Nazar por aí, bom dia, Juliano. Eu e minha esposa Rosângela e minha filha e minha mãe Natália votamos na 3, tá votado. Alessandro da Vila São Pedro, bom dia, meu voto é na 2. Valeu, obrigado. Helena Gonçalves, bom dia, meu voto é na 3. Helena Gonçalves, Matheus do Loteamento Eldorado. Paula Cordeiro, bom dia, voto na número 3. Valeu, Paula. Sérgio Bosque da Vila Caroline, votou na número 3. Laura Zavadsky, por aí. Bom dia, Laura. Bom dia, Juliane Lore. Meu voto é na 3. E do Isidora na 3 também. Eliceia foi de número 2. Sofia Miranda votou na número 3. Inês, bom dia, Inês.
6: Bom dia, Juliana. Bom dia, Loriana. Vota número 3.
1: Tá votado na 3, então. Obrigado pela audiência. Quero ver quem mais aqui. Érica Bchebes. Bom dia, Juliano. Eu voto na 3. É a Érica Bchebes. Ezequiel Yustchen por aí. Bom dia, Ezequiel. Votou na número 3. Estefano conosco. Bom dia, Estefano.
7: Oi, Juliano. Bom dia. E eu voto na número 3, tá bom? Chove ou não chove?
1: Sei lá. Acho que não. Hoje não tá com cara que vai chover, né? Vamos votando, minha gente. 3542-1832. 3542-1832. Vai votando aí. Quero ver quem mais está conosco por aqui. Oxi, oxi. Vamos ver quem mais. Agora. Olga e Alice Cristina, bom dia, Juliano e Loriane. Hoje nós votamos na 3, eu e a avó. Tá bom, então, tá votado. Crislaine Loginski, bom dia, meu voto é na 3, é a Crislaine Loginski. Maristela Leal foi de número 1, bom dia, Maristela. Josiane, bom dia, Juliano, meu voto é na 3, valeu. Olha, Marcinha tá por aí, oi, eu voto na 2. Não chegou por último hoje, não, chegou 11h49, só que como nós atrasamos para começar... Elizabeth de Rio Azul votou na número 1. Bom dia, Elizabeth. Nadir tá por aí também. Bom dia, Juliano. Bom dia, Loriane. Voto na 3. Maria Eduarda tá por aí. Bom dia, meu voto é na 1. Maria Eduarda Leal. Luiz Robaskeft votou na número 1. Bom dia, Juliano e Anne. Voto na 1. Tá votado. Eugênia, bom dia. Voto na 3. Eugênia Vierbic. A Márcia votou na número 3, Rosa Janiak está conosco por aqui. Bom dia, hoje eu voto na 3, Rosa Janiak da Vila Mariana. Florindo do Jardim Emília. Bom dia, Florindo.
8: Bom dia, Juliano. Hoje eu vou votar no número 2.
1: Tá votado na 2, então, valeu. Paulo Dilai por aqui, bom dia, tudo bom? Hoje meu voto é na 3, Paulo Dilai. Roseli Leal conosco, bom dia. Roseli Leal, voto na 3, tá votado. Loreci Lachovics por aí também, bom dia, 2 votos pra 3. A Loreci e o Isidoro, tá votado. Daniel Souza na número 2, Érica, bom dia. 2 votos pra número 1, Érica e Alisson. Sueli Poroniuk, bom dia, hoje eu voto na 3, tá votado. Sidneia Poroniuk, bom dia Sidneia e Matheus, voto na 3, são 2 votinhos. Elisete votou na número 2, Daiane Aparecida, bom dia meu voto e do meu filho Natan Henrique é na 3. Josemara Pedroso votou na número 1, Cauã votou na número 1 também, Luísa foi de número 3. Clemente, bom dia, Clemente.
9: Bom dia, Liane. Bom dia, Juliano. Tudo mais, tudo bom?
1: Eu joia.
9: Vou hoje na 3, viu, Juliano? E me coloquei no sorteio pra eu ganhar cabeça de capivara, viu? Daí pra segunda-feira eu fazer molho dela de graxa, viu, seu Juliano?
1: Tá bom, então.
9: Aí fique com Deus e Deus que abençoe todos da rádio.
1: Beleza? Amém, Jesus. Valeu. Tchau. Cleomar, bom dia.
10: Bom dia, Juliana. Bom dia, Loriane. Tudo bom? Hoje eu volto número 3, Cleomar da Veracruz. Tchau,
1: de nada. Valeu. Juscelia Chuco, bom dia para vocês. Parabéns para dona Neiva. Voto na 3 é a Juscelia Chuco. Josemara Rodrigues votou na número 3. Lina Cláudia, bom dia, Lina.
11: Bom dia, eu voto na número 3 e o Antônio Miguel Gonçalves na 3 também.
1: Itanael, bom dia, Ita.
12: Bom dia pra vocês, já você. Vamos votar na número 2.
1: Tá votado na 2, então, valeu. Hélio, bom dia, Fiepe, como é que você tá, menino? Fala aí.
13: Bom dia, Juliano, bom dia, Ariano, tudo bom? Põe a, o Fiepinho lá na, na número 3, tá bom?
1: Tá colocado. É, Tereza Orne, tá no sorteio já e tá contabilizado o voto também. Tereza Orne, bom dia.
14: Bom dia, Juliana e Loriane. O meu voto vai na número 3 e uma boa tarde para vocês.
1: Boa tarde, valeu. Tamires votou na número 3. Bom dia, Tamires. Alice votou na número 1. Lúcia Folvarni foi de número 3. Bom dia, Lúcia. Shirley Rogunski, bom dia, Juliano. Bom dia, Loriano. Hoje eu e o Severino, Natiele, Alicia, Anderson, votamos na 3. Então vamos lá. Shirley, o Severino, Natiele, Alicia, Anderson. São 5 votinhos. Então tá bom, valeu. Quero ver quem mais aqui. Laura Tisca votou na número 6, votos no número 3, Laura, é isso?
15: Oi, Juliano, oi, Lorena, eu não votei ontem porque nós tínhamos vindo viajar com o Fio ontem para as capitais com o Rafael. Eu vou ficar com a opção 3 hoje, Laura Tisca, Luiz Tisca na 3, minha nora Marisa Vieira na 3, Fabiano Tisca de Lima na 3, Antônio Matheus na 3 e Rafael Tisca na 3.
1: Tá votado todo mundo na 3 aí, valeu. Zete votou na número 3, bom dia Zete. Tiágoras, Rafael Martia que votou na número 3. Sueli Moreira na 3 também. Rosicléia Garska também foi de número 3. Luiz César, bom dia Juliane Loriane, eu voto na 2, tá votado. Maria Salete, bom dia, 3 votos na 3. O da Maria Salete, do João Miguel e do marido Mário, todo mundo votou aí. Luciane, fala aí, bom dia.
16: Ô, Juliano, eu não vou votar mais. Eu voto 3 votos, você coloca só o meu. Eu vou votar agora só quando a Eliane estiver lendo os votos.
1: Mas mande áudio sempre, então. Mande áudio sempre, que fica mais fácil, que os áudios eu abro aí, ó. Lauro Romanichen.
0: Não vai falar que mais isso é culpa minha? É culpa minha, Lu.
1: É porque a Loriane tirou...
0: É culpa minha.
1: Ô, Lu, é que a Loriane tirou a tela aqui, eu tô me batendo agora.
0: É culpa minha, porque...
1: E ela acha que quando eu tô mexendo, ela tem que mexer junto, e não pode, ela já sabe disso, meu Deus.
0: A culpa é minha, porque eu mudei aqui a tela, daí ele desaprendeu a ler, daí ele leu errado ali, porque a culpa é minha disso também, tá bom, Lu?
1: Vai ler os votos dela, ó.
0: Ela disse, bom dia, eu, o Carlos e a Amanda votamos na 1.
1: Ah, votado então, valeu. E agora, a partir de amanhã, a Loriane lê teus votos, pode deixar. Maria Maeski, bom dia, Juliana e Loriane. Hoje eu voto na 3. Valeu, abraço, valeu. Jucemar Fernandes, bom dia, Juliana e Loriane. Eu voto na 3. Jucemar Fernandes, valeu, obrigado. Zumira, bairro dos Lima, bom dia, Juliano, bom dia, Loriane, eu voto na 1, tá votado. Teodósia votou na número 3, Eulália Kujidlowski votou na 3, Maria Esmil foi de número 3. Fala, Carlos, o que aconteceu?
17: Ô, seu Juliano, eu achei que a 2 ia ganhar, mas a produção fez campanha pra 3, lascou, homem do céu. Pode saber, vai chegar nos 80 votos, não tem como.
0: 79, seu
17: Começou Luiz. A campanha, pode largar a mão, 3 na certa.
1: Aí, ó. Então vai. É a 3, então foi pros 80. Mário Marlene Uniati, 2 votinhos, então, número 3. O Miguel, bom dia, Miguel.
18: Bom dia, Juliana e Viana. Miguel Garcia, voto na 3. É bom trabalho.
1: Valeu. Joana Chagas votou na 3. Andréa Tolkax votou na 3. É, Marli, de União da Vitória, votou na número 3. Neuza Gauron, bom dia, voto na 3. Neuza Mikalichen. Ali tá como Gauron. Damiano, bom dia, abençoada terça, eu e minha esposa votamos na 3. Leonardo Palocchi, Lari Paulo Frontin, bom dia meu amigo Juliano, abraço Loriane, música 3 pra nós hoje, dele e da mãe. Maria Guimarães votou na número 3. Dionísio, lá da Autopeças e Oficina Mecânica São José, bom dia.
19: Buenos dias, como estás, Juliano?
1: Nossa.
19: É o voto 3.
1: Que tal o Dionísio falando em espanhol, hein? Ah, o Ivanils votou na 3. O que deu, Ivanils?
20: Alô, bom dia. Voti na 3, só pra não passar em branco. Vamos, Juliano, vamos. Hoje de noite, então?
1: É bora. Louco, ó. É louco com vamos hoje de noite, rapaz. Tá ficando doido, ó. Como é que ficou aí, produção? Conta pra nós.
0: Coloque não lidos pra eu ver.
1: Já acabei de colocar. Bateu 100, já só uma teve 80, então passou dos 100.
0: Então, pessoal, a número 1, um sonhador, Leandro Leonardo, fez seus 19 votinhos. Jean e Giovanni, sai dessa coração, 10 votinhos. E a campeã, a opção 3, Corpo e Alma, eu te amo, 92 votos.
1: Como é que fechou?
0: Totalizando 121 votos.

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1: Ó Maria Santíssima, que em vossa imagem milagrosa de Aparecida, espalhais inúmeros benefícios sobre o Brasil. Eu, embora indigno de pertencer ao número dos vossos servos, mas desejando participar dos benefícios da vossa misericórdia, prostrado a vossos pés, consagro-vos o entendimento, para que sempre pense no amor que mereceis. Consagro-vos a língua, para que sempre vos louve e propague a vossa devoção. Consagro-vos o coração, para que depois de Deus vos ame sobre todas as coisas. Recebei-nos, ó Rainha incomparável, no ditoso número dos vossos servos. Acolhei-nos debaixo da vossa proteção. Socorrei-nos em nossas necessidades espirituais e temporais, e sobretudo na hora da nossa morte. Abençoai-nos, ó Mãe Celestial, e com vossa poderosa intercessão, fortalecei-nos em nossa fraqueza, a fim de que, servindo-vos fielmente nesta vida, possamos louvar-vos, amar-vos e render-vos graças no céu. Por todos.

0: pela intercessão de Nossa Senhora Aparecida, Rainha e Padroeira do Brasil, a bênção de Deus Onipotente, Pai, Filho e Espírito Santo, desça sobre vós e permaneça sempre. Amém.
1: Doze horas e 13 minutinhos, está no ar o meio-dia cidadão da sua terça-feira, hoje 16 de junho de 2026. 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
1: Previsão do tempo para hoje. Previsão do tempo para hoje, terça-feira, é a seguinte: temperatura neste momento na casa dos 16 graus. Previsão de muitas nuvens o dia todo com aberturas de sol, mínima 9, máxima 18. Amanhã, previsão para amanhã, quarta-feira, sol e muitas nuvens à tarde, à noite o céu ainda fica com muita nebulosidade, mas não chove. E na quinta-feira, sol com muitas nuvens durante o dia, períodos de céu nublado, noite com muitas nuvens, também sem previsão de chuva. 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
2: Avisos do Hospital São Pedro.
1: Vamos aos avisos do Hospital de Caridade São Pedro para hoje, terça-feira, 16 de junho de 2026. Zenilda Ferreira, do Loteamento Dourado, está melhor. É a única internada aí para divulgação no Hospital de Caridade São Pedro. E o Corpo de Bombeiros Comunitário não atendeu nenhuma ocorrência nas últimas 24 horas.
2: Votação agrícola no meio-dia, cidadão.
1: Feijão preto, saca de 60 quilos, R$180. Milho amarelo comum, também saca de 60 quilos, R$54. Soja industrial tipo 1, saca de 60 quilos, R$116. Goimpel arroba, R$345. Erva mate folha, aposta na indústria, o arroba, R$18. E suíno em pé tipo carne, ou seja, o porco vivo, quilo, R$5,45. 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No cardápio de hoje nós temos feijão, arroz, macarrão ao molho de tomate, batata com cheiro verde e polenta frita. Tem frango frito, lombo capa na chapa e ovos. Também o bife e o bife opcional, cebolado ou com ovos. De salada tem couve-flor, alface, tomate e vinagrete. Eu falei Central da MEC. 12 horas mais 16 minutos agora, meio-dia 16. 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

0: Muito boa tarde, Juliano, boa tarde para você, meu amigo querido, minha amiga querida ouvinte do nosso repórter Cidadão para esta terça-feira. Nós tivemos mais uma sessão na Câmara Municipal de Malé ontem. No total, alguns projetos foram aprovados, entre eles a liberação de recursos, né? A dotação orçamentária para a pavimentação da rua Tiradentes, ali que vai próximo à Igreja Ucraniana Sagrado Coração de Jesus. Então já está com os recursos garantidos, né? E claro, vai para licitação, né? E muito em breve teremos início então da obra de pavimentação asfáltica também ali na rua Tiradentes, sentido ali desde o entroncamento com a João Pessoa até lá a matriz do Sagrado Coração de Jesus. Inclusive, eu fiz um documento já pedindo ao prefeito Pedro, espero que seja atendido, né? Com relação às lajotas que irão sair dessa obra ali que vai ser feito na Tiradentes, né? Vai sair as pedras sextavadas, né? Aqui no Conjunto Irmã Dulce tem uma única rua que não tem ainda a pavimentação, que é a Joaquim Teixeira, e tem mais algumas ruas aí nas vilas, né? Então estamos pedindo que essas lajotas sejam utilizadas aí para fazer também um calçamento aonde não existe tanto fluxo de veículos, né? Tendo em vista aí que essas pedras, né? Elas trabalham, né? Então, elas aonde tem muito fluxo não fica bom, mas estamos pedindo também que se utilize essas pedras aí para fazer pavimentação em algumas vilas. Também estamos correndo atrás de recursos ali no próprio Bela Vista, né? Para falar a verdade, aqui em frente à casa do próprio Juliano Luz, né? Tem um pedaço que ainda não tem pavimentação asfáltica, né? E o pessoal nos cobra, não somente o Juliano, né? Mas toda a vizinhança ali nos cobrou para que nós possamos aí tentar conseguir recursos, né? Para terminar essa pavimentação no Bela Vista. Nós já conseguimos aí com outros colegas vereadores recursos para fazer aquela pavimentação que foi feita no Bela Vista, né? E vamos tentar aí correr atrás para que consigamos, né, concluir o asfalto ali no Bela Vista. Sabemos que tem muitas vilas ainda que precisam de pavimentação e, claro, cada vereador tem seu deputado, tem seu líder aí e, de uma forma ou outra, todos estão aí correndo atrás para conseguir benefícios para o município de Malé. Amanhã, quarta-feira, nós teremos aí um grande evento. Eu não estarei em Malé, mas o pessoal estará na Câmara Municipal de Malé, aonde o projeto Bons Olhos Paraná, né? Nós aí conseguimos esse projeto através do nosso amigo Carbone, o ex-secretário, que trouxe para Malé. Nós fomos lá conversar com ele, fizemos o pedido, o município fez a adesão através do prefeito Pedro, em parceria com a Secretaria de Educação, Secretaria da Família. Então somos gratos. Infelizmente não estaremos em Malé amanhã, mas cerca de 110 alunos vão receber óculos totalmente grátis através desse projeto. Então ficamos felizes, não estaremos presentes, mas agradecemos já ao prefeito Pedro, a todo o pessoal envolvido e principalmente ao ex-secretário Carbone, que conseguiu esse grande recurso, essa grande parceria com o município de Malé. Nós estamos aguardando o resultado oficial da OBA, né, da Olimpíada Brasileira de Astronomia e Astronáutica. Foi feito aí tanto na Escola Municipal Divino Espírito Santo como na escola também Monte Claro, lá em Rio Claro do Sul. No total aí 182 alunos fizeram essa prova e esperamos aí que tenhamos aí medalhistas a nível nacional. Você sabe, né, que quem conquistar a medalha de prata, bronze ou ouro, além de levar o nome do município de Malé, da própria escola, a nível nacional, ainda vai ganhar uma viagem, né, para conhecer a estação da NASA lá em Balneário Camboriú, totalmente com todas as despesas pagas, né? Fazemos questão, eu, minha esposa, o Davi, enfim, nossa família, dar esse incentivo, né? Promovendo essa viagem. E claro, também agradecemos a parceria com o município de Malé, a Secretaria de Educação. Amanhã, quem vai bater um papo conosco aqui na rádio é a Secretária de Saúde, Bruna. Foi feito um relatório aí quadrimestral e você vai ficar surpreso aí com alguns números de atendimento, consultas médicas, exames, viagens do período de janeiro, fevereiro, março e abril, né? Os quatro primeiros meses de 2026. Fique ligado amanhã e você vai ter essas informações aqui, tá bom? Por hoje é só, um grande abraço, fique com Deus, uma ótima terça-feira e eu volto amanhã com mais um Repórter Cidadão nesse horário. Grande abraço, fique com Deus e até amanhã.
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1: São 12 horas e 30 minutos agora, meio-dia e 30. 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
1: Polícia Federal cumpre mandados contra o PCC por tráfico internacional. Operação Status mira grupo e apreende aviões e drogas.
3: A Polícia Federal cumpre nesta terça-feira 10 mandados de prisão e 16 de busca e apreensão contra integrantes do PCC, o primeiro comando da capital. O grupo é investigado por tráfico internacional de drogas e lavagem de dinheiro. A Operação Stratos ocorre nas cidades paulistas de Presidente Prudente, Regente Feijó, Martinópolis, Álvares Machado e Mirante do Paranapanema. A Justiça também decretou o bloqueio e o sequestro de bens dos suspeitos. Já foram apreendidos 2 aviões de pequeno porte, documentos, armas, munições e dinheiro em espécie. As investigações começaram em outubro de 2025. Segundo a PF, o PCC utilizava aeronaves e pistas clandestinas para distribuir cocaína de origem estrangeira no Brasil. O grupo teria movimentado mais de 10 toneladas da droga, principalmente para a capital paulista, com parte da carga distribuída no oeste do estado. Ao longo da investigação, mais de 2 toneladas de cocaína já foram apreendidas. Agora, com o bloqueio de bens, a PF busca descapitalizar a organização criminosa e impedir a continuidade das atividades ilícitas. Os suspeitos podem responder pelos crimes de tráfico internacional de drogas, associação para o tráfico e organização criminosa. Da Rádio Nacional, em Brasília, Renato Ribeiro.
1: Meio-dia e 33 agora, 12 horas 33 minutos.
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1: 12 horas e 33 minutos, você está acompanhando por aqui o Meio Dia Cidadão. Hoje que é 16 de junho de 2026. Seguindo com as informações aqui do Meio Dia Cidadão. Festa junina na comunidade São Pedro, dia 28 de junho. Missa às 5 da tarde, logo após acendimento da fogueira. Serviço completo de bar e cozinha. Animação, Vento Sul. Venha curtir uma noite de tradição, alegria e boa música. Haverá bingo do Milão. Arraiado Divino, Espírito Santo com harmonia fandangueira. 5 da tarde, Divina Liturgia. 6 da tarde, benção da fogueira. 7 da noite, início do bingo. 8:30 da noite, noite dançante. Vai ter muita comida boa, quentão, pipoca, buraco quente e muita animação. É dia 27 de junho, na Igreja Divino Espírito Santo, na Colônia 5, em Malé. Grandioso almoço comunitário na Igreja São João Batista, Salto Braço do Potinga, Colônia 5, dia 21 de junho. Venha viver um dia especial de fé, tradição e muita alegria. 6 horas da manhã, alvorada festiva. 11 horas, Santa Missa. Meio-dia, delicioso almoço com cardápio completo. 1 da tarde, início da tarde, recreativa. 4 da tarde, início da tarde, dançante. 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Haverá segurança no local, não será permitido som de terceiros nem vendedores ambulantes. São 12 horas e 35 minutos agora. Você está acompanhando por aqui o Meio-Dia Cidadão. Superior Tribunal Federal, o STF, julga Eduardo Bolsonaro por coação. Hoje, terça-feira, é o julgamento. Vamos acompanhar.
3: A primeira turma do Supremo Tribunal Federal julga nesta terça-feira o ex-deputado Eduardo Bolsonaro por coação em tentativa de obstrução da justiça. Ele é acusado de articular o tarifaço norte-americano contra mercadorias brasileiras, além de sanções e a suspensão de vistos de ministros do governo federal e do STF. Tudo isso com o objetivo de interferir e intimidar as autoridades responsáveis pelo julgamento de seu pai, o ex-presidente Jair Bolsonaro, condenado por tentativa de golpe de Estado. Eduardo está nos Estados Unidos desde o fim de fevereiro de 2025. Em novembro, ao aceitar a denúncia da Procuradoria-Geral da República, os ministros entenderam haver indícios de que o ex-parlamentar pretendia criar um ambiente de instabilidade institucional. As ações de Eduardo Bolsonaro teriam causado, inclusive, prejuízos econômicos ao Brasil. Ele perdeu o mandato na Câmara dos Deputados em dezembro por excesso de faltas. O advogado especialista em direito penal, Max Telesca, destaca a importância do julgamento.
5: Para mim, a mais importante é relacionada à pressão internacional a que está até hoje sendo submetido o Brasil em função das atividades também de Eduardo Bolsonaro e de outras personalidades que se encontram nos Estados Unidos ou em grande interlocução com os Estados Unidos e a formação de um precedente judicial que contemple ou que entenda como coação no curso do processo esse tipo de busca de intervenção dentro do Brasil a partir da maior e até hoje ainda mais importante potência econômica e bélica do mundo, que são os Estados Unidos da América.
3: A sessão da primeira turma começa às 14h com a leitura do relatório do ministro Alexandre de Moraes. Em seguida falam a Procuradoria-Geral da República pela acusação e a Defensoria Pública da União pela defesa. Depois terá início a fase de votação, com o voto de Alexandre de Moraes, seguido por Cristiano Zanin, Carmen Lúcia e Flávio Dino. A decisão sobre a absolvição ou condenação de Eduardo Bolsonaro será tomada por maioria de votos. Se condenado, os ministros também vão decidir sobre o tempo da pena. Da Rádio Nacional em Brasília, Renato Ribeiro.
1: Procura-se guarda-roupa seminovo, pequeno, pode ser de solteiro. 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Vende-se lotes na Vila Choma, na Rua Santos Dumont, esquina com a Rua Olavo Bilac. Interessados, 47-99993-1268 ou 47-99605-1732. Mutirão de empregos Soft Sepac. A indústria de papéis Soft Sepac de Malé estará realizando, no dia 18 de junho, um grande mutirão de emprego para vagas nas áreas operacionais e técnicas. Os interessados deverão comparecer no dia 18 de junho, das 8 da manhã às 5 da tarde, no Clube Maletense Mazuri, na Rua Vicente Machado, 259, no centro. Alguns dos benefícios: salário inicial a partir de R$ 2.600, vale alimentação, alimentação na empresa, plano de saúde, plano odontológico, seguro de vida, prêmio anual e transporte, entre outros. Não perca essa oportunidade, compareça com seus documentos e currículo em mãos e venha fazer parte do time Soft Sepac. 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Senhor Sérgio Roico perdeu o documento de identidade na quinta-feira, dia 11 de junho. Quem achar deve entrar em contato pelo 991440909 ou deixar lá na PAC Center. Convite para missa. Em nome da família Marcelino, gostaríamos de agradecer a todos que, de uma forma ou outra, nos ajudaram neste momento tão difícil que acabamos de passar. Nossos mais sinceros agradecimentos ao pessoal do Posto da Vila, às enfermeiras e ao doutor Leonardo, que desde o início foram muito prestativos e sempre tiveram todo o cuidado e carinho com nosso pai. Ao Hospital São Pedro, entre médicos e enfermeiros, que sempre foram muito atenciosos por todo o suporte prestado nessa fase que passamos. Também gostaríamos de agradecer aos motoristas da saúde, o nosso muito obrigado de coração. Somos gratos por ter encontrado pessoas tão bondosas neste tempo que enfrentamos junto do nosso paizinho. Agradecemos também as pessoas que de alguma forma ou outra nos deram força e nos ajudaram. Nossa eterna gratidão a cada um de vocês. E também gostaríamos de convidar para a missa de sétimo dia, que será realizada dia 17 de junho, na Igreja Matriz São Pedro. Convite para a missa. Hoje sentimos sua falta de uma maneira que palavras não conseguem expressar. Gostaríamos de poder te abraçar mais uma vez, ouvir sua risada e ver aquele brilho no seu olhar. Mas sabemos que está em um lugar melhor, olhando por nós e guiando os nossos passos com seu amor eterno. A família de Josefa Esmil agradece aos bombeiros, à ambulância, aos médicos, à funerária São João, ao padre Daniel, ao diácono João, ao Davi e Ambrósio e a todos os parentes, amigos e vizinhos que ajudaram neste momento tão difícil que acabamos de passar. E convidam para a missa de sétimo dia pela sempre lembrada querida mãe, sogra, avó, bisavó e tataravó Josefa Esmil, que será realizada quarta-feira, dia 17, às 18h, na Igreja Sagrado Coração de Jesus. A todos que comparecerem, a família agradece. Convite para a missa. Convidamos para a missa de um mês de falecimento da inesquecível mãe, vó e bisavó Olga Borrum, que será rezada dia 16 de junho às 18h, na Igreja Divino Espírito Santo, na Colônia 5. Desde já, a família enlutada agradece. 19:01.
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4: Meio-dia 46, seguindo com as informações do Meio-Dia Cidadão. A Secretaria de Agropecuária e Abastecimento comunica aos interessados em participar do encontro de fruticultura que acontece no município da Lapa na próxima quarta-feira, dia 24 de junho. Haverá transporte gratuito com saída às 6 horas da manhã, com horário previsto de retorno às 4 da tarde. As inscrições devem ser feitas presencialmente na Secretaria de Agropecuária ou pelo WhatsApp 3132-6798. Vagas limitadas. Atenção, mulheres de Malé. A Sala do Empreendedor de Malé, em parceria com a Secretaria Municipal da Família e Desenvolvimento Social e o Departamento da Mulher, convida você para participar do evento As Novas Competências para Profissionais do Futuro. Um encontro preparado especialmente para mulheres que desejam se desenvolver, se reinventar e fortalecer sua trajetória pessoal e profissional. Dia 18 de junho, no caso, então será agora, hoje é terça, será na quinta-feira, na Câmara de Vereadores, às 9 da manhã. Vamos conversar sobre temas que fazem diferença no presente e no futuro. Mentalidade de crescimento, domínio digital, inteligência emocional, criatividade e inovação, propósito e impacto. Será um momento de inspiração, conhecimento, conexão e transformação. Participe, convide uma amiga e venha viver essa experiência conosco. Realização, Sala do Empreendedor de Malé, em parceria com a Secretaria da Família e Departamento da Mulher. Esperamos por você. A Secretaria Municipal de Agropecuária informa que o prazo para atualização obrigatória do rebanho encerra-se em 30 de junho. Até o momento, apenas 43% dos produtores rurais de Malé realizaram a atualização cadastral. Solicitamos que os produtores que ainda não realizaram a atualização compareçam à Secretaria Municipal de Agropecuária, localizada na rua Rui Barbosa, 149, ou ao ponto de atendimento em Rio Claro do Sul, ao lado dos Correios, para regularização. Para regularizar sua situação. Ressaltamos que o não comparecimento dessa obrigação poderá resultar na aplicação das penalidades previstas, incluindo multa. Aviso da paróquia Nossa Senhora do Rosário, Rio Claro do Sul, próximo sábado, dia 20 de junho, 3:30 PM, missa na comunidade São Miguel, Colônia 3. 5:00 PM, missa na capela Nossa Senhora Aparecida do Monte Claro, Colônia 2. Aviso da Capela Nossa Senhora Aparecida, do bairro Dourado, dia 21 de junho. 21 de junho vai ser, então, domingo próximo agora. 8:20 AM, terço do Sagrado Coração de Jesus e Imaculado Coração de Maria. 9:00 AM, celebração da palavra. Aviso da paróquia São Pedro, terça-feira, 16 de junho, hoje, 19:00 da matriz, encontro do grupo de oração Cairós. E amanhã, quarta-feira, 17 de junho, quarta-feira, 19:00 da matriz, novena e missa. 12:49 agora, 11 faltando para uma.

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2: Boa tarde, hoje é terça-feira, 16 de junho de 2026. Eu sou Juliano Luz, trago para você a partir deste momento o plantão policial. As últimas informações no setor de segurança pública. O que aconteceu nas últimas horas na nossa região, você fica sabendo agora aqui no programa Plantão. E olha, PCC é alvo de mega operação com 559 mandados no Paraná e outros 3 estados. Integrantes do PCC, então, são alvos, né, de mega operação, como falei aqui, com 559 mandados. Cerca de 1000 policiais foram para as ruas para cumprir os mandados de prisão e de busca e apreensão ontem, segunda-feira, dia 15. Grupos criminosos que atuam a partir de presídios estão sendo alvos de uma mega operação que visa cumprir 559 mandados no Paraná, São Paulo e Santa Catarina, também no Mato Grosso do Sul. Foi ontem, né, segunda-feira, dia 15. O G1 e a RPC, afiliada da TV Globo no Paraná, apuraram que os alvos têm relação com o primeiro comando da capital, PCC, considerada a maior organização criminosa do país. Cerca de 1000 policiais foram às ruas para cumprir 304 mandados de prisão e mais de 255 de busca e apreensão. Parte das buscas, 92, e dos mandados de prisão, 176, foi cumprida em prisões, já que dizem respeito a investigados já encarcerados. A ação, chamada de Operação Panóptico, acho que é assim que fala, significa Convergência Nacional PR-01. Ela foi realizada pelo Grupo de Atuação Especial de Combate ao Crime Organizado, GAECO, do Ministério Público do Paraná, em integração com as corporações da Secretaria de Segurança do Paraná, Polícia Militar, Polícia Civil, Polícia Penal e Polícia Científica. E olha, traficante é capturado após abandonar caminhonete com 700 quilos de maconha e fugir para a mata. Uma ação integrada entre forças de segurança resultou na prisão de um homem suspeito de tráfico de drogas no domingo, dia 14, em União da Vitória. De acordo com a Polícia Militar, a ocorrência foi resultado de uma operação conjunta de combate ao crime organizado, envolvendo a Polícia Federal, Receita Estadual, Polícia Rodoviária Federal, Força Integrada de Combate ao Crime Organizado, Polícia Rodoviária Estadual de Santa Catarina e Polícia Militar do Paraná. Durante acompanhamento tático realizado pelas equipes, foi apreendida uma caminhonete Toyota Hilux que transportava aproximadamente 700 quilos de maconha na caçamba. Antes mesmo da abordagem, o motorista abandonou o veículo e fugiu para uma área de mata localizado no bairro São Basílio Magno. Após a fuga, equipes da Polícia Militar e da Agência Local de Inteligência iniciaram buscas e levantamentos para localizar o suspeito. Por volta das 11:50 da noite, os policiais conseguiram identificar, localizar e abordar o homem apontado como responsável pelo transporte da droga. Diante dos fatos, ele recebeu voz de prisão, foi informado de seus direitos constitucionais e encaminhado à delegacia de polícia para os procedimentos cabíveis. Olha, 2 casos de violência doméstica foram registrados em União da Vitória e Porto Vitória. No dia 14, então, no domingo, No centro de União da Vitória, a Polícia Militar foi acionada para atender uma ocorrência de violência doméstica. No local, a vítima relatou que seu convivente chegou em casa alterado e extremamente agressivo. Segundo a mulher, ela foi agredida pelo companheiro e seu filho de apenas 9 anos. Também sofreu agressões durante o episódio. Já em Porto Vitória, os policiais foram chamados após uma denúncia de desentendimento familiar. O solicitante informou que seus pais estariam em vias de fato dentro da residência. Ao chegarem ao local, os militares constataram sinais aparentes de lesões em ambas as partes envolvidas, confirmando a situação de violência. Nos dois casos, os autores receberam voz de prisão, foram informados sobre seus direitos constitucionais e encaminhados à delegacia de polícia para os procedimentos legais cabíveis. Olha, adolescentes são apreendidos com crack, maconha e balança de precisão. Dois adolescentes foram apreendidos pela Polícia Militar na tarde de domingo, dia 14, por ato infracional análogo ao crime de tráfico de drogas no bairro Rio da Areia, em União da Vitória. De acordo com a corporação, a equipe realizava patrulhamento pela região quando avistou dois indivíduos que, ao perceberem a presença da viatura, passaram a demonstrar comportamento suspeito. Diante da atitude, os policiais realizaram a abordagem. Durante a revista, foi constatado que os abordados eram adolescentes e estavam em posse de aproximadamente 18 gramas de crack, 10 gramas de maconha, além de uma balança de precisão e dois rolos de papel alumínio, materiais que seriam utilizados para o fracionamento e embalagem da droga. Diante da situação, os menores foram informados sobre seus direitos e encaminhados à delegacia de polícia para os procedimentos cabíveis. E olha, a nota falsa de R$200 é repassada em comércio de Canoinhas. A Polícia Militar registrou no domingo, dia 14, essa ocorrência. Polícia Civil do Paraná apreende 4 adolescentes por ato infracional análogo ao crime de estupro de vulnerável em Irati. A Polícia Civil do Paraná prendeu 4 adolescentes em cumprimento a mandados de busca e apreensão de internação provisória. A ação ocorreu em Irati, na região centro-sul do estado. O ato infracional foi registrado no dia 21 de maio deste ano, no interior do alojamento masculino de uma instituição de ensino profissionalizante no local. Na ocasião, os adolescentes teriam aproveitado a ausência de supervisão para constranger a vítima, também adolescente, imobilizando-a pelos braços e pernas para praticar atos libidinosos com o uso de um objeto. Toda a ação foi gravada e posteriormente divulgada pelos envolvidos. As ordens judiciais foram expedidas pela Vara da Infância e da Juventude da comarca de Irati. Após representação da autoridade policial e manifestação favorável do Ministério Público diante dos contundentes indícios de autoria e materialidade colhidos durante as investigações. Durante as diligências realizadas pelas equipes policiais, os 4 adolescentes foram localizados e os mandados foram cumpridos em conformidade com as diretrizes legais, resguardando as integridades dos envolvidos. Os adolescentes foram encaminhados ao Centro Socioeducação, onde permanecerão à disposição da Justiça. Olha, um acidente na BR-280 em São Pascoal, em Irineópolis, foi registrado na tarde de segunda-feira, dia 15. Dois caminhões e uma caminhonete foram os veículos envolvidos, sendo acionados equipes do Corpo de Bombeiros e Polícia Rodoviária Federal. Homem morre após ser agredido com golpes na cabeça em General Carneiro. Um homem identificado como Gelson Pereira, de 37 anos, conhecido como Nego Amaral, morreu após ser vítima de agressões na noite de ontem, segunda-feira, dia 15, em General Carneiro. De acordo com as informações apuradas, a vítima sofreu diversos golpes na região da cabeça durante um novo desentendimento com o suspeito. Segundo relatos, Gelson e o autor das agressões já haviam se envolvido em uma briga dias antes, em um bar da cidade. Na noite de ontem, segunda-feira, os dois teriam teriam se encontrado novamente e durante a discussão ocorreu a agressão. A vítima foi atingida por vários golpes na cabeça, ficando gravemente ferida. Gelson foi socorrido e encaminhado ao pronto atendimento municipal de General Carneiro, onde recebeu atendimento médico. Apesar dos esforços da equipe de saúde, ele não resistiu à gravidade dos ferimentos e morreu pouco depois de dar entrada na unidade. O IML de União da Vitória foi acionado para realizar os procedimentos de recolhimento do corpo. O caso será investigado pela Polícia Civil, que deverá apurar as circunstâncias do homicídio e identificar oficialmente a autoria do crime. E olha, indivíduo é preso em flagrante após matar homem com golpes de facão em General Carneiro, né? Então, um homem que eu acabei de falar que teve um homem que foi morto lá, né? E esse foi preso em flagrante pela Polícia Militar na noite de hoje, segunda, na verdade, após um homicídio registrado no bairro Monte Castelo em General Carneiro. A ocorrência foi atendida por volta das 6h da noite, quando equipes policiais foram acionadas para prestar apoio em um caso de violência grave. No local, a vítima, identificada como Gelson Pereira, de 37 anos, havia sido atingida por golpes de arma branca na região da cabeça. Gelson recebeu atendimento, mas não resistiu. Bebê de um mês deixa a UTI e emociona a comunidade de São Mateus do Sul. Após enfrentar um quadro grave de saúde, Rian recebeu alta da UTI em União da Vitória e agora segue a recuperação no quarto. Pintor sofre choque elétrico e cai de 3 metros de altura durante trabalho. Um homem de 60 anos ficou ferido após sofrer uma descarga elétrica seguida de uma queda de aproximadamente 3 metros de altura na manhã de terça-feira, dia 16, em Papanduva. E as informações de hoje eram estas. O plantão volta amanhã, quarta-feira, neste mesmo horário. Um abraço para você, fica com Deus e até amanhã. Tchau, tchau. 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
5: Sejam bem-vindos a mais um Memória do Tempo. Hoje, mergulhamos na página de nossa história política para relembrar nomes que em Brasília levaram as demandas do povo do Paraná aos grandes centros de decisão. Muitas vezes a história se escreve através de famílias que atravessaram gerações, como, por exemplo, na figura de liderança de Pedro Paulo Domaratsky, descendente de poloneses, nascido em Malé em 25 de junho de 1941. Casou-se com Terezinha de Vanir Domaratsky. Pedro Paulo foi comerciante e empresário. Candidatou-se ao cargo de deputado federal pelo Movimento Democrático Brasileiro, o MDB, e foi eleito, exercendo esta função de 1975 até 1979. Pedro Lauro Domaratsky tornou-se bastante conhecido no Brasil em 1976 pela luta para acabar com a caça de animais no Brasil, apresentando um projeto de lei PL número 2421/1976. Além deste, foram muitos os projetos de lei apresentados pelo maletense na Câmara de Deputados Federais, como a criação da Faculdade de Agronomia e Veterinária, com sede na Lapa, no Paraná. Dispôs o projeto de lei que criava a construção de clínicas de repouso em todas as capitais brasileiras. Fez o projeto de lei que introduziu o videotape nas partidas de futebol e de várias outras providências. Pedro Lauro Domaratsky buscou a reeleição em outras campanhas, porém conseguiu apenas a suplência como deputado federal. Também buscou a candidatura para o Legislativo na capital paranaense. Entretanto, não foi eleito. Hoje, relembramos algumas emendas e projetos de lei entre inúmeras apresentadas por este maletense na Câmara dos Deputados em Brasília e que muito contribuíram com o bem do Brasil. Neste programa, honramos o nome de Pedro Paulo Domaratsky, que representou, de alguma forma, o município de Malé e a região no Congresso Nacional, porque a verdadeira política nos ensina que é feita de memória e serviço. Memórias do tempo, preservando os nomes que construíram o nosso presente. Tenha uma boa tarde. Até o próximo programa.
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0: isso aí é boa, né? Briguinha com o musical JM, sucesso de 2026, já rolando na melhor frequência do rádio pra vocês todos curtir. É só terça-feira, Copa do Mundo rolando e aqui no rádio rolando Bandas do Sul.
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Muito boa tarde, meu povo! Boa tarde, Malé, boa tarde, região! Está entrando no ar o programa A Tarde é Sua, hoje que é terça-feira, dia 16/6/2026. Sejam todos muito bem-vindos aqui na programação. O programa A Tarde é Sua está entrando no ar e vai até às 5 horas da tarde. Mande sua mensagem, participe aqui na programação. O nosso WhatsApp já está liberado, é o 3542-1832, para você mandar sua mensagem e participar aqui na nossa programação. Deixa eu mandar uma boa tarde aqui pro Edmilson, com a Marli, apareceram hoje. Boa tarde, Edmilson. Boa tarde, Marli. Um abraço para vocês. Muito obrigada pelo carinho da audiência de vocês aqui na nossa programação. O seu Vitor também está por aqui. Alô, Vitor. Alô, Janina. Cloda também já está por aqui. Uma ótima tarde de terça-feira para vocês e tudo de bom. Gente, vamos abrir a programação de hoje com o Santinho do Paoco, do Garotos de Ouro. São 2h12.

0: Vou para Santa Catarina com a terceira dimensão aqui na programação da Tarde é Sua e vamos lá para as participações. Uma boa tarde para Helena Gonçalves, também está por aqui, seja bem-vinda. Roseli Leal também está por aqui, a Neiva Luiz Carlos também apareceram. Boa tarde também para a Franciele da LL Móveis, também está ouvindo aqui a nossa programação. Uma excelente semana para você, uma boas vendas. Diga, dona Jana.
1: Boa tarde, Eliane. Manda um abraço, uma música para Josefa Shepko. Manda um abraço para todas as minhas amigas e manda um abraço para todos os meus amigos.
0: Tá mandado. Boa tarde, nossa amiga Eliane. Tudo beleza? Poderia tocar a música do JM Feliz Aniversário. E essa música iremos oferecer para a nossa grande amiga dona Neiva, esposa do seu Luiz. Olha só quem está de aniversário hoje, que hoje completa mais um ano de vida. Que Nossa Senhora Aparecida dela, muito saúde e paz. E tudo que é de mais sagrado. Quem deseja amar Lídia Mício, vai aqui de Vera Cruz. Um forte abraço e tudo de bom. Tudo de bom para vocês também e feliz aniversário para dona Neiva, felicidades, muitos e muitos anos de vida, tudo de bom, muita saúde para ela. Tem mais uma mensagem aqui, deixa eu só salvar feliz aniversário para nós tocar ela daqui a pouquinho, deixa eu adicionar ela ali. E poderia tocar a música do Alma Campeira Madrugada. Essa música iremos oferecer para todos os nossos amigos e amigas que estão na escuta. Quem oferece é a Marli de Mils Fanec de Vera Cruz. Um forte abraço, já manei as ruas porque de hoje em diante vamos colher os milhos e vamos ouvir pelo celular. Beleza? Com certeza. Então, um bom serviço aí para vocês. Muito obrigada pelo carinho da audiência, pela participação também. Ontem não apareceram, né? Será que eles acharam que eu não ia vir trabalhar ontem, que não apareceram por aqui? Não sei, né? Não sei, vamos ter que investigar essa história aí. Vamos lá então para o aniversariante de hoje. Feliz aniversário!

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0: Voltamos por aqui na programação e vamos lá para as participações. Quem está por aqui é o pessoal lá de Florianópolis. Boa tarde.
1: Boa tarde, dona Eliane. Tudo bem aí? Como é que tá, Malé? Malé tá no lugar ainda? Santa tá. Catarina também tá no lugar.
0: Tá no lugar e hoje tem sol, graças a Deus.
1: Dona Neiva não vai pra Blumenau, nem Joinville, nem pra... Ela mora em Floripa. E manda uma música pra ela, que hoje ela tá completando idade nova. E eu quero escutar Corpo e Alma, aquela dos olhos negros. Manda pra dona Neiva aí. E vai ter bolo de bolacha, quando? Eu não sei.
0: Faça um pavê, já é bom pavê, né, gente? Meu Deus do céu. Aquela dos olhos negros vai tocar aqui na programação já já. E parabéns pra dona Ney, felicidades e muitos anos de vida. Diga, seu Vitor.
2: Boa tarde, Eliana. Tudo tranquilo? Tudo na Santa Paz de Deus?
0: Tudo na Santa.
2: Toca a música da Roberta Miranda, qualquer um delas aí. Ou pode ser a Majestade Sabiá pra nos escutar aí. Tudo de bom pra você.
0: Tudo é bom pra você também, ó, Vitor Meirelles. Um abração pra você e toda a família. Obrigado pelo carinho da audiência. Majestade Sabiá da Roberta Miranda vai tocar aqui na programação. Olha só, intrometida. Vai tocar aqui na programação já já, tá bom, Vitor? Um abraço pra você, obrigado pelo carinho da audiência aqui na nossa programação. Boa tarde também pra Nilde, se está por aqui. Alô, Nilde, um abraço pra você, obrigado pelo carinho da audiência. Pra aniversariante de hoje, então, aquela dos olhos...

A Majestade é o Sabiá, aqui na programação com a Roberta Miranda. Essa aí foi pedido do seu Vitor. Um abraço pro Vitor, obrigada pelo carinho da audiência. Boa tarde, Eliane, tudo bem? Aqui é a Roseli Leal, toque a música apaixona muita gente. Para todas as minhas amigas de Malé, é a Roseli Leal que está por aqui. Alô, Roseli, um abraço para você, obrigada pelo carinho da audiência. E vamos ouvir por aqui, então, o Gino com o Geno e a música apaixona muita gente. Aqui na... Nem é Gino e Geno, gente, é Rio Negro e Solimões. Nossa Senhora, nadei na maionese dessa vez.

DC pra BC, aqui na programação da tarde a sua, são 2 horas e 54 minutos. E a dona Júlia apareceu por aqui. Boa tarde, Eliane. Ótima terça-feira pra vocês. Estamos curtindo as músicas. Se toque a música, Casa de Caboclo. É a Júlia que está por aqui. Alô, Júlia, um abraço pra você. Obrigada pelo carinho da audiência aqui na programação. E vamos ouvir aqui a Casa de Caboclo aqui no programa Tarde a Sua com o Rick Renner.

0: Deus me livre com a saída de Alexandra aqui na programação da Tarde é Sua. São 3:01. Intervalinho bem rápido e já voltamos.
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0: Meu, ai, a coisa tá feia, né? Com o Tião Carreiro e Pardinho aqui na programação da Tarde é Sua. Deixa eu ver quem mais está por aqui ouvindo. Ô, seu Romeu, Tarde Menina, bom, tamo na lida, pintura hoje. Vamos ver qual que é a música que o Romeu pediu por aqui. Vamos ouvir daqui a pouquinho, né? Porque o YouTube temos propaganda. Lina Cláudia, alô, Lina.
1: Natal, peço a música Amor de Violeiro. Um abraço pra você.
0: Amor de Violeiro, então tá bom, Lina Cláudia. Vamos ouvir essa aqui também daqui a pouquinho. Deixa eu só procurar ela aqui. Pra nós tocar a música Amor de Violeiro, a pedido da Lina Cláudia. Amor de Violeiro com Eduardo Costa. Vai tocar aqui daqui a pouquinho, tá bom, Lina? Depois do pedido do Romeu. O Romeu que pediu a música... Rádio Pirata, será que é isso? Isso mesmo. Vamos ouvir daqui a pouquinho também essa música aqui. É, deixa eu mandar um oi pra Janina.

mande a música Ruim de Coração para nós curtir. Lu e Maria do Vicinal 8. Um abraço para Lu e também para Maria, pessoal lá do Vicinal 8, ouvindo aqui a nossa programação. Um abraço para vocês, obrigado pelo carinho da audiência. Uma ótima terça-feira. Ruim de Coração. Quem será que... Zé Felipe, será que é essa mesmo? Deve de ser, né? Vamos tocar também essa daqui a pouquinho aqui na programação. Pode ficar ligadinho.

0: E ouvimos por aqui o Zé Felipe, Ruim de Coração. Eu nem sabia que o nome dessa música era esse nome. E ouvimos também o pedido aqui do Romeu, Rádio Pirata, ele pediu por aqui também. Ouvimos também a música Amor de Violeira, pedido da Lina Cláudia aqui na programação. O intervalinho é coisa rápida e a gente já volta aqui com mais músicas.
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Voltamos por aqui, são 3 horas e 40 minutinhos. Quem mais está por aqui? O Rafael Nahorn. Boa tarde, Eliane. Toca alguma música do Edson e a Lana. Deve ser Adson e a Lana, né? É, o Agro. O Agro não para a música que ele pediu por aqui. Boa tarde, Rafael. Um abraço pra você, pra toda a família. Obrigada pelo carinho da audiência aqui na programação. Vamos ouvir sim, o Agro não para aqui na programação da tarde. É sua? É, deve ser País do Agro o nome da música, né? Mas vamos ouvir essa daqui daqui a pouquinho, tá bom, Rafael? Um abraço pra você, pra toda a família. Luiz também está por aqui, boa tarde, Eliane. Nós na Sofrência, toque para nós a música Vaneira Grossa, beleza? Vaneira Grossa nem é música de Sofrência, Luiz, que isso, meu Deus do céu. É, mas vamos ouvir a Vaneira Grossa por aqui também, aqui na programação, já já. O Papai Janina também está por aqui, Elizabeth apareceu, boa tarde, tudo bem? Toque a música Solteirona com Teodoro e Sampaio, só para curtir, Elizabeth de Rio Azul. Alô, Elizabeth, um abraço para você também. Obrigada pelo carinho da audiência. Vamos ouvir então por aqui os pedidos. Temos aqui na sequência Adson Alana, País do Agro, os Monarcas com a Vaneira Grossa e na sequência Teodoro com o Sampaio e a Solteirona aqui na programação da Tarde é Sua. São 3h41.

0: A solteirona aqui na programação são 3h51. Você está ouvindo por aqui o programa A Tarde é Sua?
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0: Seguimos por aqui com Chico Rei e o Paraná.

0: Chico Rei com o Paraná e o Leão Domado aqui na programação da tarde. A sua são 3h54. Eu vou pro intervalinho, coisa rápida, a gente. É 4 minutinhos de intervalo e eu volto já.
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Falei que era rápido intervalo e vamos lá para as participações. Boa tarde, aqui é os pedreiros da obra da escola ao lado da rádio. Toque para nós a música Inferno de Vida do trio Parada Dura. Seu programa é baguado e bom, tamo na escuta, mas olha só que maravilha. Um abraço para vocês, obrigado pelo carinho da audiência, um bom serviço, uma excelente semana. E vamos ouvir então o Inferno de Vida do trio Parada Dura. Pode aumentar o volume do rádio aí.

Cleiton e Camargo aqui na programação. Não posso ouvir essa música aqui no programa A Tarde é Sua. Deixa eu ver quem está por aqui participando. A Elisete. Oi, Eliane, toque para mim a música do Nelson Janete. É... Dezima do... Dezima do Bezerro, será que é isso? Hoje só correria com esse solzão. Pior que é verdade, né? Nossa Senhora, que bom que, que saiu esse sol, né? Desde cedinho já tem o sol. Graças a Deus, né? E dá uma correria que só. Nelson e Janete. Deixa eu ver se eu acho essa aqui no YouTube, ô Elisete. Porque no Spotify não achei essa... Essa música que você pediu. Deixa eu já procurar aqui já. Eu já te conto se eu acho ela ou se você me pede outra música. É, eu acho que eu achei. Se for essa, vai tocar daqui a pouquinho, tá bom, Elisete? Um abraço pra você. É, Elisabete, toque a música Não Quero Falar Com Ela, do Amado Batista, só para curtir. Então tá bom, Elizabeth lá de Rio Azul, que também está ouvindo aqui a nossa programação. Abraço pra Elizabeth. Vamos ouvir então aqui o pedido da música da Elisete e daí na sequência o pedido de música da Elizabeth lá de Rio Azul. Elisete que é ali do Jardim Milha e Elizabeth de Rio Azul que está ouvindo a nossa programação. São 4 horas e 10 minutinhos.

0: Pedindo bis com João Paulo e Daniel, aqui na programação são 4 horas e 20 minutinhos. Intervalinho, coisa rápida e já voltamos.
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1: Voltamos por aqui, são 16 horas e 26 minutinhos. Um abraço para Elisete, para Osmar, pessoal lá da SL Motos, ouvindo a programação. Diga, Lina.
2: Faço música Vaneirinha de Duas Notas.
1: Vaneirinha de Duas Notas, deixa eu procurar esse daqui, ó. Vaneirinha de Duas Notas. Vamos achar esse daqui já e vamos atender o pedido também, tá bom? Ixi, Vaneirinha de Duas Notas, eu sei que tem essa música, mas eu por que que não achou no Spotify, mas crende, né? Vamos procurar no YouTube, que eu sei que no YouTube tem. 16h26, deixa eu ver que tem mais mensagem por aqui, enquanto vai procurando a música lá. Vou dar um opa aqui pra Janina, mandou opa. Mande um alô para a mana Dete, que está na escuta em Malé, e toque para ela a música Eu Duvido, com o Eduardo Costa. Alô, Dete, um abraço para você, obrigada pela participação e também pela audiência. Vamos ouvir sim o Eduardo Costa com a música aqui, Eu Duvido. Vaneirinha de Duas Notas. Vaneira de Duas Notas. Ah, tá, é Vaneira de Duas Notas o nome da música. Deixa eu copiar aqui. Deixa eu copiar aqui certinho. Daí eu consigo achar ela, daí fica mais fácil. Ó, perdi a música. Vaneira de Duas Notas. Vamos ver se nós achamos agora. Vaneira de Duas Notas. Tá tocando aqui na programação, 16h27.

Eu duvido que o Eduardo Costa aqui na programação da tarde é sua. Essa ali foi lá para Dete, que está ouvindo aqui a nossa programação. É, um abraço, Dete. Obrigada pelo carinho da audiência. 16h35.

Tchê Garotos Nada, os quadros Galdéria aqui na programação Nosso Segredo, aqui no programa Tarde é Sua, são 16h38. Seguimos com Tchê Garotos, agora é Tchê Garotos.

0: Eliane Kozlowski. Vamos para um rápido intervalo e voltamos já com o programa Tarde é Sua.
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0: moda um brasileiro e a mulher bipolar aqui na programação da Tarde é Sua. Deixa eu ver o que, que a Janina mandou aqui. Diga,
1: Janina. Estou olhando e vou falar um tchau já, que tá quase em cima da hora. Tchau, um abraço, que você tenha o resto do dia abençoado, que Deus te abençoe, fique com Deus, tudo de bom para você, que você tenha uma noite abençoada, que Deus abençoe a noite e os anjinhos que protejam, mas estou escutando.
0: Então tá bom, Janina, um abração pra você, muito obrigada pelo carinho da audiência, pela participação aqui também, Deus te abençoe também, tenha uma ótima noite. Vamos seguindo por aqui com Tchê Barbaridade.

0: Menininha do Tia Garotos, aqui na programação da Tarde é Sua, são 16h58 e assim a gente vai encerrando a programação de hoje. Fiquem todos com Deus, um grande abraço, volto amanhã a partir das 14h com mais um programa Tarde Sua pra vocês. Um grande abraço, fiquem todos com Deus e até amanhã, se Deus quiser.
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Cheguei, pessoal! Cheguei, pessoalzinho! Sejam todos bem-vindos aqui na programação, 17 horas 8 minutinhos. Fiquem todos à vontade para participar, mandar sua mensagem. Pedir a sua música favorita, WhatsApp 3542-1832. Já coloquei a nossa brincadeira lá no status, pessoal. E a nossa diquinha para hoje é número de 1 a 400. 1 a 400, tá bom, pessoal? Número par. Fiquem todos à vontade aí pra mandar sua mensaginha, pedir sua música e participar aqui da nossa programação. 17 horas, 8 minutinhos. Vamos de música!

0: 17 horas 22 minutinhos, sejam todos bem-vindos aqui na programação. Vamos começar com as nossas participações e o primeiríssimo de hoje é o seu Luiz com a dona Neiva.
1: Boa tarde, dona Oiane.
0: Hello.
1: É o seu Luiz. Ó, meu primeiro palpite é 112, da dona Neiva 116, da Agatha 118. E eu vou pedir uma música. Eu sou do Sul, toca pra aniversariante. Essa música também ofereço pro seu Edenils, pra dona Marli, pro seu Bandachesk, pro seu Aloise, pro meu amigo Juliano, pra dona Oriane, dona Aliana, meu primo Geraldo Melnick, ah, e o Polaco Majescão também. Hoje eu não incomodo, tô indo trabalhar, não teve bolo de bolacha aí, então tô indo trabalhar chorando de fome, meu Deus!
0: Vai trabalhar com fome mesmo hoje, bicho velho. Se bem que eu também tô com uma fome, gente. Hoje não deu tempo de comer direito. Mas enfim, não façam isso. Eu sempre falando coisas que não é pra fazer aqui no ar, né? Crianças, se tiver alguma criança ouvindo, não façam isso. Comam na hora certa, minha criançada. É, pessoal, vamos ouvir, vamos conferir o palpitinho da dona Neiva e seu Luiz e já vamos tocar musiquinha pra nossa aniversariante daí. A respostinha está...
2: Errou!
3: Ai, que ódio!
0: Errada, dona Neiva e seu Luiz! Vamos tocar então aqui, ó, pra nossa aniversariante. Mais uma vez, parabéns pra dona Neiva. Muitas felicidades. Deus abençoe sempre a sua vida, dona Neiva, com muita saúde. Muitas coisas boas eu desejo pra você. Receba meu abraço e vamos ouvir então a musiquinha pra ela aqui, ó. Eu sou do Sul, Oceanos.

0: 17 horas e 31 minutinhos. Sejam todos bem-vindos aqui na programação. Fiquem todos à vontade para participar. Pedir a sua musiquinha favorita. WhatsApp 3542-1832. Deixa eu colocar minha outra trilha aqui. Que essa não fica tão alto. Aí, agora sim. Agora vamos ver quem já chegou por aqui. Dona Maria. Oi, Dona Maria. Seja bem-vinda aqui na programação. Palpitinho dela, 333. Dona Maria, é número par, Dona Maria. É o número de 1 a 400 e é o número par, tá bom, Dona Maria? Dona Janina Cloda. Fala, Dona Janina.
1: Oi, Loriana. Oi, Gael. Juliano. Manda um abraço, uma música para Josefa Chico. Manda um abraço para todas as minhas amigas e manda um abraço para todos os meus amigos. Não sei como dar o palpite, que você colocou no status de 1 a 500 e você falou na rádio de 1 a 400.
0: É que ontem eu passei o palpitinho... ontem, na metade do programa, eu passei a nova dica. A nova dica que é até 400, tá, pessoal? Oxe, será que eu não mudei meu... Ah, tá certo, tá certo. Gente, eu esqueci de atualizar minha... Eu esqueci de atualizar minha logo, gente. Calma aí, calma aí. Mas aí eu coloquei lá embaixo até 400. Calma aí. Calma, depois eu vou deixar pra mim colocar daqui a pouquinho. Pessoal, ignorem a parte da logo ali que tá escrito até 500, tá, pessoal? É até 400, tá bom? É até 400, tá, pessoal? Vamos lá, vamos lá. Dona Elizabeth disse 98 ou 218. Sua respostinha está...
2: Errou!
3: Ai, que ódio!
0: Errada, errou, Dona Elizabeth. Ela disse que é a música Morena Bonita, Gino Ingênuo. Vamos colocar ali na fila a musiquinha da dona... Calma aí. Calma aí, pessoal, tô procurando a música. Gente, hoje me fizeram uma crítica, né? Uma crítica. Uma pessoa me falou que eu fico demorando demais pra achar as músicas aqui e fico enrolando e tudo mais. Daí agora eu tô tentando achar rápido, mas daí quanto mais eu tento achar rápido, mais eu me enrolo, gente. Mais eu me enrolo aqui, ó. E eu gosto, mesmo que eu demore um pouquinho mais, eu gosto de deixar na hora, gente, a música. Que aí daí depois eu não fico com nenhuma pendência pra trás. Quando eu vou lendo as mensagens e deixo pra colocar as músicas depois na fila, a chance de eu deixar músicas pra trás é bem grande, tá, gente? Então por isso que eu já gosto de ir aqui, ó, na hora. Pedir uma música, nem que eu me bata um pouquinho, eu gosto de achar meio na hora, tá, gente? Cada um trabalha do seu jeito. Cada um trabalha do seu jeito. Né, pessoal? Rosa Casmier, Tiago, 398 ou 442 é o palpitinho dela. Sua respostinha está...
2: Errou!
3: Ai, que ódio!
4: É o inferno!
0: Errada, Dona Rosa, um abraço pra você, Dona Rosa. Obrigado pela audiência. Dona Luísa... Boa tarde, amiga. Meu palpite é 38 ou 378. O palpite do Joacir é 20 ou 36. Vamos conferir. Sua respostinha está...
2: Errou!
3: Ai, que ódio!
4: É o inferno!
0: Errada, Dona Luísa. Abraço pra você. Abraço pro seu Joacir. Célia Anjos, oi, Oni, tudo bem? Meus palpites são 166 ou 202 e toque a música. Oi, tudo bem? Do Zé Neto e Cristiano, obrigada aí, a Célia. Oi, tudo bem? Tudo City. Nossa, do tempo do EPA esse negocinho, né? Nem sei, nem lembro da onde que é esse ditado aí do... Nem sei, na verdade, nem sei nem se existe isso ou foi eu que criei na minha cabeça, mas pra mim que tinha um negócio que falava: oi, tudo bem? Tudo sim. Vamos colocar aí essa musiquinha. 17 horas 36 minutinhos. Cadê? Vamos colocar em músicas. It feels like... Tá na fila! Tá na fila, Dona Célia. Agora vamos conferir os palpitinhos. 166, 202. Sua respostinha está...
2: Errou!
3: Ai, que ódio!
0: Errou! Dona Célia, abraço pra você, boa sorte no próximo palpitinho, tô esperando o... Tô esperando o Antônio e o João mandar os palpites deles. Sueli, olá, boa tarde, Loriane. Meu palpite, 114. Da Sofia, 122. Da Apoliana, 136. E do Aurélio, 384. Vamos ver, vamos conferir. Sua resposta está...
2: Errou!
3: Ai, que ódio!
4: Mas é um inferno!
0: Errada! Errou! Sueli, abraço, boa sorte aí no próximo palpitinho. Muito obrigada pela audiência. Deixa eu puxar meu microfone mais pra cá. Muito obrigada pela audiência. Boa tarde, estamos aqui do lado na escola ouvindo o programa. Toque a música... Pobretão, do Amado Batista. Ó o pessoal ali, ó, do... Aqui da construção aqui, ó, da escola. Bom trabalho pra vocês, pessoal. Bom trabalho pra vocês, sejam sempre muito bem-vindos aqui na programação. Obrigada pela audiência. Vamos colocar aí, ó, o pobretão. Amado Batista, tá na fila. Daniel Souza, como que é o nome do contato aqui pra mim? É o Emerson que mandou mensagem. Daniel Souza, bom dia, eu voto... Ops, li a mensagem de cima, que era do Melhor de Três. Tem como tocar a música Menino? Menino da Porteira? Ô, Menino da Porteira, tem sim. Macai, que tem, seu Daniel. A não ser que o Spotify não ache a música pra mim. Vamos procurar aí, ó. Dararara. 17:38. 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Tá bom, meu pessoalzinho? Vamos com o nosso intervalinho, pessoal, porque já temos... bastante pedidos musicais ali, mas antes vamos pro nosso intervalinho, aí eu volto com as músicas.
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6: 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Cheguei.

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2: Voltei, pessoal, 17h43, voltei e já vamos com as nossas músicas, pessoal. Aqui na programação, a pedido, se eu não me engano, da Elizabeth, eu acho que é a Elisa, se eu não me engano, Morena Bonita, Gino e Geno.

0: Pipoca vem aqui na programação, 18 horas, 5 minutinhos. Vamos ver quem mais ligadinho por aqui, seu Taigoraz. Seja bem-vindo, Taigoraz. Olá, meu palpite 274 ou 298 são os palpitinhos dele. Suas respostinhas estão...
1: Errou!
2: Ai, que ódio!
0: Erradas! Ficou com a minha trilhazinha aqui. Ops, não é essa. Aí, agora vai. Dona Janina, já pensou no número, Dona Janina?
3: Então vai, 396, 394.
0: Vamos conferir, Dona Janina, pessoal. Sua respostinha está...
1: Errou!
2: Ai, que ódio!
0: Pois é, eu falei que ia criar uma logo pra colocar lá e acabei esquecendo. Mas é menos de 400 a dica, tá, pessoal? Daqui a pouquinho eu já vou ter que passar mais uma dica mesmo, daí eu já mudo tudo junto uma vez. Dona Jane Oliveira, boa tarde, 326 ou 312, vamos ver. Sua respostinha está...
1: Errou!
2: Ai, que ódio!
0: Errada, Dona Jane, um abração, Dona Jane, pra você, seja sempre bem-vinda aqui na programação. Dona Zumira, oi, Dona Zumira, boa tarde, Loriane, tudo bem? Meu palpite é 70 ou 204. Sua respostinha está...
1: Errou!
2: Ai, que ódio!
0: Errou, Dona Zumirinha. Marli de União, boa tarde. Meu palpite 422 e do meu filho Expedito 444. Suas respostas estão...
1: Errou!
2: Ai, que ódio!
0: Errou, Dona Marli. Pessoal, vou deixar a Marli mandar mais uma vez porque eu coloquei errado lá. Pessoal, prestem atenção. Menos de 400, tá, pessoal? É menos de 400. Célia Anjos, palpite do João. 4 ou 24? Sua respostinha está...
1: Errou!
2: Ai, que ódio!
0: Errou, Célia! Ah, não, é o João e o... É o palpite do João. Olha o nosso patrocinador, e olha o Ivanilson, lá da MTE, que mandou o palpite dele, 398. Sua respostinha está...
1: Errou!
2: Ai, que ódio!
0: Errou, seu Ivanilson. Célia Anjos, eu já li o da Célia. Adelaide por aqui, 45 ou 55, lembrando que é número par, pessoal. Apolônia, 306, 254, 232, 246, são os palpitinhos. Suas respostinhas estão...
1: Errou!
2: Ai, que ódio!
0: Abraço, Apolônia, seja bem-vinda. Seja bem-vinda, Dona Apolônia Marchak. Casemira, de Rio Claro, palpite 344, 370. Sua resposta está...
1: Errou!
2: Ai, que ódio!
0: Errada! 18 horas 9 minutinhos, meu povo. Conta aí pra mim o que vocês estão fazendo. O que vocês estão fazendo de bom, gente? Eu agora vou ir fazer meu cafezinho, gente. Já coloquei minha aguinha lá pra esquentar. Aqui mesmo, pessoal, eu vou fazer. Dona Tamires, olá, meu palpite 358, 370. Sua resposta está...
1: Errou!
2: Ai, que ódio!
0: Errou, Dona Tamires. Deixa eu ver quem mais. Quem mais por aqui? Elizabeth. Toca a música Cor de Caramelo com a banda Millennium. Só pra curtir a Elizabeth. Palpites 308, 286. Vamos conferir. A resposta está...
2: Ai, que ódio!
4: É o inferno!
1: Errou!
0: Errada, Elizabeth. Cor de caramelo. Vamos procurar. 18 horas, 10 minutinhos. Banda Milênio, vamos colocar aí na fila. Ai, tomara que... Ai, não é. Que susto. Pensei que era uma playlist que eu tava puxando, gente. Daí foi, boi, com a corda, que daí eu ia ficar... Eu fico um tempão, gente, retirando as músicas quando vem uma playlist inteira. Ó, a dona Sandra, chegou a dona Sandrinha, bicha velhona. Ela disse 328 ou 340. Sua resposta está...
1: Errou!
2: Ai, que ódio!
0: Errou, dona Sandra. Luciane...

0: 15 minutinhos. Mentirosa. Ai, quer ver que não vai ter com este? Tem mentirosa com corpo e alma. Será que pode ser essa? Ou tem banda máquina do forró também. Deixa eu ver se a Lu vai responder. Lu, tem com Carmen... É Carmen Miranda? É, tem com nada a ver com Carmen Miranda. Corpo e alma. Que Carmen Miranda? Ó, mentirosa, corpo e alma. Ou mentirosa com banda máquina do forró. Qual que você quer? Essa que você pediu, não consegui. Não vai ter essa. Tá em falta hoje. Tá em falta hoje essa.
1: É com o Wellington Lítica.
0: Ah, é Wellington. Wellington. Ah, tá. Agora eu vou conseguir achar. Agora eu vou conseguir achar, gente. Só deixa eu digitar aqui. Feels like the... Calma aí. Tô demorando um pouquinho, gente, porque eu tenho dificuldade de achar aqui a música. Mas essa aqui eu já eu vou encontrar. Já eu vou dar um jeito de encontrar, tá, dona Luciane? Que às vezes fica um pouquinho mais difícil pra mim. Josiane, boa tarde. 126 ou 198? Sua respostinha está...
2: Ai, que ódio!
0: Errou, dona Josiane. Abraço pra você. Deixa eu ver quem mais. Dona Zumira, 110, 234. Sua respostinha está...
3: Errou!
2: Ai, que ódio!
0: Errou, dona Zumirinha. 18 horas, 14 minutinhos. Seu Josélio Galvão. Olá, boa noite. Boa noite já, né? Ele disse, verdade? Já escureceu. Já escureceu a... E agora, já escureceu o... Já escureceu o dia. Vai ficar meio estranho essa frase, mas enfim, já escureceu o dia. 2 ou 12. Aqui é o Zé Pedreiro aqui da escola. Ó, mais um ali, ó, pingo de gente. Toque a música. Palco do mundo, estamos na escuta. Vamos tocar. Palco do mundo. Trio Parada Dura. Tá na fila. E agora vamos conferir os palpitinhos. Cadê? Sua respostinha está...
3: Errou!
2: Ai, que ódio!
0: Errou, deixa eu ver. A dona Shirley chegou por aqui. Oi, dona Shirley. Boa noite, Lore. Hoje, meu palpite é 336. Do seu Severino, 426. Da Natiele, 310. Anderson, 362. E da Alicia, 318. Tá bom, dona Shirley. Um abraço, dona Shirley. Vamos conferir. A respostinha está...
3: Errou!
2: Ai, que ódio!
0: Errou! Abraçou Anderson, Natiele, Severino, dona Shirley. Muito obrigado pela audiência de vocês. Eliceia, boa noite. 496. Ah, esqueci. Gente, já são 18h16. Deixa eu ver como que tá meu intervalinho. Eu vim das músicas, né, pessoal? Então eu vou ir pro intervalinho e já vou fazer uma nova logo ali também com uma nova dica, tá, pessoal? Que eu preciso tirar aquela que tá confundindo demais, pessoal. Então eu vou passar uma nova dica e já vou criar a loginho pra colocar ali pra ficar mais fácil, pro pessoal não ficar gastando os palpites deles ali sem a nova dica, tá bom? Intervalinho correndo tudo e eu volto já.

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4: 6:20.
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0: Volta aí, pessoal, voltei, 18h27, sejam todos bem-vindos. Já coloquei ali, pessoal, já criei a nossa logo e as novas dicas para nossa brincadeira, tá, pessoal? E é o seguinte, mais de 50, menos de 400 e é um número par, tá, pessoal? Já criei, já tá ali no status para vocês conferirem as dicas. Quem já mandou dois palpitinhos tem direito a mais dois agora, tá, pessoal? Só deixa eu ver quem pediu música aqui. Deixa eu ver se alguém pediu música. O que o Daniel falou? Deixa eu baixar um pouco essa... Bora fritar mandioca e frango, caipira, diz ele. Bora que bora, Daniel. Mandioca frita com frango. Boa janta pra você, pra sua família. Deixa eu ver aqui, pessoal. Só vou procurar meio por cima, ver se alguém pediu música. Seu Luiz Robaskevich, palpitinho 292 ou 272. Vamos ver. A resposta está...
1: Errou!
2: Ai, que ódio!
0: Ah, errou, seu Luiz. José Olix Eche, boa noite, palpite 300 ou 302. Sua respostinha está...
1: Errou!
2: Ai, que ódio!
0: Errou, seu José. Antônio Souza Leal, 354 ou 180. Calma aí. É, o Antônio Souza, 354 ou 180. Sua respostinha está...
1: Errou!
2: Ai, que ódio!
0: Errou! 180. 300 e nada. Edmilson, boas tardes, amiguinha Lorianinha, tudo beleza? Poderia tocar a música dos Monarcas de Bota Nova para nós que acabamos de descarregar a carreta de milho? E esta música queremos oferecer para todos os nossos amigos que estão na escuta. Quem oferece é a Marli, o Edmilson Estefanhac de Vera Cruz. Um forte abraço e tudo de bom. Meu palpite, 222. Palpitinho do Edmilson. E a Marli acha que é 314. As respostas estão...
1: Errou!
2: Ai, que ódio!
0: Errado, errou. Tá trabalhadinho os bichos velho, então. Vamos colocar aí, ó. Os Monarcas. Ah, era essa a música, acho que eu tava falando ontem, que eu gosto. De Bota Nova. De Bota Nova. Monarcas, vamos colocar aí. Tá na fila. Abraço, Marli de Milson, bom serviço pra vocês. A Sandra disse 324, 322. Sua respostinha está...
2: Ai, que ódio!
0: Errada. E o seu Éder disse, boa noite, meu palpite é... 418. É menos de 400, Éder. Vou deixar você dar mais um palpitinho aqui, porque no começo eu não... Não coloquei a dica certa. Seu Sérgio Bosque, se puder, toque a música Querência Amada. Vamos tocar. Ah, é, pessoal. Falaram pra mim não fazer isso também no Arma. Ficar cantando, sabe? Cantando músicas que eu não sei. Cantando músicas que eu só sei uma parte. E o resto vira em lero, lero, lero, lero, pi, pop, pop, pop, pipipi. Vamos lá. Cada um com seus efeitos, né, pessoal? Querência Amada. É, Teixeirinha. Vamos lá, vamos lá. Tá na fila, seu Sérgio. Seu Adriano Chagas disse, ó, boa noite, Loriane, tudo bem? Viu, meu palpite é 400 e outro palpite 200 e gostaria que tocasse a música Um Anjo, do KLB, só pra curtir tudo de bom. Essa daí ele tirou lá do fundo do baú. Do fundo do baú, mas eu... Será que é a KLB? Deixa eu ver. Aí, ele falou um anjo do KLB, né, gente? KLB, Loriane. E me veio uma que é da Ruja, acho que. KLB. Um anjo. Vamos colocar esta musiquinha. Credo, gente, agora me deu uma curiosidade, porque eu só lembro daquela. O anjo veio me falar, tchananana, aquela é daquele, da Ruge, né? E daí eu tenho outro, como um anjo, você apareceu na minha vida. Deixa eu só colocar isso aqui, gente, só por curiosidade, pra mim ver qual que é.

Thiago, agora sim, agora lembrei. Agora lembrei, gente. Desculpa aí, pessoal. É que se eu não ouvisse, eu ia ficar meio assim, meio paranoica até tocar a música. Vamos de música falando isso, gente? Vamos de música. Cor de Caramelo, Banda Millennium.

0: Pessoal, 18 horas e 53 minutinhos, vamos ver quem mais ligadinho por aqui. Bia e Edmara ligadinhas por aqui, 398 é o palpitinho delas. Resposta está...
1: Errou!
2: Ai, que ódio!
0: Errou! Tamires, 88 ou 350. Sua resposta está...
1: Errou!
2: Ai, que ódio!
0: Errada! Errada, dona Tamires, abraço pra você, Célia Anjos. Meus novos palpites são 102, 282, do João, 110, 292. Suas respostas estão...
1: Errou!
2: Ai, que ódio!
3: Mas é o inferno!
0: Erradas! 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Lucirene, 60, é o palpitinho dela. A respostinha está...
1: Errou!
2: Ai, que ódio!
0: Errada! Paula Cordeiro, ligadinha por aqui. Oi, Paula! Ela disse oi, 66, 360, do Rony, 114. Sua respostinha está...
1: Errou!
2: Ai, que ódio!
0: Errada, dona Paula. Abraço pra você, abraço, Rony. Luísa, meus palpites, 250, 278, do Joacir, 168 ou 204. Vamos conferir se é isso. Sua resposta está...
1: Errou!
2: Ódio.
3: É o inferno.
0: Errado. Abraço, Luiz. Abraço, seu Joacir. Marli de União, meu palpite é 54. Sua resposta está...
1: Errou!
2: Ai, que ódio!
0: Errada, Marli. Abraço, Marli. Seja bem-vinda. Sandra, 248. Ou 250, do Kaique, 242, 294. Sua resposta está...
1: Errou!
2: Ai, que ódio!
0: Errada, abraço, Sandra, Kaique, abraço pra vocês. Josélio. Oi, aqui de novo, 122 ou 148, estamos escutando. Seu programa é 10. Ihu! Sua respostinha está...
1: Errou!
2: Ai, que ódio!
0: Errado, errou, seu Josélio. Um abraço pra você, obrigado pela audiência. Seu Josemar Fernandes, boa noite, Loriane. Eu tô aqui a música Saudando Nossa Senhora pra ouvir. É o Josemar Fernandes, valeu, obrigada. Meu palpite, 222 ou 330. Sua respostinha está...
1: Errou!
2: Ai, que ódio!
3: Mas é o inferno!
0: Errado. Errou, seu Josemar. Saudando Nossa Senhora. 18 horas e 57 minutinhos. Sejam bem-vindos aqui na programação. Ah, teve uma musiquinha que eu não consegui encontrar, pessoal. Acho que foi a pedido da Luciane, eu não consegui encontrar a música aqui. Quem será que canta essa aqui? Saudando... Baitaca. Tá na fila. Éder, 236 ou 72. Sua resposta está...
1: Errou!
2: Ai, que ódio!
0: Errado. seu Éder. Dona Zumira apagou a mensagem, né, Dona Zumira? Será que esse outro eu já li? Vamos ler esse aqui, ó, 110 ou 234. Sua resposta está...
1: Errou!
2: Ai, que ódio!
0: Errada, seu... Dona Zumira, abraço. Ah, e o outro palpitinho, 64 ou 316. Sua resposta está...
1: Errou!
2: Ai, que ódio!
0: Errada, Dona Zumira, um abração, Dona Zumira, obrigada pela sua audiência. Sueli, vamos lá, 189 ou 234 da Apoliana, 294 ou 238 do Aurélio, 250 e 278 da Sofia e 208 ou 174 da Sueli. Vamos conferir. Sua respostinha está...
1: Errou!
2: Ai, que ódio!
0: Errou, pessoal. Abraço, Dona Polônia, Aurélio, Sofia, Sueli. Sejam sempre bem-vindos aqui na programação. Inês Kaminski, boa noite, Lori. Meu palpite é 304 ou 314. Da Mirelle, 206 ou 210. Sua respostinha está...
1: Errou!
2: Ai, que ódio!
0: Errou, Dona Inês Kaminski. Abraço pra você, abraço, Mirelle. Sejam bem-vindas. Antônio Souza Leal, 80-72-316. É o palpitinho dele. Sua resposta está...
1: Errou!
2: Ai, que ódio!
0: Errada, seu Antônio Souza Leal. Edmilson, a mãe gostaria de ouvir a música do Leonardo. Alô, meu amor, só pra ouvir. Quem pede é a Marli Stefaniak de Vera Cruz. Um forte abraço. Vamos colocar. Vamos colocar aqui na fila. 19 horas em ponto, pessoal. 19 horas em ponto. Agora é a hora que vocês não podem deixar pra pedir a música pra última hora, tá, gente? Que é só uma horinha e passa correndo tudo, não dá tempo de nada. Então, os primeiros que fizerem os pedidos aqui, ainda vai dar pra tocar. Tá na fila, Edmilson. E os palpitinhos, 398... ou 384. Sua resposta está...
1: Errou!
2: Ai, que ódio!
0: Errada! Abraço, Marli de Milson. Seu Sérgio Bosque disse obrigado pela música. De nada, seu Sérgio. Adriano Chagas disse... viu, meus palpites são 200 ou 298, se possível, se der tempo, poderia tocar a música do Gustavo Lima, Morena Bonita, só pra curtir, porque tá muito animado a programação, tudo de bom, tudo de bom. Vocês estão achando animado, gente? Confesso que hoje eu tô meio desanimada da vida. Eu tô meio desanimada dessa vida hoje, gente. Por quê? Não sei. Gustavo Lima, Morena Bonita. 6 minutos e 10 a música. 200 ou 298, o palpitinho dele. Sua respostinha está...
1: Errou!
2: Ai, que ódio!
0: Errou! Seu Adriano Chagas, deixa eu ver quem mais... Jânio Oliveira, 242 ou 224 é o palpitinho dela... Sua A resposta está...
1: Errou!
2: Ai, que ódio!
0: Um abraço, Dona Janinha. Dona Janinha Oliveira. Marlene, 100 ou 102. Oi, Marlene. Sua respostinha está...
1: Errou!
2: Ai, que ódio!
0: Errou, Dona Marlene. Dona Marlene, Dona Marlene. Só aparece quando quer, né, Marlene? Bonitona, véia. Tem que participar todo dia. Dona Shirley, segundo palpite. Tá bom, Dona Shirley. Tá bom, Dona Shirley. Combinado. Segundo palpite, 164. Do seu Severino, 246. Da Natiele, 178. Do Anderson, 198. Da Alicia, 148. Sua respostinha está...
1: Errou!
2: Ai, que ódio!
0: Errou! Um abraço, Dona Shirley, família, sempre ligadinhos aqui na programação. Meu povinho querido, a quem chegou o sinal polaco?
4: Boa noite, Louri, bom!
0: Hello, bom!
4: Dê o toque pra ouvir Oiga Levida Buenacha. Beleza? Ofereço pro seu Luiz, pra família dele... E para todos os maletenses aí, e para você, pro Juliano, pro Gael, e tudo de bom, um abraço, beleza? Até amanhã, se Deus quiser.
0: Calma aí, vamos procurar. Calma aí. Deixa eu ver, gente, se é isso que eu entendi. Na verdade, eu não entendi muito bem o pedido musical. Calma aí.
4: Oiga Levida Buenacha.
0: Calma aí. Na verdade, eu nunca escutei essa música, gente. Não sei nem do que ele tá falando. eu não sei nem onde eu tô essas horas. Calma aí, mais uma vez.
4: Beleza. Levida Buenacha.
0: Vamos lá, seja o que Deus quiser. Ah, não tem o que fazer, vai ter que digitar, seu Polaco. Parece que você tá falando em coreano, Polaco, não entendi nada.
4: Oiga Levida Buenacha.
0: Não entendi, seu, eu até tentei. Gente, é por isso que os outros falam que eu fico morceguendo, que não acho as músicas, mas é que pra mim é muito difícil, tá, gente? Vocês entendem meu lado, né, gente? Vocês entendem o lado dessa mulher que não consegue... Ô, seu Polaco, digite pra mim entender qual música que é. Ó, tá digitandinho, bicho velho.

0: vamos lá, agora me bateu uma curiosidade, gente, que música é essa, meu povo? Será que eu já ouvi? Não sei o que é esse nome, provavelmente, eu nunca sei nome de música nenhum. E tá digitandinho, bicho, velho. Vamos pular pra próxima tela e digitar. Rosa Kasmi Arciak disse 424 ou 488. Ah, tá errada, porque é menos de 400.
1: Errou!
2: Ai, que ódio!
0: Me toquei só depois. Me toquei só depois. Abraço, dona Rosa. O Ivo Smil por aqui disse... Oi, Lore, meus palpites são 212 ou 312. Vamos ver se é isso. Sua resposta está...
1: Errou!
2: Ai, que ódio!
0: Errada, errada, seu Ivo! Tamiri, 174 ou 398? Sua respostinha está...
1: Errou!
2: Ai, que ódio!
0: Errada, Tamiris! A Tamirizinha queria me passar a perna, Tamiris. Eu tô vendo que eu tô desolando teus palpites, Tamiris. Quantos que você tá mandando? Eu faço de conta que não ligo. Eu faço de conta que não tô vendo, mas eu vejo tudo. É, Janina Cloda, fala.
3: Oi, Loriana. Então vai mais dois palpites. 52 e 392.
0: Vamos ver... Sua respostinha está...
1: Errou!
2: Ai, que ódio!
0: Errada! Errou! Ah! Que música é essa, né? Vamos procurar aqui, seu polaco, pra ver se a gente encontra aqui. E eu tinha digitado assim, ó, só um pouco errado, tá, gente? O nome da música... É Levi da Borracha. É isso? Oi, Gar, Levi da Borracha. Nem vou contar que eu tinha colocado vida ligado, gente. Ai, meu Deus do céu. E pior que não, tem, não vai ter essa. Vou ter que procurar outros recursos pra achar essa música, seu polaco do céu. Vamos ver quem mais. Quem mais por aqui? Dona Zumira. Fiz o homem digitar a música só pra falar que eu não vou tocar, né, gente? Dona Zumira, Loriane, último palpite. 58, 200 e 58. Sua resposta está...
1: Errou!
2: Ai, que ódio!
0: Ô, gente, ontem eu não me aguentava, né, depois que eu perguntei aqui. Aí que na hora me deu um bug, gente. Realmente, na hora me deu um negócio, se é, tá certo não. Aí depois que eu perguntei, né, quantas placas que vai pra fechar o metro lá, não sei o que lá. Então depois eu falei, cara, é uma coisa tão... é uma coisa tão óbvia, mas... Sabe quando você fica naquela insegurança, será que é, será que não é? Que é uma compra que eu ia fazer, aí eu, gente do céu, será que é, será que não é? E eu fazia, gente. Aí eu perguntei depois, falei, gente, sabe o que o povo vai pensar de mim? Vai falar, meu Deus, mãezinha dessa mulher que colocaram pra trabalhar aí. Não sabe achar música, não sabe fazer nada da vida, não sabe nem quanto que dá um metro quadrado, coitado. Ô, pessoal, vamos ter intervalinho? Vai ser bem rapidinho intervalinho, daí eu volto com as músicas, tá bom, pessoal?
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2: Voltei, pessoal, voltei, já vamos com as nossas musiquinhas. Agora aqui na programação, saudando Nossa Senhora.

Pode aplaudir a nossa banda, meu povo! A nossa orquestra maravilhosa! Diretamente de Paulínia!

0: Obrigado, pai.
1: 19h34, sejam todos bem-vindos aqui na programação. Vamos vendo quem mais por aqui, ligadinho aqui nessa programaçãozinha. Seu Taigoras disse 54 ou 200, é 54. Sua respostinha está...
2: Errou!
3: Ai, que ódio!
1: Errada, Taigoras. Tá errada, seu Taigoras. Ai, eu tinha deixado na mensagem aqui da dona Zumira. Ela tinha mandado uma mensagem aqui, ó, cadê? Cadê a dona... É que ela tinha falado que mandou os últimos palpites dela. Ela mandou assim, oi, Loriane, só disse os últimos palpites, mas eu continuo na escuta até o final porque eu amo seu programa. Um abraço, dona Zumira. Um abraço bem apertado, dona Zumira. Obrigado pela audiência. Elizabeth disse, toque a música Coração de Vidro com Zezé de Camargo e Luciano, só pra curtir a Elizabeth. Palpites, 312, 264. Suas respostinhas estão...
2: Errou!
3: Ai, que ódio!
1: Erradas. Vamos colocar ali a musiquinha dela. Ainda dá tempo de tocar algumas. Pessoal, lembrando que hoje, 8 horas, tem o programa do pastor. Hoje é com o pastor Everaldo, tá, pessoal? Hoje é o pastor Everaldo. Aqui na programação. E lembrando que sexta-feira tem sorteio. 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Ó, quem chegou, se não é o Anthony.
4: Oi, meu papo,
1: um abraço, Anthony. Sua respostinha está...
2: Errou!
3: Ai, que ódio!
1: Nada, Anthony. Um abração para você. Muito obrigado pela sua audiência. Deixa eu ver. Boa noite, é o Emerson de volta. Meu palpite 98 ou 100. Quero ouvir a música Estou Apaixonado, João Paulo e Daniel. Vamos conferir os palpitinhos. Sua resposta está...
2: Errou!
3: Ai, que ódio!
1: Errada! Vamos colocar a musiquinha dele aqui. Essa música é bonita, né, gente? Lá. Tá na fila. Tá na fila, seu Emerson! Eders, e agora o palpitinho? Palpite da Denise, palpitinho da Denise Nunes, 96 ou 104. Palpitinho da Agatha Isabela, 52 ou 62. E se puder tocar a música Os Monarcas, Aquerenciado. Aquerenciado. Que palavra é essa, meu povo do céu? Acarenciado. Danana. 19h37. Aquerenciado. Danararara. Pessoal, como sempre, vamos procurar aqui o que é isso. Que quando vocês mandam uma música ou alguma coisa que eu não sei, eu já vou procurar o que é isso, gente. Significado. Aquerenciado. Aquerenciado é uma pessoa que já está acostumada a um lugar ou a viver em companhia de outras pessoas. Aquerenciado é uma pessoa que já está acostumada com um só lugar, pessoal. Então eu sou a hiper, ultra, mega, max aquerenciada, pessoal. Eu sou a hiper aquerenciada, gente do céu. Daniel Souza, o que deu que não tá feliz hoje? É muitas coisas pra resolver, gente. é muitas pendências que eu vou deixando pra trás daí. E eu tô sofrendo, na verdade, com o Spotify, tá, pessoal? Que eu tenho que arrumar ele aqui. Que logo ele vai começar a sair. Ele tem mais uns diazinhos aqui pra começar a sair umas... Sair meio que... Ficar meio que fora ali. E eu tô tentando organizar ele, gente. Mas eu não tô conseguindo passar o... O endereço das duas, sabe? Dos dois ali. Porque é duas contas, né? Aí como mudou o CEP aí, quando eu vou procurar, não dá certo aquele negócio ali e tudo mais, e assim vai indo. Eu tava me batendo, ainda tem que resolver isso. E fora isso, tem mais um monte de coisa, gente, ainda, né? Umas coisinhas que eu não consigo resolver na hora, daí eu vou deixando pra depois. Aí quando eu vejo, tem um monte de coisa que eu não consigo resolver pra me resolver. Daí eu fico meio assim, meio depressa, sabe? Mas não é por muito tempo, não. Eu conseguindo resolver uma coisa, eu já fico parceira de novo. Já tô bem bicha véia. Rosa Casmietti disse assim: 116 ou 268? Sua respostinha está...
2: Errou!
3: Ai, que ódio!
1: Errada, dona Rosa. Abração, dona Rosa. Obrigado pela sua audiência. O seu Polaco mandou aqui um outro nome diferenciado pra música. Vamos procurar aqui pra ver se é essa que ele tava pedindo. Ah, vocês podem falar assim: ah, mas você tá cantandinho, tá faceira. Eu não canto de faceira, tá, gente? Eu não canto de faceira, tá, gente? Isso é uma ecolaria. Quanto mais, às vezes, quanto mais nervosa, mais cantadeira eu fico, gente. Ah, essa eu achei. Essa eu achei, Polaco. Essa foi fácil de encontrar. Que na verdade é a mesma, né? Nessa é o Polaco. É a mesma música ali, ó, que você tava mandando ali em cima, com o nome um pouquinho diferenciado. Vamos lá, seu Rafael. Boa noite, 242 ou 244. Sua resposta está...
2: Errou!
3: Ai, que ódio!
1: Errado. Errou, seu Rafaelzinho. Cláudia Bonetti. Olá, amiga. Meu palpite é 222 ou 244. Sua resposta está...
2: Errou!
3: Ai, que ódio!
1: Errado. Ah, não. Não era 244. Era 240, tá, gente? Mas em todo caso tá errado, tá dado na Cláudia. Mas em todo caso tá errado. Deixa eu ver quem mais. Pessoal, eu vou ter que encerrar os pedidos musicais, tá? Porque não vai mais dar tempo, não. Josiane, 226 ou 326? Sua respostinha está...
2: Errou!
3: Ai, que ódio!
1: Errada! Errada, Josiane. Abraço pra você, seu Luiz Robaskevich. Ô, seu Luiz, tá certo o sobrenome? Tá Robaskevich. É Robaskevich mesmo? É Robaskevich ou não? Luiz Robaskevich. Porque eu tô pensando que foi salvo errado, que esses dias... Ah, é? Tá bom, então. Robaskevich. Então tá certo. 150 ou 144? Sua resposta está...
2: Errou!
3: Ai, que ódio!
1: Errou, seu Luiz Robaskevich. Bicho, velho, deixa eu ver quem mais. Dona Janina, fala.
0: Oi, Lorena, acho que eu vou falar um tchau já. Se não, daí não dá tempo de se ver, né? Acho que até às 8. Então, que você tenha o resto do dia abençoado. Um abraço. E que você fique com Deus, tudo de bom pra você aí. Que você tenha uma noite abençoada, que Deus abençoe a noite e os anjinhos que protejam. Mas tô escutando.
1: Amém, Jesus! Tenha uma noite abençoada. Abençoada noite, dona Janina. Dona Janininha. O Adriel falou assim: ah, então toque só pra curtir. Chorei no sinal. Chorei no sinal. Ainda bem que aqui malandro tem sinal, gente. Senão o que mais vocês iam ver nessa vida era eu chorando no sinal. Chorando de desespero. Na, na, na, na, na, na. chorei no sinal. Na verdade, gente, por favor, me falem que alguém aí também é desse jeito. Por favor. Eu suporto muitas coisas assim, que às vezes é pesado, e eu suporto, tá, gente? Faceira da vida. E às vezes eu não sei o que acontece, gente, que qualquer coisinha, qualquer ventinho torto, eu já tô me chorando, não sei porquê, gente. Tipo, as coisas que assim que eu deveria ser mais fraca, eu sou forte. Para as coisas assim que eu não deveria dar a mínima, às vezes, acho que, não sei, né? Acho que a gente vai sobrecarregando, daí chega uma hora que qualquer coisinha a gente meio que desaba, mas enfim. Vamos de música. Deixa eu ver se tem mais algumas mensagens aqui. Itanael, fala aí, Tadeu. A gente vai pras músicas.
4: No meu aniversário teve bolo, teve festa.
1: Que tal o bicho velho? Teve bolo e festa no aniversário dele. Deixa eu ver quem mais. Cauane! Boa noite, meu palpite. 80 ou 120 é o palpitinho dela. Sua respostinha está...
2: Errou!
3: Ai, que ódio!
1: Errada! Errou! E o seu Luiz mandou aqui, ó. Tá bem certinho, então. Tá bem certinho, então, seu sobrenome, seu Luiz. Então é isso, é isso! O que Coito falou?
4: Boa noite para todos vocês. Quero ouvir uma música. Hoje é festa lá no meu apê, pode aparecer, que barulari lariri.
1: Ai, gente do céu. Que tal o bicho velho? E a última palpitinho aqui do seu Antônio Toninho, 90 ou 66. Sua respostinha está...
2: Errou!
3: Ai, que ódio!
1: Errada! Deixa eu tirar meu status aqui. Pessoal, vamos ouvir agora nossos últimos pedidos musicais, encerradas as participações, se não dá mais tempo, pessoal. Aí a gente vai ouvir aqui. Ó, em vez de deletar, tô salvando. Gente, tô céu. Gente, tô céu, cada uma que parece duas. Vamos lá, coração de vidro.

0: Pessoal, não dá mais tempo de nada, meu povo do céu. Vou ficar devendo umas musiquinhas aqui pra vocês. Agora, 19h57, eu vou ficando por aqui. Deixa aqui meu beijo, um abraço. Deixa eu ver aqui se tem mais alguma mensagem. Tem o palpitinho aqui, ó, do seu Nelson. Vou conferir pra não ficar pra amanhã. 124.248. Sua resposta está...
1: Errou!
2: Ai, que ódio!
0: Errada! Pessoal, não vai mais dar tempo de eu tocar músicas, tá? E oi, Edmilson Camarli, dando boa noite. Boa noite, uma abençoada noite pra você, sua família. Durma com Deus e os anjinhos. E até amanhã, se Deus quiser. Uma abençoada noite pra vocês, pessoal. Marli e Edmilson, obrigada pela audiência. Então é isso, meu povo. Fico por aqui. Deixo aqui meu beijo, meu abraço. Continuem aqui na programação, que agora tem o programa do Pastor Everaldo, tá bom, pessoal? Abraço, beijo, com Deus. Até amanhã.
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1: A grandeza de Deus. Deus é grande em glória. Deus é grande em poder. Ele é grande em misericórdia, perdão, amor, justiça, benignidade e sabedoria. Deus é tão grande que a palavra de Deus diz que o céu é o seu trono e a terra o estrado dos seus pés. Ele é tão grande, mas ao mesmo tempo tão pequeno, que cabe dentro do teu coração. Deixe-o entrar.
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Muito boa noite a todos os nossos amigos, 20 horas e 4 minutos, tá aí, você está ouvindo Musical Evangélico, obrigado pelo carinho da audiência, vamos juntos até as 22 horas, levando até você a palavra de Deus. É isso mesmo, mande a sua mensagem de texto, participe do nosso programa nesta noite. Nesta noite nós temos também a todos que vão participar do programa. Nós vamos colocar o seu nome aí, você vai estar concorrendo a um Pix de R$50 aí no final do programa. É, nós vamos fazer um Pix de R$50 aí pro ganhador. 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Então hoje nós temos um Pix de R$50, manda sua mensagem de texto, nós vamos marcar o seu nome, mas tem que...

Muito bem, já participando aí do programa, nossa amiga Camila e o Ramon. Deus abençoe Camila e Ramon, a paz do Senhor Jesus Cristo. Estamos na escuta, toque o hino Foi o Senhor, da cantora Kellen Bianca. Deus abençoe grandemente a sua vida. Obrigado, Camila, pelo carinho da audiência, meu amigo Ramon. É, Deus abençoe a sua vida e também o filhinho. Estão aí ouvindo o musical evangélico e já vamos colocar aqui o seu nome para você estar participando também.

Que maravilha aí no maravilhoso de Aurelinda Dourado. Esse louvor é muito bonito, né? Nós queremos oferecer aí para todos nossos amigos, nossos irmãos que estão aí ligadinhos conosco.

Eita, que maravilha. Quero mandar um abraço também, meu amigo Celso Iachaque. Alô, Celso, Deus abençoe sua vida. Obrigado pelo carinho da audiência. E nós vamos tocar o louvor aqui que a Camila pediu. Foi o Senhor com Kelly Bianca. Vamos aqui oferecer então a todos os nossos amigos que estão ligadinhos conosco. E vamos tocar já aqui para você, irmão Celso, o hino Valor de uma Alma. Já colocamos seu nome aí também para você estar concorrendo ao Pix de R$ 50.

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1: A sede. Segundo especialistas, devemos beber pelo menos 2 litros de água por dia. Isto pode reduzir o risco de ataque cardíaco, dar à nossa pele uma cor saudável e ajudar a perder peso. Quando fazemos exercícios ou vivemos num clima quente ou seco, devemos beber mais água. Mesmo quando não temos sede, devemos beber água. No sentido espiritual, a nossa sede também existe. Quando estamos secos espiritualmente, precisamos nem que seja uma gota da palavra e do conhecimento de Deus em nossas vidas. A nossa sede de Deus torna-se evidente quando temos consciência do nosso pecado e da nossa necessidade espiritual. Se você está sedento quase à morte, saiba que a sede de Deus só pode ser saciada por Jesus, a água viva.
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2: Eita maravilha, bênção de Deus, 20 horas e 18 minutos. Obrigado pelo carinho da audiência. Você está ouvindo o Musical Evangélico e nós queremos agradecer a Deus pela sua vida. A irmã Glauciane está ligadinha conosco. Alô, Glauciane.

Deus abençoe sua vida, obrigado pelo carinho da audiência. Ela está pedindo o hino Fidelidade. Já já nós vamos tocar para você e está participando aí do Pix de R$50. Deixa conosco, meu amigo Israel Marques de Lima está pedindo louvor. Toca o hino Portões Celestiais com Michele Nascimento. Um abraço, irmão Israel, irmã Maria, toda a família Marques de Lima. Aí no Rio Claro do Sul, Deus abençoe a vida de vocês, obrigado, obrigado, obrigado pelo carinho da audiência, tá ligadinho conosco. Ô meu amigo Zeno Rutchensky, boa noite meu amigo de fé, toque o louvor para nós, pode deixar conosco, vamos tocar já já e vamos oferecer para toda a família que estamos ouvindo este abençoado programa, Zeno Rutchensky e também toda a família que estão aí ligadinho conosco, obrigado pelo carinho e que as bênçãos de Deus estejam presentes sobre a vida de todos vocês. Muito bem, vamos mandar um abraço ao nosso amigo Toninho. Alô, Toninho, Deus abençoe sua vida. Para o Senhor, pastor Everaldo, toca o louvor. Filho da Fé com Samuel Brito, para nós ouvir aqui. É o Toninho da Vila Choma e toda a sua família. E põe a nós no sorteio, já está aqui seu nome, Toninho. Deus abençoe sua vida, obrigado pelo carinho da audiência. Para o Senhor Everaldo. Pastor Everaldo, toque para nós o louvor, valor de uma alma. Tá na ponta da agulha aqui, meu amigo Josimar, irmão Celso pediu e é o próximo louvor. É só para nós ouvir, Josimar Fernandes. Valeu, obrigado. E estão participando também do Pix de R$50. Mas lembrando que você precisa ficar até o final do programa para nós ver aí lá por umas 15 para 10, nós já vamos fazer o sorteio. E você precisa passar o teu Pix para nós aí, para nós estar fazendo o Pix para você, tá bom? Eita, que maravilha! 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

Que maravilha, eu quero convidar você para estar conosco todas as terças-feiras. Nós estamos aí na Vila Caroline, as nossas irmãs estão aí com um culto maravilhoso das mulheres. Você mulher aí da Vila Caroline e aí de perto também, vocês são nossas convidadas para estar todas as terças-feiras. Irmã Josefa e também a irmã Lucimara estão ali fazendo um lindo trabalho para o Senhor e você é a nossa convidada. Muito bem, quinta-feira agora, nós temos aí, estamos indo para o nono passo da nossa campanha e você é o nosso convidado especial. Quinta-feira, já estamos indo para o final da nossa campanha e o tema é esperança. Não perca a esperança. A última palavra não é do advogado, não é do juiz, a última palavra é do Senhor. Não perca a esperança, vem conosco quinta-feira num grande culto às 19h30 aí na Vila Caroline. E neste sábado nós temos aí o culto de jovens. Alô, irmão Geraldo, irmão Pedro, são os coordenadores de jovem. Neste sábado nós teremos aí um grande culto de jovem e vai estar pregando a palavra de Deus, pastor Paulo. Deixa eu ver bem certinho aqui o nome do pastor que vai estar pregando a palavra de Deus lá de Palotina. É, pastor presidente de Palotina. E você é o nosso convidado, né? Deixa eu pegar aqui para mim ver bem certinho. Paulo Bonari, pastor presidente da AD de Palotina. Ele vai estar pregando no culto de jovens aí na Vila Carolina. É uma bênção de Deus, meus irmãos. Você é o nosso convidado especial para estar conosco. Alô, jovens de 100 anos para baixo, todos vocês são nossos convidados. Às 19h estaremos ali na Vila Carolina, um grande culto. Nosso pastor presidente vai estar conosco, os jovens aí da sede também. Vai ser uma bênção de Deus. Venha conosco, eu tenho certeza que vai ser uma noite inesquecível. Muito bem, amanhã à noite, quarta-feira, esqueci, temos Escola Bíblica Dominical às 19h30, você é o nosso convidado, vem estudar conosco, eu tenho certeza que Deus tem uma bênção especial para você, tá bom? Então, nossos cultos na Vila Carolina é terça, quinta e também no sábado e quarta-feira é Estudo Bíblico, Escola Bíblica Dominical. Vamos convidar você de Dorizon para participar aí com o nosso amigo Oziel. Todas as terças-feiras também tem o culto das mulheres ali com a nossa amiga Lucicléia, também a irmã Nelcinda, a irmã Helenir, que estão ali na frente desse trabalho. E eu tenho certeza que você é muito bem-vinda todas as terças-feiras, às 19h, ali na Assembleia de Deus em Dorizon. E também todas as quarta-feiras é culto da vitória, é culto de bênção, é culto do clamor, é culto que você é convidado, você que tem um problema, você que está com, quem sabe, uma causa aí na justiça, você que está com um problema para ser resolvido e não está conseguindo resolver, venha colocar nas mãos de Deus, todas as quarta-feiras ali em Dorizon. E neste sábado um grande culto na direção do Círculo de Oração e a preletora desse sábado é a irmã Kelly. É, irmã Kelly, a esposa do irmão pastor Iris Fernando. Chega de conversa, pastor Everaldo, 20h24, vamos lá então com o louvor, valor de uma alma. Deixa eu ver se não tem mais alguém aqui para nós mandar um abraço, deixa eu ver se tem mais alguém. Alô, Clever, chapa do Senhor Jesus Cristo, toque um hino quarto secreto. Vou tocar, pode deixar conosco, Deus abençoe sua vida, meu amigo. A paz do Senhor, irmão, quero ouvir o hino Bate Coração com Jair Pires e a irmã Sueli. Deus abençoe, irmã Sueli, de Dorizon. Alô, irmã Sueli, Deus abençoe sua vida. Deus abençoe sua vida, Deus abençoe sua vida, sua família, que estão sempre ligadinho conosco. A paz do Senhor Jesus Cristo, quero participar do sorteio, irmã Ivete, meu filho Jefferson. Deus abençoe, obrigado pelo carinho da audiência. Vamos colocar todos vocês aí, vamos participando, vamos mandando a sua mensagem de texto e nós vamos aqui falando de vocês e com certeza vai ser uma bênção de Deus. Tá aí o hino Valor de uma Alma, irmão Celso, e todos que pediram, e também nosso amigo Zeno Rutins, que tá aí o louvor para o seu elevo espiritual.

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Deus abençoe a sua vida. 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Nosso amigo Oziel Schmidt. Alô, Oziel, Deus abençoe sua vida. Oziel tá pedindo um louvor aqui com o trio Alexandre. Essa é das antigas, essa é das antigas. Meu amigo Oziel, deixa eu achar o Oziel aqui, que agora perdi o Oziel. Achei, é Oziel. Porta da Salvação com Alexandre. Trio Alexandre, já vou tocar pra você. Deixa eu ver aqui, a irmã Lucicleia tá pedindo louvor. Consolador da Mara Lima e está oferecendo então para todas as irmãs do Círculo de Oração aí do Dorizão. Deus abençoe, irmãs do Círculo de Oração de Dorizão. Deus abençoe, irmã Helenir. Irmã Helenir também está ligadinha conosco. Deus abençoe, irmã Helenir. Um abraço, Deus abençoe sua vida. Obrigado pelo carinho da audiência. A Lucicléia está corrigindo eu aqui, que é para as irmãs do campo, não é só para as irmãs do Dorizão. Já estava pensando mesmo, eita que coisa, por que só para Dorizão? É brincadeira. Aí, irmãs do campo, receba o carinho da nossa amiga Lucicléia, está mandando aí um louvor para vocês e já está na ponta da agulha, já vou tocar para vocês este louvor. Deixa comigo, irmã Francilene e Luiz Culibaba. Eita, casal abençoado que nós o amamos. Aí de Rio Claro do Sul. Deus abençoe sua vida, nossos irmãos lá de Rio Claro do Sul. Ela tá pedindo toque, um louvor aí da Rosa Nascimento para nós. Deixa com nós, deixa com nós, deixa com nós, deixa com nós, irmã Francilene.

É, muito bem, já falamos aqui do Cleverson, toque quarto secreto, né, toque quarto secreto, vamos tocar já já pra você, meu amigo Cleverson. Deus abençoe sua vida também, obrigado pelo carinho da audiência. Vamos com o louvor então. Vamos ouvir aqui um que tá na ponta da agulha, deixa eu ver aqui o louvor Dia de Sol, e depois Consolador com Mara Lima.

Tá aí 22 horas, ou melhor, 20 horas, ei, que é 22 horas? 20 horas e 43 minutos. Eu quero mandar um abraço, já vai entrar outro louvor consolador. Eu quero oferecer pro meu amigo. Alô, Samuel Paz. Eita, Samuel Paz, meu amigão Samuel. Que benção, que benção. Você foi usado por Deus aí também para nos ajudar. E nós ficamos muito felizes pela sua vida. E queremos louvar a Deus. E queremos aqui oferecer esses hinos que nós estamos tocando aqui para o seu elevo espiritual também. Um abraço, meu amigo Samuel Paz.

Eita, que hino maravilhoso, que hino bonito, bênção de Deus, nossa irmã Lucicléia oferecendo para todas as irmãs, e foi lá também para você, minha amiga, minha irmã, é Francilene, lá do Rio Claro do Sul, Deus abençoe sua vida. Quero mandar um abraço, meu amigo Rodrigo, e toda a sua família, paz do Senhor Jesus, meu pastor, estamos antenados na Rádio Cidadão FM, Deus abençoe grandemente sua vida, um grande abraço, estamos aqui no Campestrinho, Palmeira, Paraná, um grande pregador da palavra de Deus, meu amigo Rodrigo, também a irmã Priscila e toda a sua família, Deus abençoe nossos irmãos aí do Campestrinho e de toda a Palmeira aí, Deus abençoe. Em setembro vamos estar aí num grande congresso das irmãs do Círculo da Oração, vamos estar pregando a palavra de Deus aí, vai ser bênção de Deus. Quero mandar um abraço à minha esposa também, que está ligadinha também, Deus abençoe a irmã Noemi, a sua vida. Irmão Arildo está ligadinho conosco também, Deus abençoe o irmão Arildo, Simone, a Mabê, Deus abençoe a vida de vocês, ele está pedindo, vai valer a pena, é um louvor com Zion, vamos tocar, tá na ponta da agulha aqui, não sei se eu vou conseguir tocar tudo, agora Porta da Salvação, seu louvor bonito, nosso amigo irmão Oziel pediu, vamos ouvir.

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1: Visão divina. Outro dia entrei numa loja, vi um anjo por trás do balcão. Maravilhado com aquela visão divina, perguntei-lhe: anjo do Senhor, o que vendes? Ele respondeu-me: todos os dons de Deus. Custam muito caro? Perguntei. Não é tudo de graça, é só escolher, respondeu. Contemplei então a loja, vi jarros e vidros de fé, pacotes de esperança, caixinhas de salvação e sabedoria. Tomei coragem e pedi: por favor, embrulhe para mim muito amor de Deus, todo o perdão dele, um punhado de fé, bastante felicidade e salvação eterna para mim e para toda a minha família. O anjo do Senhor anotou meu pedido, separou os itens e acondicionou tudo num pequeno embrulho que cabia na palma da minha mão. Surpreso, perguntei-lhe: como é possível caber tudo isso aqui nesse pacotinho? O anjo do Senhor respondeu-me sorrindo: na loja de Deus, não vendemos frutos, apenas sementes.

0: agora, com muito carinho, quero chamar para cantar comigo essa linda canção, o meu irmão Moisés Cleiton.
1: É um prazer para mim

Senhor diz: 1.000 cairão ao teu lado, 10.000 à tua direita, mas tu não serás atingido. Se o vento soprar contra a tua vida, clame o nome de Jesus.